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1: Olha a hora, pontualmente 2 da manhã.
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1: Na sua estação, 3:02.
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1: E a gente segue juntos aqui na sua madrugada, agora 4 da manhã.
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0: Boa noite, Campo Grande! Que coisa maravilhosa, gente! 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
1: Obrigado.
2: Olá, muito bom dia, uma ótima madrugada, 4h31.
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bom, gente, vocês riram de mim, né? Então tá bom. Então me explica pra mim aqui, o que, que é pior, um dedo entrando ou um chifre saindo? Porque depois de 15 anos eu descobri que a filha não é minha. Rapaz.

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1: Confira a hora certa, agora pontualmente 5 da manhã, hora de acordar.
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2: E aí, tudo bem? Hoje é quinta, mais uma mensagem do dia está no ar. A viagem é mais importante que o destino. Diz um pensamento chinês que a viagem é mais importante que o destino. Por isso, o viajante sábio não está preocupado em chegar logo. Pelo contrário, ele segue devagar, prestando atenção ao caminho que percorre, usufruindo de todas as suas belezas e riquezas. Um pensador, Donald Conrad, levou essa questão ao extremo ao escrever que a parte mais triste de qualquer jornada é a obrigatoriedade de haver um destino. Um dos equívocos que cometemos na vida é a preocupação excessiva em alcançar, em chegar lá, em prejuízo das alegrias do caminho, o que se aplica também à nossa grande viagem em busca do tão desejado sucesso. Embora o conceito de sucesso possa mudar com a passagem do tempo, essa é uma jornada que pode ser permanente, durando a vida inteira. Ao longo dela, interagimos com um grande número de pessoas, com as quais temos encontros passageiros ou duradouros, e relações superficiais ou profundas que nos deixam impressões as mais variadas. Essas pessoas representam o pedacinho da humanidade que nos coube conhecer e usufruir. Você se recorda das pessoas com quem conviveu 10 ou 20 anos atrás? Se você se recorda, parabéns. E se você se lembra que

0: Não se preocupe. Faça pelas pessoas com quem convive hoje o algo a mais que poderia ter feito pelas que passaram antes por sua vida. Dá exatamente no mesmo, pois todas pertencem ao seu pedacinho de humanidade, não importando qual seja a sua relação com cada uma delas. E assim, siga em frente com tranquilidade e otimismo, sem medo e sem culpa, em busca do sucesso merecido. Apenas se lembre que dar e receber durante a jornada pode ser tão gratificante quanto alcançar o destino traçado. Sabendo disso, seu sucesso será ainda mais saboroso. Sou Júnior Bodanese e esta foi a mensagem do dia.
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0: Sucesso, meu irmão. Alguém já aprendeu o refrão já? Só basta você me ligar, que eu vou correndo te encontrar. Só basta você me ligar. Tá. Obrigado, gente. Sucesso, Barões da Pisadinha.
1: Barulho, toma pro chão de avião aí.
0: Obrigado.
2: Obrigado,
0: senhor. Sucesso, meu irmão. Deus abençoe.
2: Obrigado, pai. Por Deus, mandemos um desafio de vida, paz, saúde. Muito obrigado.
0: Obrigado.
1: Faz barulho, seu paro. 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

Somos nós, Brasil. Aqui estamos nós, Brasil. Muito bom dia. Obrigado a você pelo seu carinho, obrigado pela amizade e, claro, pela imensa audiência. Muito bom dia. Tá na sucesso, tá na boa. É hora de pular da cama, é hora de acordar. É isso aí, rapaz. Tá tudo certo, né? Tá tudo tranquilo, tudo jóia com você. Isso é bom demais, né? Isso é muito bom. Obrigado a você que acorda de madrugada para acompanhar o nosso programa. Isso é importante, isso é bom demais. Hoje é quinta-feira, 13 de agosto. Quinta-feira, 13 de agosto. É justamente hoje, Dia Internacional dos Canhotos. É justamente. E dia de Santo Hipólito, dia do economista. Dia do economista. Dia de Santo Hipólito e dia do economista. Alô, alô, Brasil. Olha a hora, 5:17. O nosso programa já está no ar, Brasil.

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Aqui estamos.

0: Eita, meu Brasil, bom dia, bom dia, bom dia, meu povão, bom dia, essa rapaziada toda que acompanha o nosso programa. Que maravilha, que maravilha. Todo mundo de rádio ligado, é todo mundo já acompanhando o nosso programa. Bom dia, meu Brasil. Bom dia. É hora de pular da cama, é hora de acordar. É hora de pular da cama, é hora de acordar, meu Brasil. Bom dia. Dona Solange, bom dia. É sol, bom dia sol. É Solange, Dona Solange, que já tá ouvindo o nosso programa. Bom dia também aqui para o meu amigo Bebeto. Bebeto, manda áudio, Bebeto. Manda áudio, Bebeto. Manda áudio, Dona Solange. Elisneide, bom dia, Elisneide. Bom dia, Elisneide. Tá ligada na sucesso. Bom dia. Bom dia, Wendão. Wendão tá ligado. Bom dia, Wendão. Tudo bem, Wendão? Já ligado mais nós aí.
1: Bom dia, Cardoso. Vamos acordar, tá no sucesso, tá na boa. Aqui, quem tá falando é o Enão, da Lagoa Nova.
0: Tá falando da Lagoa Nova. O Enão na Lagoa Nova.
1: Como é que vai? Você fala que tem que acordar cedo. Nem das quatro que eu tô acordado.
0: É isso aí.
1: E aí, como é que o senhor tá?
0: É, tudo em paz, graças a Deus.
1: Gostaria de mandar um alô lá pra Agrovila 15 lá.
0: Agrovila 15.
1: A galera lá que gosta de acordar cedo.
0: Ah, certo.
1: É Louro, é Claudio Faustino.
0: Uhum.
1: Budicão, conhecido como Marcos Santos.
0: Marcos Santos.
1: E toda a galera de lá.
0: Mundicão.
1: E pessoalmente também queria mandar um alô também para você.
0: Um abraço.
1: Pois é. Foi não. Estamos aí. É, e gostaria de ouvir uma música aí. Qualquer modão que você achar aí, você toca aí pra mim.
0: Já vai a próxima aqui pra você.
1: Valeu, Cardoso, é nóis. É, tá na sucesso, tá na boa.
0: Valeu, Enão.
1: E vamos acordar, que passarinho que não deve nada, mas o pé é cedo.
0: Bora cuidar. É isso aí, Enão. Natan, bom dia, Natan. Um abraço. Bom dia, Nalva. Bom dia, Nalva. Nalva na 12. É Nalva na 12, bom dia. Bom dia, Marina. Bom dia, Marina. É hora de acordar. Alô, Elias. Alô, Elias. Bom dia, Elias. Bom dia, Elias. Bom dia, Juni. Bom dia, Marli. Bom dia, Elias. Bom dia, Juni. Bom dia, Marli. Bom dia, professora Neuza. Neuza Rodrigues. Bom dia, professora Neuza Rodrigues. Já tá ligada. Bom dia, professora Neuza Rodrigues. Já tá ouvindo lá na 12. Bom dia. Bom dia, esse povão. Bom dia, esse povão todo que na madrugada já liga o rádio para ouvir o som da sucesso. Bom dia, Luciano. Luciano Davan. Bom dia, Luciano Davan. Isso, e o Adalto Motax. E também Luciano da Kombi. Luciano do Gol Branco. E também o Luciano, filho do Grigorim. O Luciano, filho do Grigorim. É, e Dona Olinda. Bom dia, Socorro. Bom dia, Preto. Nego, né? Ouvindo a sucesso. Bom dia. Bom dia, Bruno. Bom dia, Bruno. Bom dia. Olha, são 5:28. Tá na sucesso, tá na boa. Cláudia, bom dia, Cláudia. Bom dia, Cláudia. Bom dia, meu Brasil. Divina Santos. Bom dia, Divina. Divina Santos tá ouvindo a sucesso. Bom dia, meu...

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15: 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Olha a hora, Brasil, olha a hora, Brasil, são 5:40.
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0: Bom dia, meu Brasil. Olha a hora. 5:42. 5:42. Tá na sucesso, tá na boa. Bom dia, meu Brasil. Bom dia, Zé Maria. Bom dia, Zé Maria. Bom dia, Zezé. Bom dia, Zezé. Bom dia, Cheirosa. Bom dia, Cheirosa. Bom dia, Marieta. Alô, Marieta. Bom dia, meu Brasil. Alô, alô, alô, Marilda. Marilda Souza. Bom dia, Marilda Souza. Ligada na sucesso. Bom dia, Marilda. Marilda, que está acompanhando a sucesso de Serra do Ramalho na minha Bahia. Bom dia, bom dia. Bom dia, esse povão todo que tá ligado, acompanhando a Rádio Sucesso. Todo mundo que se liga com a gente aqui. O nosso abraço. Bom dia, bom dia. Tá na sucesso, tá na boa. Tá na sucesso, tá na boa. Acorda, meu Brasil. Manda o seu áudio aí. Manda o seu áudio aí. Manda pra cá. O seu áudio. É um prazer poder receber você aqui, tá bom? Ô Cimar da Boca da Vereda, bom dia, Cimazão da Boca da Vereda, é hora de acordar, Cimar. Alô, Alfredo, bom dia, Alfredo.
1: Fala, Cardoso, bom dia, bom? E como é que as coisas? Leva aquele da Grupo 10.
0: Leva aquele. Manda
1: um alô aí pro Cimar da Boca da Vereda. Dúvida da Grupo 8. Eric, sempre ligado na Rádio Sucesso, lá na Fazenda Garaíba. Manda um alô também pra toda a rapaziada do Grupo Cimar, porque o Vim, que toca aquela bomba do Vasco, que dá ex-mulher pra nós, colha, do pegado.
0: Abraço, Zé Vaqueiro. Abraço, Vaqueiro. Zé Vaqueiro, velho, um abraço. Tudo de bom. Tá na sucesso, tá na boa. Bora, Gilmar, bora, Gilmar.
2: Boa, Cardoso, minha pedra 90. Passei aí pra te pedir o beijinho doce, mandar um alô pra Dona Ni, Zé do Botão, o Indo da Bicicleta, César Ina Nova, Zé Litão Vaqueiro, Regina, Grande Regina, Lia. Valeu, Cardozão, manda um alô, curte. Que ainda pode mandar um cumpridão em Cardozão.
0: Pode não, pode não, hein?
2: Tá com a vida 3, Guaradatão e Luiz Carlos. Acorda, é a hora.
0: Acorda. Acorda, meu Brasil. Bom dia, meu povão. Bom dia, olha a hora. São 5:45.
3: Bonde do Vaqueiro.

meu Brasil. Bom dia, Sid Clay. Bom dia, Sid Clay. Bom dia, meu brother. Sid Clay e Neidinha. Bom dia, bom dia. Naraí. Bom dia, Naraí. Bom dia, Silvando. Bom dia, Silvando. Bom dia, Silvanda, da 10. Bom dia, Josilene. Bom dia, Josilene. Bom dia, Naraí. Bom dia, Marlene. Bom dia, Marlene. Bom dia, Marlene. É hora de acordar. É hora de pular da cama. Luana Santos. Bom dia, Luana. Luana Santos tá ligada na Sucesso. Bom dia, Naraí Balbino. Bom dia, Naraí Balbino. Bom dia. Vamos acordando, Brasil.

0: Tá na sucesso, tá na boa. Alô Brasil, alô Brasil, bom dia. Maria Filomena, acorda Maria Filomena, bom dia. Bom dia, bom dia, meu povo que tá acordado, povão que já acordou.
1: Não sou agressivo.
0: Eita, meu Brasil. Bom dia, Gabriel. Bom dia, Gabriel. Gabriel ligado na sucesso. Bom dia. Bom dia, Pedro Milhão. Bom dia, Pedro Milhão. Bom dia, Mário. Bom dia, Mário. Mário e Pedro Milhão. Todo o povo ligado, todo o povo acompanhando o nosso programa. Bom dia, Luciano. Seu Gregorim e Dona Olinda, bom dia. Elisiane, Nego, e Nel, é Nel. Nel também tá ligado. Bom dia, Nel. Todo mundo acompanhando a Rádio Sucesso. Bom dia, bom dia. Eita, Brasil. Eita, Brasil. Creuzinha do Taquari. Bom dia, Creuzinha do Taquari.
2: Bom dia, Cardoso. Bom dia, Cardoso. Como é que você tá? Mais sua esposa e seus filhos, Cardoso?
0: Tudo em paz.
2: Mandado que eu não sei ligador. Vamos, Neto. Vamos corrigir dos papéis, Neto. Catúcia. Nazarezinho. Liga outro na Gavilha 14. Seu Valmazito na Água Fria. Errei. Meu cunhado Jamil. Zélia Preta, minha irmã, que tá no meio do mundo, deixou o Jamil, vem embora, Zélia, tu vem embora, cuidar de Jamil, Zélia, fica pro lado de Goiânia, não passeando não, Zélia. Aí, Cardoso, mandado, que não sei ler, sei de lá ou de cá, mandado, pra você tá aí, Cebolinha, família de Indião da Bicicleta. Fica com Deus e bom trabalho, que Deus te abençoe, filho, que Deus dá muitos anos de vida e saúde, todos aí da rádio.
0: Amém, viu?
2: Trabalho, todos logo com toda a rádio aí.
0: Amém, querido.
2: Tá na sucesso, tá na boa, manda a tua escutar esses lá de cá. Vamos, Cardoso, chama, vamos tomar café. Agradecer um povo aí, você me desculpa aí, Cardoso, seu líder, mas dando a Ruth aí, ó, da loja aí, que é uns por bons clientes, as meninas aí, que eu gosto dessas meninas demais. E as meninas da padaria, viu? Todos aí, a dona e o dono da padaria, Cardoso, muito obrigado.
0: Em frente aí
2: da farmácia União. Fica com Deus, e Neiga também, e seu Mito Gama. Uma pessoa legal. Bora, nega. Acorda, nega.
0: Bom dia, Wanda. Bom dia, Wanda. Bom dia, Wanda. Bom dia, Wanda. Um abraço. Bom dia, Evangelina. Bom dia, Evangelina. Bom dia, Evangelina, ligada na sucesso. É isso aí, meu Brasil. Bom dia, bom dia. Olha a hora. 6 horas. Mais 3 minutos.

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3: 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Alô Brasil, bom dia, bom dia. Tá na Sucesso. Tá na boa, acorda meu povo, 6:06.
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4: 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Olha a hora, Brasil, agora são 6:15.
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4: Tá na sucesso, tá na boa. Acorda, Brasil. Meu amigo, o Enão tá ligado. O Enão tá ligado. Val e Ita, bom dia, Val e Ita. Bom dia, Bebeto. Bom dia, meu amigo Bebeto. Bom dia, Bebeto. Bebeto já tá ligado. Bom dia, Bebeto, bom dia.
6: Bom dia, meu amigo Cardoso. Bom dia, ouvintes da Sucesso FM. Tá na Sucesso.

0: Sucesso tá na boa, vamos caminhar, faz bem pra saúde. Já estou na estrada, um dia abençoado aí pra todos os ouvintes da Sucesso, tá na Sucesso, tá na boa. Grava áudio Cardoso que eu não sei ler, amigo Bebeto, tá gravando 3. Uma quinta-feira abençoada pra todos os ouvintes da Sucesso FM, tá na Sucesso, tá na boa.
1: Tá na Sucesso, tá na boa. Abraço, Bebeto. Abraço, Bebeto. Vamos cuidar, Bebeto. Vamos cuidar, que tá ficando meio-dia. Alô, Eunice. Alô, Eunice. Bom dia, Eunice. É a Nicinha, Eunice da 8.
2: Bom dia, Cardoso. Bom dia. Tô na escuta. Um bom dia aí pra vocês todos da rádio.
1: Abraço.
2: Dia feliz.
1: Verdade. Todo mundo ouvindo a Sucesso. Bom dia. Eita, meu Brasil. Alô, alô, meu povo. Bom dia. Ô Sol, Solange, manda áudio, Solange. Bebezão, um abraço, Bebezão. Manda áudio curto, Bebezão. Manda áudio curto, Bebezão. Manda áudio curto.
3: Fala, Cardoso, bom dia, Cardoso. Acordar de novo? Oxe, eu já tá de pé, meu patrão. Agora é trabalho. Cardoso ofereceu uma música aí, Cardoso, pra todos meus amigos da garagem, Jair, Zezinho. Tio Tony. Ixi Maria.
1: É isso aí, Bebezão. Um abraço, Bebezão. Tudo de bom. Manda áudio curto, Bebezão. Tá na Sucesso, tá na boa. Alô, Alfredo. Bom dia, Alfredo.
4: Bom dia, Cardoso. Meu Cruzeiro ontem passou. Meu Flamengo ontem passou.
1: Já mudou de time, foi?
4: Cardoso com Cruzeiro. Acorda Simar, acorda Simar, acorda Nilson. Ei, Suzano. Flamengo empatou ontem, Suzano. Acorda Maré da Mata. Acorda com o Padre da Água. O Sinal dos Farias, Beta, Nazaré. Todos meus amigos estão assistindo. Reinaldo, acorda Reinaldo.
1: Abraço, Alfredo. Bom dia, Alfredo. Bom dia, Alfredo. Bom dia, Manuel da Mata. Bom dia, meu amigo Manuel da Mata, ligado. Bom dia, Joselito. Bom dia, Joselito Vaqueiro da Fazenda Brejim.
5: Bom dia, meu colegado Cardoso, meu patrão. Lembra de mim pra eu poder lembrar de você, Cardoso. Manda áudio que eu não sei ler. Cuida.
1: É isso aí. Bom dia, Delmizão. Bom dia, Zelito Vaqueiro da Fazenda Brejim. Bom dia, Raimundão. Raimundão do Leite. Raimundão do Leite, você manda áudio. Raimundão do Rio da Rã. Bom dia, Raimundão do Rio da Rã. Bom dia.
6: Bom dia, Cardoso. Bom dia. Tô esperando o seu programa começar, Cardoso. O melhor programa do rádio. Só quando você entra, a alegria do rádio é esse horário, meu brother. Manda uma alusão pra todo mundo aí. Alusão. E queremos o deserto de Camargo, Luciano.
1: Valeu, Delmizão. Programa tá no ar, Delmizão. Programa tá no ar, Delmizão. É isso aí, Delmizão. Manelão. Manelão, bom dia, Manelão. Manelão tá ligado. Bom dia, Manelão.
7: Bom dia, Cardoso. Sucesso aí. Já errado, já é sucesso. Aqui é o Manel Compra Tudo.
8: Hã?
7: É o Manel Compra Tudo. Falando com o povo de Serra do Ramalho.
1: Manel Compra Tudo.
7: E o Cardozão Potência dá sucesso.
1: Bom dia
7: pra todos.
1: Bom dia, Manuel. Manuel Mendes. É Manel Compra Tudo. Bom dia. Bom dia, Negão do Pandeiro, categoria da Bahia.
8: Bom dia, Cardoso. Bom dia a todos ouvindo da Sucesso. Cardoso, gostaria de ouvir aquela música com os filhos de Goiás, Amor Distante. Só pra curtir mesmo. Queria mandar um alô também pra toda a minha família lá do Quilômetro das Anjos, minha irmã Leidiana. E essa semana eu vou falar o nome de todas, que são muita gente. Tem pra minha mãe, pra todos meus parentados Parateca, Xuxu, Aribá, meu irmão de Leila, Barreiro Grande e todos, amigos, colegas, parentes e aderentes. Tá na Sucesso, tá na boa, pai.
1: Alô, Brasil! Alô, Negão do Pandeiro! Bom dia, categoria! Bom dia, categoria! Reinaldo! Reinaldo e Dona Zafira, lá na feirinha. Bom dia, Reinaldo! Bom dia, Reinaldo! Bom dia, Agamenon! Bom dia, Agamenon, lá na 10, bom dia!
9: Bom dia, Cardoso! Um abração aí pra você e todo o pessoal que trabalha nessa emissora e os ouvintes também dessa rádio. O Cardoso fala com o Alfredo que acorda, ele tá mandando acordar, mas ele tá acordando muito tarde também. Eu tô acordando mais cedo do que ele agora. Dá um abraço aí pra Alfredo aí. Pessoal aí da região aí. Emílio de Sabina, Lagoa das Abelhas. Edson Mascata, Lagoinha.
1: Edson, Leni.
9: Melura na Barra da Paraterra. Manda um abraço aí pra eles aí, para com eles que cuida.
1: Bom dia também pra Marilene e Josiel. Josiel e Marilene e Vitória, bom dia. Bom dia, meu Brasil, categoria. Bom dia, Jackson.
10: Bom dia, Cardoso. Passando para mandar um alô aí para Vitor Vitória, o Galeguinho, Eto, Francisca, Bruno, Galos que Briga, o Galegão, o Namorador, Fazelitão Vaqueiro, da Fazenda Brejinho.
1: Valeu, Jackson. Valeu, Cimazão da Boca da Vereda.
11: Eita, embora Sucesso, bom dia, Simbora Bom do Vaqueiro, embora Cardoso, Cardoso, olha meus alunos aí, Cardoso, cadê um alô pra todo o grupo Desmantelada Vaqueirama, né? Duda Vaqueiro, Leonardo Vaqueiro, da Nova Vila 10, embora Leonardo, vamos tirar o leite, Leonardo, embora Rogério Vaqueiro, embora Valmizinho da Nova Vila 1, Cocó. Bom dia pra todos, bom dia pra você, Cardoso. Todos vozeiros, né? Todos motoristas, lá aquele amigo já tá indo tirar o leito, se tá voltando. Quem já descansou durante a noite, agora é hora de ir pro batente. Quem trabalhou a noite, descansar. E um bom dia pra todos. Manda alto que eu não sei ler. Cuida.
1: Bom dia, Cimazão da Boca da Vereda. Bom dia, Eva. Bom dia, Cido Russo. Bom dia, bom dia. Já eu atendo mais gente no segundo tempo. E a Regina e Bruna para mandar áudio curto. Manda áudio curto, Regina, lá em São Paulo, bom dia. Já eu tô de volta, Brasil, com o segundo tempo.
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o exemplo dos pais. Olha, a fruta nunca cai longe do pé. Esta sabedoria popular lembra o quanto os filhos parecem com os pais. E se a carga genética tem parte dessa responsabilidade, a maioria das vezes em que se escuta "Nossa, puxou o pai" ou "Saiu a cara da mãe", isso se deve mesmo à convivência. Afinal, é através do exemplo dos pais que as crianças incorporam não só os pequenos hábitos do dia a dia, mas também os valores importantes como honestidade, solidariedade, tolerância, respeito, as diferenças e muitos outros. Certo dia, um pai levava os seus dois filhos até o clube para jogar mini-golfe. Já na bilheteria, aquele pai quis saber o preço. E então o porteiro respondeu: "Olha, é 10 reais para os adultos, 5 para os maiores de 6 anos, e abaixo de 6 anos não paga nada." E então aquele pai respondeu: "Bem, um deles tem 3 anos e o outro tem 7, então devo pagar apenas a minha e a do mais velho." Aquele porteiro, olhando para aquele pai e sorrindo, então disse: "Mas você é tolo, hein? Você poderia ter economizado 5 reais. Era só você dizer que o mais velho tinha menos de 6 anos. Eu nunca iria saber a diferença." E aquele pai, então, olhando para o porteiro, respondeu: "Sim, pode ser. Mas os garotos saberiam. E o meu mau exemplo ficaria gravado para sempre."

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1: A partir de agora, no programa A Carta do Ouvinte. A carta que foi enviada ao programa do Imperador dos Orixás. Carta de pessoas que encontraram a solução para o seu problema. Ouça atentamente o que diz a carta. A carta de hoje é de Rosiane Pereira Honorato. A carta dela diz o seguinte: a felicidade é construída a cada minuto da vida. E o único responsável por essa felicidade é você mesmo ou você mesma. Tudo acontece com a sua permissão. Ser feliz ou não ser, é você quem decide. Nunca desista de sua felicidade, jamais abra mão dela. Diz a carta: eu e meu esposo namoramos por mais de 6 anos. Estávamos nos preparando para nos casarmos, quando ouvi de uma tia minha, que tinha muito admiração e respeito, a seguinte frase. Essa frase ficou gravada na minha mente. Ela disse exatamente isso, olhando nos meus olhos: duvido que esse casamento dure mais de 6 meses. Aquela frase me deixou sem chão. Em nossa festa de casamento, uma das convidadas disse para o meu marido que gostaria de estar no meu lugar. No caderno de recordações, alguém escreveu felicidades, dando a entender que aquele desejo não era verdadeiro. Tudo isso, naquele momento, me abalou, mas relevei, porque a felicidade que eu sentia naquele momento era indescritível. Com menos de 15 dias, eu falei 15 dias de casados, meu esposo virou a cabeça, mudou completamente, envolveu-se com outra pessoa, tornou-se um marido ausente e as agressões verbais eram frequentes. Foram momentos angustiantes e vergonhosos, porque novamente minha tia falou: eu não disse que não iria durar. Aquilo me doeu muito. O deboche, as risadas sarcásticas de amigos e principalmente familiares me fragilizaram demais. Diante desse momento tão dolorido e angustiante, procurei sim uma ajuda espiritual. Eu já tinha conhecimento dos trabalhos espirituais do Imperador dos Orixás. Eu tinha que lutar pela minha felicidade. Eu tinha que correr atrás, então decidi ir buscar a proteção para o meu casamento. Após a abertura de uma mesa de trabalho, o médium vidente Imperador dos Orixás me orientou o que eu deveria fazer. Esperançosa, fiz exatamente tudo o que o Imperador dos Orixás me falou. E a partir daí, minha vida mudou. Algum tempo depois, meu marido passou a me tratar de uma forma maravilhosa e o nosso relacionamento, pouco a pouco, foi sendo transformado. Hoje vivemos numa verdadeira sintonia. Nunca perguntei ao meu esposo o que tinha acontecido, porque tudo foi superado. Por isso, quero através dessa simples carta agradecer ao Imperador dos Orixás pelas orientações, pelas palavras de incentivo e principalmente me pedir que eu nunca desistisse dos meus objetivos. É exatamente isso. Nunca desista dos seus objetivos. Se algo não está dando certo em sua vida e você precisa de uma orientação espiritual, procure o profeta vidente de Deus, Imperador dos Orixás.
2: Olá, irmão. Olá, irmão ouvinte. Bom dia. Vamos dar início a mais este programa, o programa O Imperador dos Orixás. Este programa que vai ao ar todos os dias aqui por esta emissora. Então, vamos dar início a mais esse programa, O Imperador dos Orixás. Você, irmão, você, irmã, vem passando por dificuldade na sua vida financeira, sentimental, na sua vida amorosa, na sua vida profissional. Você, amigo, tem uma doença misteriosa, você vive doente, você se encontra uma pessoa já sem rumo e sem saber o que fazer. Irmão, irmã, para tudo nesse mundo, eu costumo dizer que existe solução. Não existe doença sem cura, não existe guerra sem fim, não existe uma vida sem um nascimento e não existe uma morte sem uma vida. Essa é a maior verdade. Sabe por que eu costumo dizer assim, meu amigo? Porque tem pessoas que não acreditam em nada. Tem pessoas que só acreditam no dinheiro que tem no bolso, no carro bom que tem para andar e assim por em diante. Não liga pelo próximo, não quer saber do próximo, passa por cima de todo mundo. É verdade. É exatamente. Tem pessoas que ele passa por cima de todo mundo com coisa que se fosse um trator de esteira, não quer saber o que vai acontecer com você. Mas, amigo, ele paga. De uma maneira ou de outra, ele paga. É verdade. Quantas pessoas você vê se destruindo? Se acabando? É, exatamente. Do nada. Isso mesmo. É o que acontece. Então, amigo, se você é uma pessoa que a sua vida está destruída, você já não sabe mais o que fazer. Você já tem batido em várias portas, mas você, cada dia que passa, você só tem se afundado. E afundado e afundado. Oxê. Ou seja, cada dia que passa, mais o fundo do poço você tem começado a enxergar. Mais para baixo você tem ficado. Amigo, eu estou estendendo a minha mão para te puxar de dentro deste buraco negro, desse poço que você se encontra. Porque se você já se encontra quase que no final do fundo do poço, amigo, eu estou te puxando. Eu quero te dar uma chance. E quero que você se dê uma chance. Venha me procurar. Venha falar comigo. Diga com você, olha, eu vou falar com o Imperador dos Orixás. Esse homem, ele é diferente. Mesmo que você não queira vir, se você já foi em outros e outros, fala, eu vou falar com ele, ele parece ser diferente. Se você pode dizer que eu pareço ser diferente, não tem problema, porque eu sou diferente. Aqui você vai ver, aqui você vai ter a comprovação quando você falar comigo. Agora eu não vim aqui para olhar o meu estilo, a minha roupa, a minha veste, o meu gabinete, você me compreendeu aqui? Eu sou uma pessoa simples, eu sou do povo, eu sou do povo, exatamente, eu atendo do mais pobre ao mais rico, do mais rico ao mais simples. Eu não faço exceção de quem eu vou atender, aqui eu atendo por ordem, de chegada também, você entendeu? Se você chegar pro primeiro, você é o primeiro, se você chegar pro segundo, você é o segundo. Aqui eu atendo na ordem, aqui eu não te atendo por causa do seu dinheiro, por causa do seu carro, por causa da sua fazenda, por causa da sua indústria. Não, amigo, aqui eu te atendo na ordem. Por que que eu digo assim? Porque, amigo, dentro do mundo espiritual, todos somos igual. Agora eu falo, eu provo. Porque tem gente que ele pensa que ele é melhor do que os outros. É, por que que às vezes pensa? Porque às vezes a pessoa tem mais dinheiro, tem fazenda, tem gado, tem aquilo. Ele pensa que ele é melhor, ele pensa que ele é melhor do que os outros. Mas não é, amigo, não adianta. Sabe por quê? Porque mortalha, eu vou repetir, mortalha não leva seu dinheiro, companheiro. Não leva. Exatamente. Do mesmo jeito que a terra come o pobre, ela come o rico. Então, irmão, não pense você que seu dinheiro é tudo, que você pode passar por cima de todo mundo. Exatamente. Quantas pessoas que têm dinheiro, que nesse momento está em cima de uma cama de um hospital, morrendo, e daria tudo, toda a fortuna dele ou dela, para que ele ficasse curado, e não consegue. Hã? Quantas? Exatamente, amigo. Então, o que eu quero te dizer, que você, irmão, irmão, independente da sua classe social, da sua posição financeira, seja simples. Seja simples, meu camarada, minha irmã, porque a vida é injusta. E o dia de hoje e o dia de amanhã só pertence a Deus. O futuro a Deus pertence. Por que que eu digo assim? Porque tem gente que ele é capaz de te fazer o mal por inveja, pra acabar com a sua vida, pra destruir o teu casamento, pra acabar com tudo que é teu. E se você, amigo, tá sendo vítima desse tipo de gente, se você sente que a sua vida tá sendo devastada pelo inimigo oculto, se você sente que a inveja tem te pegado, venha falar comigo. Você é comerciante, teu comércio não vai pra frente. Você é fazendeiro, sua fazenda tá quebrando. Você é plantador, mas você não tá vendo resultado. Você é doméstica, não tá conseguindo emprego. Você é servente pedreiro, não consegue serviço mais. Você é marceneiro, mas não consegue um trabalho. Você é advogado, mas não tá exercendo sua profissão. Exatamente. Você é engenheiro, mas tá trabalhando de outra coisa. Venha falar comigo. Você é administrador, mas não tá na mesma profissão. Exato. Você é marceneiro, mas não consegue trabalho. Você é pedreiro, mas não tá na sua profissão. Venha falar comigo. Então aqui eu atendo do mais rico ao mais pobre, independente de qual seja a sua profissão. Seu caminho tá fechado? Tudo que você tá pegando numa mão, você tá perdendo pela outra? Nada que você tá fazendo tá dando certo? Amigo, você é vítima do olho grande. Eu sinto muito te falar, ouvinte. Você que tá me escutando agora. Mas você é vítima do invejoso. Você é vítima do olho grande, você é vítima do macumbeiro. Agora eu falo e provo. Sabe por que que eu provo? Porque o olho grande é uma praga tão ruim que eu digo todos os dias no meu programa. E quem tá me escutando agora, se achar que é verdade o que eu tô dizendo, quando vir falar comigo, me diga: olha, o que o senhor fala lá no rádio é verdade. Mas se você achar que é mentira o que eu tô dizendo, você diga: olha, Padrinho José, o que você fala no rádio é mentira. Eu vou te dar um exemplo. Tem gente que ele tem um olho tão ruim, ouvinte, ele é tão invejoso que se ele entrar dentro da sua casa, pegar uma folha num pé de arruda seu, no outro dia amanhece seco e morto. Se ele pegar uma pimenta num pé de pimenteira seu, no outro dia amanhece morto. Tem gente que ele tem um olho tão ruim. Você que é agropecuarista, você que é fazendeiro, você que tem gado, você que é sitiante, você que é chacareiro, você que tem alguns hectares de terra, ou tem um gado no pasto de alguém, ou você que tem um gado, eu vou te dar um exemplo. Tem gente que ele tem um olho tão ruim que ele entra dentro da sua chácara, das suas terras, aí ele olha um gado seu no pasto, uma vaca, um boi, ele fala: nossa, mas que vaca bonita, que boi bonito. Rapaz, você não vende esse boi, você fala: não. Você não vende essa vaca, você fala: não. Meu boi, minha vaca é de Maroca, eu nem vendo e nem troco. Ele fala: rapaz, eu tinha que ter uma vaca ou um boi desse no meu pasto. E ele vai embora pensando que tinha que ter aquela vaca ou aquele boi no pasto dele. Sabe o que acontece com sua vaca, com seu boi, que era bom, que era gordo, que era bonito? Amigo, 3, 4, 5 dias depois, amanhece morto no pasto. É a força do olho grande. Agora fala que é mentira, ouvinte. Fala que é mentira. É por isso que eu digo pra você: não me compare com outros, porque aqui eu te falo e te provo. Você tem uma macumba dentro da sua casa, tem um feitiço, você tem um filho na bebida, você tem um filho nas drogas, você vive doente, você, mulher, tem dores no pé da barriga forte, tem dor de cabeça, tem um mioma, tem um cisto, tem um quisto, tem um HPV. Amiga, você tem uma doença no seu corpo, mulher, você me entendeu? Você tá cheia de inflamação, de enfermidade, escorrimento, você me entendeu? Venha falar comigo, que aqui eu vou preparar pra você me compreendeu? Aqui eu vou preparar uma cirurgia espiritual. Exatamente, uma cirurgia espiritual. Porque aqui eu não dou remédio, não. Eu já vou logo avisar. Aqui as curas é tudo espiritual. Aqui eu não dou um copo d'água como remédio. Você me compreendeu? Exatamente. Aqui as curas é tudo espiritual. Pode ser coisa botada. Porque muitas das vezes você tá doente, as enfermidades é macumba. Você vai no médico, você gasta, você... Olha, eu tava conversando com um cidadão, ele disse pra mim desse jeito. Olha o que ele falou pra mim aqui, ó. Na região. Conversando com ele, ele falou: Padrinho José, eu sinto uma dor no meu estômago já tem alguns anos. mais ou menos 5, 6 anos, eu vou no médico, eu faço exame, eu já fiz até aquela tal de endoscopia. Eu chego no médico, faz tudo, o médico fala pra mim que não tem nada no meu estômago e eu continuo sofrendo, eu continuo sentindo a mesma dor. O que que é isso? Uai, meu irmão, uai, minha irmã, se você vai nos médicos, faz tudo quanto é exame, você tá sentindo, não dá nada? É macumba, meu filho. Não precisa nem de ser bobo. É macumba. Eu falei pra ele, é macumba, meu filho, que tá te acabando, que tá te destruindo. Ele falou, será? Eu digo, será não, meu filho, é certeza. Exatamente. O que que eu fiz? Tirei o mal que tava em cima dele. Mostrei pra ele. Hoje, ele vem aqui no meu gabinete e faz a me agradecer. Exatamente. Faz a me agradecer. Por quê? Porque tá curado, tá bem, você me compreendeu? Então, eu gosto de falar pras pessoas o que acontece aqui no Império dos Orixás. Se você é vítima desse tipo de pessoa, venha falar comigo. Você tem um filho doente, você tem um filho nas drogas, dependente químico, um filho na maconha, um filho no crack, um filho na cocaína, no êxtase, na bala, você me entendeu? Exatamente. Não interessa qual seja o tipo da droga. Aqui eu tiro. Você tem um filho que ele era bonito, ele era charmoso, uma filha que era bonita, simpática, charmosa, você me entendeu? Mas hoje está um cadáver ambulante. Eu digo cadáver ambulante porque tem muita gente que ele entra no mundo das drogas, da bebida, ela era aquela pessoa bem vistosa. Você olha para ele hoje, dá até desânimo, porque é aquela pessoa seca, você entendeu? Catafélica, você me entendeu? Magra, você entendeu? Feia. Se acaba fedida, muitas das vezes fica jogada num banho, você entendeu? E se acabando. Isso é triste para uma mãe de família, para um pai de família, ver o seu filho se destruindo. Você tem um filho assim? Venha. Traga a sua foto dele, que aqui eu resolvo o seu problema. Você tá doente, você tá enfermo, mãe, você tem um problema na coluna, nas costas, um reumatismo. Olha, você tá enferma, em cima de uma cama, venha falar comigo, aqui eu resolvo o seu problema. Você ama, não é correspondido, quer trazer a pessoa amada de volta, venha falar comigo. Você homem, você mulher, você homem, tá borocochô, tá fraco na potência sexual, já não tá mais conseguindo, você me entendeu? A mulher fala, chega pra cá, você fala, sai pra lá. O homem fala, chega pra cá, meu amor, você fala que tá com dor de cabeça, com dor no pé da barriga, já não tem nem desejo mais, venha falar comigo. Aqui eu resolvo o seu problema, aqui eu estou preparado. Aqui eu sou o imperador dos orixás. Por mais difícil que seja o seu problema, pare de sofrer. Agora pare de sofrer, ainda hoje, me procure agora, venha hoje, não vive, deixe pra amanhã, não deixe pra depois não, ligue agora, acione o meu WhatsApp, você me entendeu? 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Você marca o dia que eu vou estar atendendo, ou tô atendendo agora, você venha, liga pra saber se eu tô atendendo, vem agora, por mais difícil que seja. Agora não me confunda com outros, eu resolvo o seu problema, eu sou o imperador dos orixás, agora eu sou diferente de tudo que você tem visto aqui dentro da sua cidade. Agora não me compare com esses bandos de charlatão que tem te enganado, tem te roubado, pegado o que é teu e vai te levando na conversa, no papo, você me entendeu? E não resolve nada que é seu, não? Que aqui eu resolvo dentro de poucos dias e poucas luas. Eu digo dentro de poucas luas, você já vai ver o resultado satisfatório da sua vida, você já vai ver suas coisas encaminhando, seus negócios dando certo, tudo que é teu se abrindo. Agora só que tem que ter fé e guardar o segredo dos seus trabalhos, porque o mal da língua quem paga é o corpo, viu? Como se diz, entendeu? A gente, como se fala, o peixe morre pela boca. Agora, você tem um problema? Por que que eu digo assim? Porque muitas das vezes, você sai falando que mandou fazer um trabalho, desfazer. Quem tá te fazendo mal, fica sabendo, vai lá e manda fazer de novo. Aí não adianta, irmão. Então, gosto da verdade. Você me entendeu? Vem falar comigo, mas venha com fé. Mas primeiramente, venha com fé e venha com segredo. Venha pra você ver as suas coisas. Agora, traga aquela pessoa enferma, traga pra ter a cirurgia. Eu estou aqui dentro dessa cidade. Eu estou aqui dentro. Eu estou atendendo agora. Eu estou aqui dentro dessa cidade, você me entendeu? Eu atendo aqui o tempo todo dentro dessa cidade. Você pode estar vindo me procurar, que eu estou preparado para resolver o seu problema. Sendo ele espiritual, bem esclarecido. E tá chegando o momento final desse programa. Então você que tem uma enfermidade, você que tem um parente doente, você que a sua vida está bagunçada, você que quer a cura, você que quer o milagre, vai agora na sua geladeira, pega um copo com água, uma garrafa, você me entendeu? Uma moringa, no seu pote, no seu filtro, pega um copo com água, coloque ao lado deste rádio e vamos orar comigo. Tem um parente, um filho, um neto, nos Cáceres, Eu disse nos cárceres privados da vida, pegue a roupa daquela pessoa, coloca ao lado do rádio. Quando terminar essa oração, pegue essa roupa, leve e dê para ela vestir. A água, você pega e beba, certo? Ou então, lava aquela localidade daquela enfermidade que você esteja sentindo. Então, vamos orar comigo a partir de agora, o Imperador dos Orixás. E quando terminar esta oração, beba esta água ou lave a localidade da sua enfermidade, daquela dor que tem te deixado, amigo, para baixo, que tem acabado com a sua saúde. Vamos orar comigo, o Imperador dos Orixás. Aleluia, meu irmão. Aleluia, minha irmã. Vamos orar comigo, o Imperador dos Orixás. Amém.
0: A oração da cura. Senhor, pela intercessão de vossos santos mártires e pelo auxílio de toda a legião de anjos curadores, conceda-nos ter a graça da cura. Prometemos a vós cultivar novos hábitos e cuidar melhor do grande bem que nos destes, que é nosso corpo. Restaura-nos a saúde, Senhor. Inspira-nos para que possamos cuidar do nosso corpo com habilidade. Administrador generoso que sempre fostes, médico sublime que és, Senhor nosso, guia-nos e seja magnânimo e bondoso, entendendo nossas fraquezas. Prometemos a vós cultivar novos hábitos para nossa saúde. Dai seu roteiro e inspiração para isso. Corrija o vaso quebrado de nosso coração. Restaura as pontas desligadas dos nossos neurônios. Prometemos a vós cultivar novos hábitos para nossa saúde e não relaxar mais. Obrigado, Senhor. Amém.
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Olha a hora, Brasil, 7:05. Bom dia.

Caruso, estou do seu lado, estou contigo para levar até você emoção, musicalidade, bate-papo, entretenimento. Eu tô por cá com a mesma dedicação de antes, com o mesmo carinho de sempre. Eu sou o seu amigo. Muito bom, muito legal. Agora são 7:13 do Bom Dia. Agora vê se toma juízo. São 7:13. 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O relógio marcando 7:13.

0: 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Abraço a todos que estão na sintonia com a gente. Obrigado a você pelo seu carinho. É, meu amigo, o Jaques Vaqueiro. Bom dia, Jaques Vaqueiro. Bom dia, Jaques Vaqueiro. Todo mundo aqui comigo, mandando o seu recado, mandando o seu áudio.
1: Bom dia, bom dia, bom dia, Cardoso. E aí, como é que tá as coisas?
0: Tô em paz.
1: Passamos aí de cara velha, qualquer uma delas. Ofereço aí a turma vaqueirama que já tá no curral aí, uma hora dessa, a vaqueirama tá no curral. E ofereço também a oi de dormir também, sem vergonha. E a turma que tá na escuta aí. E tenha um bom dia.
0: Valeu, Jacques Vaqueiro, um abraço. Adriano na 12 também ligada, bom dia. Bom dia, Valdirene. Bom dia, Valdirene. Alô, Valdirene Soares, está ouvindo a sucesso. Bom dia, bom dia. Bom dia, meu povo. Bom dia, Gilmar, vem da CSB, bom dia. Bom dia, Elba, e bom dia, Cido Russo. Bom dia, Elba e Cido Russo, bom dia.
2: Bom dia, Cardoso. Aqui é Elba Cardoso.
0: Oi, Elba.
2: Bom dia. É, Carlos, pelo menos você tá passando uma música bonita, viu? É.

0: festinha hoje, né?
1: É.
0: Bom dia.
1: Bom dia.
0: Bom dia pra Cid, que já tá acordado aqui. Bom dia pra Caspri.
1: Ah.
0: Bom dia pra Fabrícia. Bom dia pra Ebre, família em Bom Jesus da Lapa. Bom dia pra Condera. E bom dia pra todos que estiver ouvindo aí na escuta. Um bom dia.
1: Bom dia. Bom dia, Elba. Bom dia, Cido Russo, na 7. Bom dia, meu povo. Bom dia, Liene. Bom dia, Liene. Bom dia, Liene.
2: Bom dia, Cardoso. Chama.
1: Chama.
2: Bom dia aí pra Regina, Linguinha de Fogo. Delitinho. Bom dia pra Véio, Zulti, Ban, Aline. Jaitinho, Nina. Marielza, da 18. Bom dia aí pra todos. Tiririca.
1: Bom dia, Lia. Um abraço. O Cocó da Brasileira. Alô, Cocó da Brasileira. Bom dia, Cocó da Brasileira.
3: Bom dia, Cardoso. Bom dia, Cardoso. Tô por cá, Cardoso. E você, onde é que tá?
1: Eu tô por cá.
3: Que eu não sei ler, Cardoso. Lembra de mim pra me lembrar de você.
1: Isto aí.
3: O nosso sucesso tá na boa.
1: Bom dia.
3: Mandar um alô aí pra Valmir da Uns, Cimar da Boca da Vereda, Nina de Brejocino, Rogério Vaqueiro, Miguel das Cabaceiras, não sei se curte também a sucesso. É, para todos esses aí que eu falei aí, um bom dia para todos.
1: Bom dia!
3: Toca a música aí, Cardoso. Tem um Carreiro e Pardinho. Toca aí. Tá um pouco meio tarde já, porque eu não costumo mandar dessa hora. É mais cedo.
1: É mais cedo.
3: Mas dá tempo de passar. Você não tá passando porque não quer, né, Cardão?
1: É, porque não quer.
3: Bom dia, Cardão.
1: Tá na sucesso, tá na boa.
3: É. Manda o Gancelinho, dá um alô aí pra Ernesto.
1: Tá na sucesso, tá na boa.
3: Passou um pouco aqui.
1: É, ainda bem que você percebeu. Tá na sucesso, tá na boa. Alô, alô, meu Brasil, bom dia, bom dia. Essa rapaziada toda que tá aí na sintonia da sucesso. Bom dia, Claudete. Bom dia, Claudete. Bom dia, Marcão Doido. Bom dia, Gil. E bom dia também aí pra todo esse povo que tá na sintonia. Inclusive pra Creuza. Creuza, Tiana, Creuzinha da Pop, Tiana. Um abraço, bom dia.
4: Tudo bem, Cardoso? Tá na hora de tomar o cafezinho quente em Cardoso. Manda pessoas aí, um alô pra meu pai, Carmélia, Edito, minha mãe, aí na Glória Nova. E Deus proteja o nosso dia com muita saúde e muita paz. Cardoso, manda uma música pra mim de Silvano Sá.
1: Bom dia, Claudete. Bom dia, Claudete. Bom dia, Claudete. Bom dia. O meu amigo Marcão Doido, aí no Mariápolis, ouvindo a Rádio Sucesso, bom dia. Todos vocês aí na sintonia da Sucesso. Bom dia, Tony Neto, bom dia, Tony Neto, bom dia, Moral.
5: Bom dia, Cardoso, tô por cá,
1: é o Tony da Gata.
5: Tô aqui ligado na Sucesso, tá na Sucesso, tá na boa, Cardoso. Cardoso, um bom dia a todos ouvindo da Sucesso que tá na escuta. Bom dia a todos, uma quinta-feira com muita paz e saúde pra nós todos, Cardoso.
1: Bom dia.
5: Cardoso, mandar um alôzinho aqui pros tiradores de leite, que tá com raio na cabeça da estaca, tá?
1: Pra bom todos, dia.
5: Tá, Tony Rujão, uma vez tá também. Valmir, Erinho, tudo com raio na cabeça da estaca, tá? Curtindo a FM, tá na Sucesso, tá na boca, Cardoso. Vai arrumar Tony Rujão, agora galeguinho da ambulância, tu tá com Valmir. Nego de Cis, esse pessoal que tira leite aí. Bom dia a todos. Valeu, Cardoso. Um abraço a nós.
1: Alô, Tonho da Gata. Valeu, Tonho da Gata. Um abraço.
5: E, Cardoso, quer dizer que os povos tá teimando, mas mandando áudio comprido demais. Manda curto, gente. É mandar áudio mais curto. É, Cardoso. É só nós mesmo pra zoar.
1: Tá na sucesso, tá na boa. Vamos mandar áudio curto. Manda áudio curto. Tá na sucesso, tá na boa. Alô, alô, meu Brasil. Bom dia, Netão lá de Brasília. Bom dia, Netão de Brasília.
6: Manda áudio que eu não sei ler. Manda áudio. Bom dia, meu coligado Cardoso. Tô por casa, onde é que tu tá? Bora cuidar, né? Correr atrás dos papéis. Tem uma quinta-feira abençoada pra você, todos da equipe aí da Sucesso, meus conterrâneos, meus parentes aí na 18, na 9. E deixa de confusão que fazer mingau não é o mesmo que fazer sabão. Manda áudio que eu não sei ler.
1: É isso aí, Netão de Brasília. É isso aí, Netão de Brasília. Bom dia, meu Brasil.

0: São 7:25, tá na sucesso, tá na boa. Tá na sucesso, tá na boa. Regina e Bruna lá em São Paulo. Regina e Bruna em São Paulo, vindo a sucesso.
1: Bom dia, Cardoso e Regina, de novo. Onde foi cedo, Cardoso? Vai fazer o café, Cardoso. Já tomou cafezinho, Cardoso? Bom dia, Cardoso. Tudo bem, Cardoso? Com você, Nádia? Né, Cardoso? Vamos mandar um alô aí pra Creuza. Ela só tá ligando pra mim, pra ligar pra rádio. Bom dia, Cardoso. Dá um alô pra Creuza aí, pro marido dela e pro filho. E pra Corró, a filha dela. Eu moro aí na vila. Eu não sei o lugar. Ela mora ali na Valentina. Marilena Gouveia 11. E pra Paulo. Pra Liquinha. Pra Lindinha.
0: Abraço, minha amiga Regina. Tudo de bom, Regina. Aqui na sua sucesso, bom dia.
2: Bom dia, Cardoso. Quero mandar um bom dia aí para minha afiada na 10, meus primos na 8, a minha irmã, o meu cunhado, meu sobrinho na 9, para meu primo na Batalha, para minha prima no Pambu, para todos os moradores do Pambu, para todos os moradores da Ia da Mariquinha, todos os moradores da Fechadinha, da Barrinha e da Braona, e a minha prima aí no Pambu, e ofereço para Lita, seu João e Natan na 5. E quero ouvir a música e qualquer uma que você passar, eu ofereço para todos. E bom dia, Cardoso.
0: Bom dia, Marlene. Bom dia, Marlene. Isso, Marlene na 2 e Marleninha na 12. Bom dia. Bom dia, meu Brasil. Bom dia, meu Brasil. Tá na sucesso, tá na boa.
3: Bom dia, Cardoso. Mas, rapaz, meu Flamengo empatou, hein?
0: Na sorte. Na sorte. Empatou na sorte.
3: Manda um alô minha vó Nina, vó Abilo, vó Beta, neto de Brasília, Célia, Dona Solange, Betica, Eduardo, Lindaura, Eliane, Wagner, Cebolinha, Lia Couto e pra todo mundo da rádio.
0: Abraço.
3: Ei, Cardoso, agora você aguarde, viu, que sábado vou mandar um áudio aqui na rádio, 5 horas da manhã.
0: Ah, que tá, hein? Alô, Cebolinha, bom dia, Cebolinha.
4: Bom dia, senhor, tudo bem? Bom dia pra toda a minha família, bom dia pra todo o ouvinte. Bom dia para o senhor aí, como é que o senhor passou? Bom dia para o Bugazão, o homem sumido, beleza? Bom dia para toda a minha família, tia Ninho de família, valeu? Vou guardar o Bugado, vai tudo descendo para lá já, viu? Dá o Bugado, tá ligado, beba? Para que o beba, cuida da vida, vive, desenrola. Tô chegando, hein? Estou indo, beleza? Vamos que vamos. Estou por cá, estou indo. Tá na sucesso, tá na boa.
0: Abraço, seu Cebolinha. Abraço, seu Cebolinha. É isso aí, meu povo. Bom dia, meu povão. Povão da Bahia, o povão desse nosso imenso Brasil. Bom dia, bom dia, minha Serra do Ramalho. Bom dia, Dona Nezinha. Bom dia, Queiroz, bom dia, Dona Nezinha, que tá aí ligada, o Wellington lá da garagem, seu Jairo e Reginaldo Queiroz, que também tá ouvindo, Reginaldo, e também a Vânia, ainda Lelega e meu amigo Milton. Bom dia, Dona Nezinha.
5: Bom dia, meu amigo Cardoso. Que Deus te dê um bom dia, com muita paz, com muita sabedoria. Mando também o meu bom dia para a família Queiroz. E Deus abençoe a cada um de nós.
0: Um abraço, que Deus abençoe a todos, a família Queiroz aí escutando o programa. Dona Nenzinha, bom dia, Dona Nenzinha. Receba aí, Dona Nenzinha, o nosso carinho.

sucesso tá na boa. Alô Brasil, bom dia. Em casa, no trabalho, onde você estiver. É sempre uma alegria estar do seu lado. É sempre um prazer estar contigo. Alô, Avanilza. Bom dia, Avanilza, minha amiga, lá na 14. Ela tá ligada, acompanhando o nosso programa. São 7:34. 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

0: Brasil, bom dia! É hora de acordar, hein? É hora de acordar, é hora de pular da cama. Bom dia, Edmilson, lá de Gameleira. O Sheba, é o Sheba que tá ligado. E também é Alaine e ainda Mariana Cardoso. Oi, Mariana! Bom dia, Mariana. Tudo bem com você, Mariana? Tudo jóia? Mariana já acordou, já tá indo pra escola? É, Mariana, tá certa. Vamos estudar. Vamos estudar, Mariana. Bom dia, bom dia. Tá na sucesso, tá na boa. Coisa boa, não é, Brasil? São 7:41. É, o nosso programa está no ar, é o mais animado, mais badalado de todo o território nacional.
1: Bom dia, meu amigo Cardoso, aí da Rádio Sucesso FM.
0: Bom dia.
1: Cardoso, quero mandar um alô aqui, Cardoso, para o meu amigo Márcio do Rio, aí da Agrovila 9, da Rua Canaã 2.
0: Sim.
1: Quero parabenizar aí toda a equipe da Rádio Sucesso FM. Vocês estão de parabéns, Cardoso. Seu programa é um programa espetacular. O seu programa é um programa sensacional, Cardoso.
0: Valeu, João Paulo.
1: Você é um comunicador, nota mil, né? Tá aí trabalhando e transmitindo aí, né? A seriedade, a transparência e a competência aí, né? Para todo o povo, para toda a população serramalhense. Parabéns, Cardoso, pela sua equipe.
0: Obrigado, meu brother.
1: Aqui também, Cardoso. Aqui para o meu amigo Santinho. Aqui da Agrovila 12.
0: Santinho
1: aqui da Rua G.
0: Santinho da Rua G.
1: Quero mandar também um alô, Cardoso. Aí para Agrovila 9, aí para o meu amigo Carlos Caraíba, né? Tiago Caraíba, seu Geminiano Caraíba.
0: Isto! Né?
1: A família Caraíba também. Um alô aí para todo mundo aí, todo o povo aí da Agrovila 9, Cardoso, para Val no Barreiro Grande também. Todo mundo aí da Agrovila 9, todo o povo aqui da Agrovila 12, Cardoso.
0: Valeu, João
1: Fica
0: Paulo.
1: Com Deus, Cardoso. Um abraço.
0: João Paulo Lindalva. Alô, Vanilza, lá na 14. Alô, Vera. Alô, Rosinha. Bom dia, Vera. Bom dia, Rosinha.
2: Bom dia, Cardoso. Deus abençoe aí nosso dia, nossa quinta-feira, né? Quero deixar aqui meu abraço, né, a cada ouvinte aí da Rádio Sucesso FM, né, pra Lia, mandar um abração pra Lia.
0: Lia Couto.
2: Que está nos ouvindo, com minha mãe Neuza, e os meus vizinhos aqui, né?
0: Uhum.
2: Marla, lá na
0: Marfina.
2: Bora, Marla. Marla tá puxando o pai uma hora dessa, Cardoso.
0: É isso aí, Vanessa. Quer dizer que Marlon é o homem romântico, é o cara mais romântico lá da Mata Verde. É da Mata Verde, Vanilza? É isso mesmo aí? É. Olha, deixa eu olhar aqui. Bruna, bom dia, Bianca, bom dia.
3: Cardoso, aqui é Bianca da Agrovila 11, meu pai, minha mãe, meu irmão Bruna, meu irmão Vanessa, meu irmão Renato. Bianca da Agrovila 11, manda um dia mais pra ti, fica bem.
0: Valeu, Bianca, valeu, Bianca. Aí.
3: Bianca da Agrovila 11, amigo Cardoso, aqui é Bianca da Agrovila 11, a música de Amado Batista, meu pai, minha mãe, meu irmão Bruna, meu irmão Vanessa, meu irmão Renato.
0: Valeu, Bianca. Alô, meu Brasil, são 7:45 agora. 7:45. Tá na sucesso, tá na boa. Meu amigo, minha amiga, alô, Márcio do Rio. Alô, Márcio do Rio, bom dia, Márcio do Rio.
4: Bom dia, Cardoso, bom dia, Sucesso FM, né? Mandar um abraço pro meu amigo João Paulo, lá na 12, né? Ele que não esquece de mim aí, né? Um cara legal pra caramba. Pra sua mãe aí, João Paulo, um abraço pra você mesmo aí, viu? Fico feliz, viu? É, muito obrigado. E também um abraço pra Catúcia, né? Que é uma figura, né? Que expandiu aí dentro da nossa comunidade aí. Um abraço, Catúcia.
0: Catúcia.
4: É, uma graça. E um abraço para todos os ouvintes aí, né? Que estão ouvindo a rádio. E a Nalvinha tá aqui olhando para mim. Será que ela quer um abraço? Eu não sei se ela quer, não. É, Cardoso? Será que ela quer, Cardoso?
0: É.
4: Bom dia, Cardoso.
0: Bom dia, Márcio. Bom dia. Bom dia, meu povo.
4: Pra Neto de Brasília também, né? Pra Ana Maria lá na Boa Vista e pro todo mundo aí que tá ouvindo.
0: Todo mundo. Tá na sucesso, tá na boa. Pode ser, né? Pode ser, né? São 7h46. 7h46 agora. O relógio tá marcando 7h47.

0: Eu e você. Eu e você. Alô, meu Brasil. Bom dia. É hora de acordar, meu povo. São 7:48. 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É a Rádio Sul do Brasil. Olha, deixa eu mandar um abraço aqui pra Catúcia. Catúcia gosta muito do Zezé de Camargo. Ela é fanática. Ela é fanática. Fanática do Zezé. Rádio Sucesso FM Serra do Ramalho. Quem também gosta do Zezé? Quem também gosta do Zezé? É minha amiga Maria da Lapa. Maria da Lapa, Maria da Lapa, ela gosta, ela é fanática, fanática do Zezé. Alô Maria, Maria da Lapa, vem Maria da Lapa, vem comigo Maria da Lapa.
1: Bom dia, Carlos, bom dia, tudo bem aqui, Carlos? Comigo tudo bem.
0: Bom dia, Maria da Lapa.
1: E Carlos, pra ouvir a música aí, cara, coroa, que também chororó, se tiver bom, se não tiver... Bom também, agradecer para todos que estiverem ouvindo o seu programa.
0: Abraço, Maria da Lapa. Abraço, Maria da Lapa. Abraço, Maria da Lapa. Rádio Sucesso, bom dia. Bom dia, Deone. Bom dia, Deone. Bom dia, Dona Maria. Bom dia, Deone. Bom dia, Dona Maria. Bom dia, Zé Rodrigues. Zé Rodrigues e Dona Maria e o Deone. E o Denilson também. Graça lá de Sítio do Mato. Bom dia, Graça, minha amiga Graça, lá de Sítio do Mato, ouvindo a Rádio Sucesso. Bom dia, Graça.
2: Bom dia, Cardoso. Bom dia, bom dia, bom dia, bom dia, meu amigo de fé. Com a quinta-feira abençoada, com a mão de Deus. Que Deus nos cuida de nós e dê um bom dia de paz e de bênção e de saúde e da nossa vida maravilhosa que nós temos aqui na terra. Né? Porque quem Deus dá saúde não tem riqueza. E bate em quem Deus tem saúde, viu? Eu sei que você tem muita saúde. Deus te protege pelas bênçãos e a saúde que Deus te deu. E a mim também. Um abraço, amiga, e fica com Deus. Eu tô por aqui, viu, meu querido? E você?
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0: Isto, Graça. Alô, Graça. O Val, o Val, o Val tá ligada. Val tá ligada, acompanhando o nosso programa. Bom dia, Val. E aí, cadê Ita? Ô Ita, Ita do Carapiá. Ita do Carapiá. Bom dia, bom dia, bom dia, Val. Bom dia, Val.
4: Bom dia, bom dia. Mandar um alô pra todas minhas amigas e amigos. Pra P de família. É rapidão. É P de família. Evanilza lá na Gravilha 14. Todas as amigas da Gravilha 14. Naíma Rantoni, Bela.
0: Naí. Tony Naí.
4: Viu, Giovana? Pra todos que estiver ouvindo o seu programa, tá bom?
0: Sim, sim, sim.
4: Pra Creuza, pra Zezinho, pra Selma, pra Marcelerina. Pra todas minhas amigas de
0: Itaquari.
4: Rosimar, de Itaquilé também, de Itaquari.
0: Sim, sim, sim.
4: Bem de Deus. Você me corrige, viu, que eu quero te dar o seu. Só quero te dar na sua testa.
0: Ave então, Maria.
4: Um alô pra todos amigos, pra... Mas chama ela agora, eu esqueci o nome da mulher.
0: Ixi, Nossa Senhora.
4: Nazaré. Nazaré. Um abraço pra nossa amiga de coração, Solange. Tadinha.
0: Solange, Mônica, Solange. Ô Sol, cadê todos. O áudio, Sol?
4: Todo mundo e Sol Raimundo, todas suas amigas, viu?
0: Abraço.
4: Tá bom, Creuza, Creuza. E você, Creuza?
0: E mandar um abraço também pra Dinha, né? Pra Dinha, a doutora Vilma, a doutora Mônica e a Elzinha. Um abraço. Bom dia, meu Brasil. Bom dia, minha gente. Bom dia, Catúcia. Bom dia, Jossi Cleide, Cleidinha, Arthur e Antônio.
5: Bom dia, Cardoso. É, meu amigo velho, você é o cara. Eu gosto de você, Cardoso, porque você é o cara, mano. Eu gosto do Zezé mesmo. Eu sou fã. E essa música que você botou aí agora, eu chorei. Cardoso, você é o cara. Você é o melhor locutor do mundo. Você não é pra sair dessa rádio, não.
6: Pra dona Maria.
0: Vixe,
6: dona Maria, mãe de Célia e Célia.
0: Dona Maria e Célia.
6: José de Camargo, Luciano.
0: Dona Maria.
6: Que mora na capital do mundo.
5: Capital do mundo não, que Deus não fez capital do mundo. Não, o capital do mundo é seu, é o céu, né, na comunidade, né?
0: Um abraço pra tia Maria e Célia na 18, um abraço. Nalva, minha amiga Nalva, Nalva e Uda na 12. Oi, Nalva, oi, Uda, Agrovila 12. Bom dia, Agrovila 12. Bom dia, meu povo.
7: Bom dia, Cardozão, bom dia, Cardozão.
0: Bom dia, Almizão.
7: Sucesso, tá na boa, meu irmão, tá na sucesso, tá na boa, nós trabalhando e Deus abençoando. Mandar alô pra, por que não mandar pra minha mãezinha, lá no assentamento Curral da
0: Maria
7: Vaz.
0: Maia, Maria Maia.
7: Para todo mundo que mora no Curral da Vaz, todo mundo, todo o povo geral. Alô, Du. Alô, povo de Amadeus, Zé Carlos, família, meu irmão Mandel, minha tia Hilda. Todo mundo abençoa esse dia de hoje, amanhã. É muita emoção, fala bem errado, mas vai, né, Cardoso? Só agradecer a Deus, Cardoso, só agradecer a Deus. Deixa alô pra minha família todinha aqui, meus tios, todo mundo. Nós temos saúde, somos ricos. Nós nasceu, foi bonito. Não foi rico, não. Vamos trabalhar. Dia de hoje é seu, é nóis. Ainda mais só pertence a Deus. É isso aí, manda áudio, que eu não sei nem, tá na sucesso, tá na boa. Ô, oh, Cardozão. E DJ Cabeça, Teixeira e Carlos Caraíva.
0: DJ Cabeça.
7: É isso aí.
0: DJ Cabeça, rapaz. O DJ Cabeça. Alô, DJ Cabeça. Bom dia, DJ Cabeça. Bom dia, Edilene. Bom dia, Edilene. Bom dia, Nalva na 12. Alô, Nalva na 12. Bom dia, minha querida Beta. Alô, Beta e alô, Nalva. Alô, Beta e alô, Nalva lá na 6. Alô, Ailton Cabeludo. Alô, Ailton Cabeludo. Alô, Nazaré. Língua de Fogo, bom dia. Bom dia, Uda na 12. Bom dia, Nalva.
1: Bom dia, meu amigo Cardoso. Tô por cá, Cardoso. Tô aqui te ouvindo. Nalva também tá te ouvindo. Meraílda tá te ouvindo, Cardoso. Cardoso, lembra de mim, Cardoso, pra me lembrar de você.
0: Abraço, Uda. Abraço, Uda. Dona Solange tá aí na cozinha. Dona Solange tá jogando é duro, Val. Ô Sol. Oi, Sol, bom dia.
8: Oi, Cardoso, bom dia. Amanhã eu mando áudio. Hoje eu tô fazendo umas coisas aqui na cozinha. Amanhã eu mando áudio. Um abraço a todos, abraço. Uma boa quinta-feira. Valeu,
0: abraço,
8: Cardoso.
0: Abraço, Sol. É a Dona Solange que tá ouvindo a Rádio Sucesso. Bom dia. Mandar um abraço aí pra meu amigo Theo, alô Theo e Dona Ni, aí na beira do rio, Theo e Dona Ni, bom dia Theo, bom dia Dona Ni, aí na beira do rio em Passos e Palmas, ouvindo a Rádio Sucesso, são 7 horas mais 56 minutos, Brasil.

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0: Oi, Nalva.
1: Bom dia, nosso amigo Cardoso. Tá lá, sucesso, tá na boa, Cardoso. É uma boa quinta-feira, sexta-feira maravilhosa pra nós.
0: Quinta-feira, Cardoso. Quinta-feira.
1: E que Jesus proteja nós, abençoa, nos livre tudo mal, Cardoso.
0: Amém, amém.
1: Um bom dia, Cardoso. Bom Deus dia. Abençoa o seu dia, Cardoso.
0: Bom dia, Nalva. Bom dia, Nalva. Hoje é quinta, hoje é quinta. Acabou, foi? Acabou o horário? Meraílda tá ligado, ouvindo a sucesso, e Marilda Souza, ela também tá ligada, nossa amiga Marilda, a Marilda Souza, ela tá ligada, ouvindo a sucesso, e é como eu digo sempre, segure firme na mão de Deus e meta o pé na estrada, porque quem anda com Deus não pode ter medo de nada. Esse meu Deus que eu acredito piamente, ele que me guia, que me orienta, que me ilumina, que me segura, que me sustenta e que me trouxe até aqui, ele nunca, nunca, nunca, nunca vai me deixar cair. Um abraço, Brasil, fiquem todos com Deus, que eu tô indo com ele, e amanhã com ele eu estarei de volta às 5 horas da manhã. Um grande abraço, um grande beijo e até amanhã cedinho, acreditando em Deus, o construtor do universo. Beijo, gente, e até amanhã, se Deus quiser.

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1: Mário, você conhece o Mário? 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
2: Olá pessoal, muito bom dia, um abraço, quinta-feira, 13 de agosto, um dia abençoado para mim. Olha, ontem eu recebi uma mensagem do meu amigo prefeito de Cipó, Marquinhos. Ele estava lá, num momento eu não pude atender porque eu estava fazendo uma gravação, mas vou ligar para ele daqui a pouco. Com empresários interessados em recuperar o grande hotel de Cipó. Eu acho isso fantástico, está dependendo apenas que o governador Jerônimo Rodrigues faça a cessão desse imóvel à prefeitura de Cipó. Pois é. Então, tem empresários. O próprio Marquinhos me disse também que o candidato ACM Neto mostrou interesse e quer ir lá também com empresários para ver a situação de Cipó. Daí. Eu espero que isso se resolva. Ainda hoje vou ligar para o prefeito, para o Marquinhos, que é uma figura fantástica. E ver se a gente encaminha essa solução. Não é possível, não é? Meu amigo grande, eu digo secretário de administração do estado da Bahia. Pois é, a partir de agora estamos falando para mais de 300 municípios em todo o estado da Bahia. E vocês podem participar aqui conosco. Quero mandar parabéns também para a querida que trabalhou aqui durante muito tempo, Vitória Alves. Grande Victória, um beijo, minha querida, para você. Aragão, informe os meios de comunicação.
3: Bom dia, doutor Mário, bom dia para quase toda a Bahia, o senhor tem razão.
4: Se na Bahia tem 417 municípios, tá falando com mais de gente.
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2: E o jornal é novo, sai toda quinta-feira, é gratuito, você pode perfeitamente pedir ele agora, certo? Então, nós estamos aqui tentando uma ligação, espero que dessa vez a gente consiga, com a figura que eu tenho profunda admiração, jornalista e escritor Ricardo Couto. Ele faz parte da história política e jornalística do Brasil, inclusive na transição democrática e na primeira eleição de Luiz Inácio Lula da Silva. Recebeu já vários prêmios e sempre foi, inclusive, cuidou da comunicação do primeiro governo de Lula e sempre foi daquele grupo mais íntimo do presidente. Aquele grupo, sabe, que quando só tá o grupo e o presidente consegue falar com tranquilidade com ele. Estamos já com
5: Estamos,
2: Ricardo?
5: Estamos sim, conectados com Ricardo Couto.
2: Ricardo Couto, cadê você, rapaz? Bom dia. Rapaz, não venha falar de velhice, porque eu sou mais velho que você. Outra coisa.
6: A velhice é relativa, viu? Eu comecei a trabalhar muito cedo.
2: E eu não. Ó, eu vou dizer um negócio a você. Você, eu tava falando aqui, foi peça-chave na eleição de Lula. Porque a eleição de Lula não foi assim, saiu do baú, vamos eleger. Não. toda a história de luta que chegou à eleição. E mais, você pertencia àquele grupo íntimo de Lula, que mesmo ele presidente, quando estavam só vocês, vocês chegavam e falavam com Lula, não é com o presidente. E chegavam: Lula, não faça isso que vai dar merda.
6: Verdade.
2: É verdade ou não é?
6: É. E sabe que daquela turma, no original do primeiro ministério, só sobrou um. Não tem mais ninguém daquela turma, só sobrou o fotógrafo, o Ricardo Stuquinha. Por isso que eu tô achando o Lula ultimamente muito isolado, sabe? Não tem muita gente de volta dele. Eu não sei o que é. Mas é outra turma, né? Não tem mais ninguém, só sobrou isso que é.
2: Eu me lembro quando eu participei da eleição dele como voluntário em 2012, inclusive dirigi o programa de rádio e apresentei programa de televisão com ele. Vocês todos estavam lá, rapaz, e a intimidade que vocês tinham, fantástica, é fundamental, rapaz, porque quando o cara chega no poder, rapaz, e fica isolado, aí complica, né, Ricardo?
6: Nós sabe que eu acho que estão faltando mais vozes para falar em nome do governo, em nome da campanha. O Lula está falando muito, ele ao mesmo tempo cuida da comunicação, é o articulador político da campanha, do governo.
7: Sabe, eu não sei como é que ele aguenta, porque já não é um garoto, né? Tem 80 anos. E agora ele cismou que vai viver até 120 anos. Toda vez que eu falo com ele, ele repete isso aí.
2: Agora você sabe que, não sei se você sabe, é um costume de judeus. Eu sou judeu, não praticante. É, quando um judeu dá parabéns de aniversário pro outro, diz assim: viva até 120 anos. Esse número tem alguma coisa que eu não sei.
7: É verdade, mas eu acho que eu não chego lá, não.
2: Nem eu, rapaz, que coisa de 120, tá doido? Agora, Ricardo, você ali.
7: Eu tô com saudade de você, há muito tempo que eu não te vi, rapaz.
2: Pois é, e eu de você. Pois é. Ricardo, me diga uma coisa. Você, além de jornalista, é escritor, né? E você trabalhou no primeiro governo de Lula. Me conte aí, o jornalismo daquela época para o jornalismo de hoje, quais são as principais coisas diferentes que você vê?
7: Olha, a principal mudança, isso aí faz quantos anos? 20, 30 anos, né? A principal mudança que eu vejo é que o jornalismo antigamente era feito por repórteres. O repórter era quem trazia notícia. Hoje em dia o jornalismo é feito por comentaristas. Você tem 10 comentaristas para cada repórter. Isso afastou o jornalista da rua, do povo, sabe? É muita opinião, muito

0: e o excesso de comentário e de colunas. Todo mundo agora é colunista, né? Inclusive eu. Eu tô bem. Sabe, a imprensa brasileira tem mais colunas que a Grécia Antiga.
1: Outra coisa, Ricardo, que eu vejo é o seguinte, por exemplo, você vai escrever sobre um determinado assunto. Você não vai na rua, você fica lá na redação e ouve um bocado de opiniões. Aí diz assim, segundo fulano de tal é isso, segundo médico tal é aquilo, segundo... Pô, peraí, não é isso, não. Isso pra mim não é jornalismo.
0: Porque eles não falam o nome, é tudo em off. É tudo em off. É, segundo interlocutores, eu vi nos corredores do palácio, é quase tudo em off. Sabe, os generais. Não tem mais entrevista, sabe? De entrevista mesmo, assim, cara a cara, como nós estamos aqui. Sabe? É tudo em off. É um negócio muito esquisito. E agora com inteligência artificial. Vai ficar pior ainda. Aí que vai acabar repórter mesmo. E não existe jornalismo sem repórter.
1: Agora, você viveu fora do governo e dentro do governo. Como é a relação da imprensa com o poder? Aqui no caso da Bahia, rapaz, eu tenho exemplos do chamado regime carlista, que ninguém abria o bico para nada. Quando eu fundei essa rádio e comecei a abrir o bico, a primeira coisa que fizeram foi cortar toda a publicidade. Eu disse, ótimo, eu vou continuar e vou buscar outro tipo de anunciante particular.
0: Quanto tempo, Mário?
1: Que não tenha...
0: Quanto tempo tem a rádio?
2: Quanto tempo tem a rádio?
1: 30, eu trabalho aqui, Ricardo, há 32 anos.
0: Que maravilha. Então deu certo, deu certo.
1: Deu, mas enfrentando isso, esse tipo de ameaça. Rapaz, quando a gente, por exemplo, Ricardo, fazia uma denúncia de uma construtora que estava fazendo um prédio completamente equivocado, aí a gente recebia um telefonema. Ah, o departamento comercial está querendo conversar. Eu dizia, tá. Aí eu vim aqui pro ar e dizia, olha, aquela construtora que eu denunciei mandou o departamento comercial vir conversar com a gente. Eu não quero, não, vou continuar aqui dizendo o que eu penso. Mas sempre é isso, rapaz, tentativa de dar um cala-boca. Como é que você vê
0: isso? Isso aí mudou muito, viu, Mário? Mudou muito. Misturou o editorial com o comercial. É outro mundo. É outro, sem querer ser saudosista, mas é outro mundo. Sabe? É muito diferente. E eu sou contra isso. Hoje o jornalista faz anúncio de bets. Você imagina isso?
1: De jeito nenhum. De jeito nenhum, isso é uma coisa inacreditável, rapaz. Absolutamente inacreditável. Agora, quando você estava no poder, você esteve fora do poder, quando você estava no poder, como é que foi sua experiência?
0: Olha, foi uma experiência muito rica, muito boa e muito sofrida também, né? Porque eu aprendi que os tempos e as naturezas do governo e da imprensa são diferentes, e você fica no meio, né? Então eu apanhava ou da imprensa ou do governo. O Lula uma vez falou para mim, porra, você é mais jornalista do que assessor. Eu falei, mas assessor, o que é que você é jornalista? Você só se preocupa com a imprensa? Eu falei, não, eu me preocupo com o governo, mas eu tenho que ter uma boa relação com a imprensa para ajudar o governo. Não adianta brigar com a imprensa, não adianta brigar, porque aí é pior, que a última palavra sempre é da imprensa. Mas eu não tenho muitas queixas não, da imprensa da minha época lá. Tinha uma relação muito aberta, sabe? Com todas as emissoras, os jornais, eu conversava com todo mundo, com a direção, com os repórteres, almoçava e jantava com jornalistas todo dia, né? Então, a maior parte do tempo foi muito gratificante para mim, muito sofrido também. Você não tem folga. Você não tem hora para comer, não tem hora para dormir, não tem nada.

0: eu tenho que ficar 24 horas ligado para saber de onde vem a próxima bomba, né?
1: Agora, Ricardo, as coisas mudaram muito, né? Com a ascensão da ultradireita, que ficava até depois do golpe, ela ficou meio envergonhada, né? Porque o golpe não resolveu a corrupção, é tudo aquilo, né? É, pois é. Aí veio Tancredo, a nova república constituinte, essa direita ficava tímida ali no lugar dela, a direita financeira sempre ganhou muito dinheiro, continuou ganhando, mas com o golpe em Dilma, ascensão de Temer, Lava Jato e Bolsonaro, aí pronto, acabou a vergonha, agora somos mesmo, e é com fuzil, é matando, é acabando, não tem esse negócio de homossexual, casamento gay, tem nada, tá, é pátria, família e Deus. Aí, e aí?
0: Olho, aí cada vez isso aí se reproduz mais. É impressionante. É uma praga esse negócio, é uma coisa, um vírus. Gente inteligente, gente que estudou, que se formou e tal, que virou bolsonarista. Tem uns que fazem isso por interesse e tal, e dinheiro, negócio. Mas tem uns que agora aderiram mesmo. Então, mesmo o Bolsonaro saindo de cena, que logo mais dia, menos dia ele vai sair, o bolsonarismo fica. Esse é o grande mal que ele produziu.
1: Agora, Ricardo,
0: a gente vê isso pelas pesquisas, né? O Flávio, apesar de ser uma figura medíocre, né? Sem entrar na questão política, mas uma figura humana menor, como é que ele consegue ter 40% das pesquisas? Eu não consigo entender, isso é lavagem cerebral.
1: Agora você vê que a grande imprensa...
0: Não estou te ouvindo, Mário.
1: Diga.
0: Não estou te ouvindo.
1: A grande imprensa. Aumenta o volume aí, por idade. Tá ouvindo agora? Tá ouvindo?
0: Aí eu li aqui.
1: Tá ouvindo, Coutinho?
2: De novo. Vou ligar.
0: Caiu ali.
1: Agora ouviu?
3: Infelizmente caiu aqui a ligação, doutor Mário. Vamos refazer.
1: Vamos refazer a ligação. Isso. Estamos conversando.
0: Caiu ali no celular.
1: Jornalista e escritor Ricardo Couto. Vamos tentar religar, porque ele é um personagem extremamente importante. Ele é testemunha de um momento fundamental na vida brasileira, né? Então, rapaz, eu vejo, por exemplo, Jornal Nacional, qualquer um desses grandes, para dizer que diminuiu o desemprego, antes ele diz uma coisa negativa, outro negativo, outro negativo, e no finzinho, né? É uma coisa dirigida, rapaz, não é uma coisa assim honesta, assim, não é. Você não vê uma coisa positiva do governo sendo colocado como... Não, positivo, o governo pode até dizer assim, o governo é fraco, não é o que a gente queria, tá? Mas aqui nisso foi bem, não. E pronto. Estamos há pouco mais de 50 dias da eleição. E aí? Né? Vamos ver o que é que vai acontecer. E o que Ricardo está falando é verdade. Vamos supor que o candidato da oposição a Lula fosse um sujeito de direita, mas um sujeito com personalidade, com uma história, com propostas. Pô, aí seria um pleito legal, rapaz. Vamos disputar para ver quem vai ganhar a maioria do povo, pronto. Mas não. Essa maioria tá já?
3: É ok, doutor Mário.
1: Ô, Ricardo, eu estava falando que a grande imprensa é incapaz de colocar algo positivo do governo Lula, mas coloca, se tiver que colocar num tiver jeito, aí antes botam uma coisa negativa, outra negativa, outra negativa,
0: e
1: no final.
0: Mais também. Mais. Sabe, a inflação caiu, mas pode voltar o mês que vem.
1: Pronto, chega.
0: É isso que faz. Você veja, por exemplo, as pesquisas dessa semana, todas elas, o Lula está perto de ganhar no primeiro turno. Está com 49, não sei quanto. Ninguém fala sobre isso. Sabe, é um dado novo da campanha, que começa domingo, né? O Lula entra amplamente favorito, com uma grande vantagem, e pode ganhar no primeiro turno. Ninguém fala nisso.
1: Ô Ricardo, e você tem, como você estava falando, do outro lado, um candidato, rapaz, vazio, que não tem proposta, não tem nem personalidade, rapaz. Se a gente tivesse um candidato de direita, decente, firme, com uma proposta pro Brasil, aí o povo ia escolheria a direita ou Lula, não faz mal.
0: A democracia faz falta uma verdadeira direita, uma direita democrática.
1: Pois é.
0: O bolsonarismo acabou com a direita.
1: Acabou.
0: E prejudicou muito as forças armadas. Olha que absurdo. É, a direita brasileira clássica praticamente acabou e as forças armadas nunca foram tão vilipendiadas como no governo do Bolsonaro. Olha que absurdo. E sobrevive essa praga.
1: Agora, fica difícil, é complicado, né? Porque você sabe que existe o sentimento anti-Lula também forte. E é irracional em muitos casos, rapaz. Porque isso acontece mesmo, né? Eu não gosto dele, pronto, você diz assim. Não, eu não gosto dele. Ele é nove dedos, ele é presidiário, é ladrão. Você inventa. Ou também Lula não é perfeito. O governo dele, não é? Então você pega.
0: Você tem duas forças políticas no Brasil desde a primeira eleição em 89. É o petismo e o antipetismo. O antipetismo é a segunda maior força política do Brasil. E o petismo é a primeira. É isso. Sabe? Então qualquer Zé Mané que aparece contra o Lula, ele tem votos de intenção de voto. Uma vez um motorista de táxi aqui em São Paulo me falou: eu voto num cachorro, mas não voto no Lula. Acho que isso resume bem.
1: Agora, Ricardo, a Lava Jato, rapaz, foi um instrumento fantástico de trazer a direita acima e preparar o caminho para Bolsonaro ganhar e Sérgio Moro depois ser o candidato a presidente. Mas ele ficou com muita pressa e os dois brigaram ali, a vaidade um de outro.
0: Quem elegeu o Bolsonaro foi a Lava Jato. A Lava Jato e a facada. Eita, Brasil, né, rapaz? A gente podia ter um pouco mais de sorte. Nós temos sorte em muitas coisas também.
1: É verdade. Agora eu tô vendo que agora no dia 15 vai ser lançado um livro do comandante da aeronáutica no governo de Bolsonaro, que vai contar com Bolsonaro tentou e forçou o golpe. Você ouviu falar disso?
0: Eu vi, vai ser lançado agora. Eu vi, inclusive, uma pequena entrevista dele ontem. Me parece esse comandante da aeronáutica um sujeito muito sério, sabe? E eu tô querendo ler esse livro. Eu queria muito saber o bastidor, o que eles conversavam, como é que era o Alvorada, o bunker do Alvorada depois da eleição. Deve ser interessante esse livro.
1: E agora, com isso, ele criou muita raiva de muitos militares, né, Couto?
0: Não sei se de muitos, viu? Porque não teve um apoio maciço ao Bolsonaro. Tanto é que o golpe não deu certo. É a nossa sorte, porque eles são incompetentes. E se tivesse apoio dos militares, ele teria dado o golpe, né?
1: Mas você não acha que a questão militar no Brasil continua mal resolvida e os militares sempre querem se sentir os salvadores da pátria?
0: Não, esse é um grande nó que nós precisamos discutir no próximo governo, sabe? Qual é o papel dos militares no regime democrático, em tempos de paz? Sabe, eles ainda continuam na guerra. Foi incrível, tem que atualizar os currículos e tem que discutir com a sociedade qual é o papel dos militares, coisa que até agora ninguém teve coragem de fazer.
1: E fica pisando em ovos do governo para não provocar ira. Quer dizer, a gente não pode ficar com isso, né, pai?
0: É, os militares não gostaram. É, os militares ficaram nervosos. Acabar com isso, né? Discutir e ver essa questão militar, que é muito séria, ainda mais no mundo conflagrado como a gente está hoje.
1: E no caso de uma vitória de Lula, que eu desejo, eu acho que ele teria que ter mais determinação em reformas profundas do Brasil, então vai ser o mesmo do mesmo.
0: Mas vai ter que fazer um governo de frente ampla, verdadeiro, e tem que ter mais líderes em torno dele. Eu acho ele muito sozinho. Sabe, no primeiro ministério, não é porque eu estava lá, mas tinha, sei lá, meia dúzia de gente que falava em nome do governo, defendia o governo, tinha propostas. Eu não vejo isso hoje. O Lula é uma orquestra de um homem só. Ele vai ter que reformular isso, acho. Sabe, fazer um governo de frente ampla, trazer gente da sociedade civil e outros partidos democráticos, sabe? Fazer um mutirão, sabe, de reformas.
1: E você acha que seria possível isso ele sendo eleito, Ricardo?
0: Eu acho que é possível. Tudo é possível. Sabe, tem que convencer o Lula disso. Só que precisa convencer o Lula. Eu acho que tem gente da sociedade civil e dos partidos disposta a ajudar. Eu acho que tem. Não pode ficar um negócio só do embate governo e Congresso. Sabe, tem que botar a sociedade e o povo no meio dessa história. E o Lula e o PT sabem fazer isso.
1: Nós vimos, inclusive, quando foi aprovada, quase aprovada, aquela PEC da bandidagem. O povo foi pra rua e para isso eles recuaram.
0: Exatamente.
1: Agora, não é?
0: Quanto tempo você não vê o povo na rua? Com tanta bandalheira que está acontecendo aí, o povo não está mais na rua. E quem estava levando o povo pra rua era a direita. Mário, eu vou ter que sair porque eu tenho uma reunião de pauta agora, do Auro. Não posso perder o emprego.
1: Ah, Ricardo, um beijo para você, obrigado, meu respeito e minha admiração por essa figura. Obrigado, maravilhosa, Ricardo Couto. É um
0: prazer ser teu amigo. Muito obrigado. Boa sorte para nós todos.
1: Isso, abração. Grande Ricardo Couto, viu? Grande. Um intervalo comercial.
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1: 8:36, doutor Mário.
2: Que tal a gente saber o trânsito?
1: Agora mesmo.
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4: Muito bom dia a todos, uma ótima quinta-feira. Olha, alguns pontos da cidade estão bem caóticos, como é o caso da Avenida Paralela sentido centro, na Otávio Mangabeira na Orla e também na Rua Silveira Martins no Cabula, além da Avenida Edgar Santos e também na Avenida ACM. Lentidão também na Avenida Professor Manuel Ribeiro e lá em Brotas, na Dom João VI, na Ladeira do Acupe, na Rua Valdemar Falcão e também na Odilon Dória, além da Avenida General Graçalesa. Outros pontos que merecem também atenção nesse início de manhã são a Avenida Anita Garibaldi, lá em Ondina, e também lá já subindo um pouquinho ali para a Cidade Baixa. Barros Reis, San Martín, Jequitaia, Fernandes da Cunha estão todas engarrafadas. Na BR-324 também tem um longo engarrafamento se formando, principalmente para quem está chegando ali na região do Acesso Norte e também na Estrada do Coco, sentido Salvador. Fico por aqui, Ana Clara Ferraz, para a Rádio Metrópole.
2: Ah, temos áudios e parece que agora estamos conectados.
1: Vamos lá.
2: Pronto, Aragão.
1: Sendo tomado, dispara, DJ. Hã?
5: Calma, Bran.
1: Eu tô calmo.
2: Quem falou que você tá calmo? Não tá, não. A conexão não está no devido funcionamento. Voltaremos brevemente.
1: Ou edição extraordinária.
2: Pois é, e você tem, Nardelli, recados ou algo que eu preste?
5: Tem.
2: O seu, peraí, é 8893, Matheus.
5: É, Hugh Green.
2: É?
5: Hã? É esse, Hugh Green, 8893.
2: Hugh Green?
1: É.
5: Ué.
2: O Green, não.
1: Você broca.
5: O Green.
2: É o mal dos poliglotas, meu bem. Ai, fico emocionado.
5: Olha, gatice.
1: Homilha.
2: Vambora, essa menina. Tá. Toca o barco.
5: Bora. João Almeida diz: doutor Mário, aqui João de Itapitanga. Ah, Itapetinga, não é Pitanga, Itapetanga. Itapetinga. Ouvinte fiel ligado no seu programa. Parabéns pela linda história construída na vida pública e no rádio. Aproveito para comunicar que nesse domingo, dia 16, teremos um grande encontro na cidade, prestação de contas do mandato do líder do governo na Câmara, deputado Rosenberg Pinto. Forte abraço, doutor Mário. Sucesso sempre. É João Almeida de Itapetinga.
2: Vamos ver se esse áudio sai.
1: Ah, Maria, tá amarrado.
6: Bom dia, bancada.
5: Tá saindo.
2: Então sai aqui.
5: Tá saindo aí.
2: É má vontade. No intervalo, Matheus, chame alguém lá da tele.
5: Caso o senhor queira, o meu tá conectado. Será que tem que desconectar o meu?
2: Eu não quero o meu.
5: Ah, tá sim.
2: Eu vou logo dizendo. Você tá ousado, não pedi.
5: Pronto,
2: eu pedi pra vir alguém da técnica. Bem, ela, se eu quiser, não quero, não.
5: Eu desconectei o meu, caso o senhor queira tentar novamente. Vai que era isso. Não sei, de qualquer forma.
2: Carlos, na linha 1.
1: Fala, Carlos.
7: Bom dia, Abraão. Aqui tá feira maravilhosa para todos aí na metrópole. Mário, eu tô ligando para dizer da minha felicidade com essa notícia de que o nosso querido grande hotel lá de Cipó vai ser finalmente revitalizado. Você, outro dia no programa, você me transportou para o final da década de 60, começo da década de 70, quando meu pai levava a nossa família para passar o veraneio lá no grande hotel, com aquelas piscinas maravilhosas de águas termais, sensacional.
2: Isso.
7: Mário, grande notícia. Eu queria, por favor, pedir hoje uma página musical para uma grande amiga minha que está aniversariando, dona Regina Gila. Por favor, Mário, um grande abraço para você. Obrigado por me teletransportar para a época que meu velho pai era ainda vivo. E sou muito feliz. Obrigado, Mário.
2: Obrigado a você, então, parabéns!

0: é fantástico. Continue.
1: Bora, vou soltar os áudios aqui, esse senhor. Vamos para João Mota.
2: Bom dia, Mário. Todo dia tá havendo engarrafamento na rua Dr. José Peroba, aqui no Estiep, que acaba influenciando e engarrafando a Avenida Tancredo Neves. Tudo por conta da falta de inteligência da engenharia de trânsito da prefeitura, que deixa uma rua estreita com estacionamento de zona azul dos dois lados e sem nenhuma participação, intervenção dos agentes da Transalvador. Está um caos total que poderia ser evitado.
0: Perfeitamente. Ah, valeu.
1: Santos.
3: Bom dia, bancada. Bom dia, Mário. Me atualizem aí, porque tinha um tempinho que eu não escutava a radinha. É, Mário retornou para o horário da manhã. Me diga aí, para minha alegria.
1: Ele quer saber, para a alegria dele, que ele tem um tempinho que está sem ouvir a radinha, se doutor Mário voltou para o horário da manhã. Sim, senhor. Tá tudo como dantes.
0: No quartel de Abrantes.
1: Exatamente. Quer mais áudios? Orley.
4: Bom dia, doutor Mário. Aqui quem fala é o artista forrozeiro Orley 28 Baixo, aqui de Chororó, da Carne de Sol. Sou em Itabunense, né? Resisto aqui há 30 anos. Mas gostaria de ver seu programa todos os dias. Eu sei que sempre assim, doutor, não mude. Sei que sempre esse que o senhor é, não mude. Gosto muito.
0: Vem cá, falar nisso, eu me lembrei, mudando de pau pra cacete. Pessoal da redação, procure informação. Cadê a cantina da Lua? Já tá próximo da renovação que foi feita, está sendo feita, inclusive com o comando de Chico Kertens. Foi ele que foi para lá, arranjou, financiou uma parte, arranjou outras pessoas. E eu estou apressado, eu quero muito participar dessa festa.
1: Tem mais mensagens. Ah, temos a informação do trânsito lá na redação com Ana Clara. Ah, já entrou.
5: Eu fiquei até surpreso.
1: Abafa.
0: Fábio na linha 1.
6: No meu mundo eu quero amor recheado de paixão, porque eu amo Rádio Metrópole, porque tem Mário Cast do meu coração. Maravilha poder te amar. Ai, Rádio Metrópole, caia por cima de mim, paredão.
1: Paredão.
6: Ai, com certeza, ninguém derruba. Marcelo, Mário, Brito. Ai, tô feliz, estou vendendo um salgadinho, viu? Ah. E eu quero, Marcelo, eu quero fazer desculpa, mas eu fazer um apelo, né? Não é nada demais, não. Marcelo, minha batedeira quebrou. Eu tô precisando de uma batedeira usada, daquela, de planetária, ou de uma comum mesmo, usada, um liquidificador também, pra poder rebater minhas coisas aqui em casa e fazer meus lanchinhos gostosos da Fabete. Ai, delícia!
0: Ótimo!
1: E o telefone?
6: Ai, o telefone da gostosa. Eu tô conhecida aqui como Chupetinha.
1: Ah! diga, Chupetinha.
6: É 71981510883.
1: 83, fechou!
0: Salete na linha 2. Chupetinha.
7: Fala, Salete!
8: Oi, bom dia!
0: Bom dia, Salete!
8: Bom dia a todos da bancada, bom dia aos que estão assistindo. Eu liguei, Nardelli, não sei se você lembra, eu já liguei essa semana, mas vou reiterar o meu pedido de trabalho, de faxina, congelamento. Eu congelo, eu faço comida muito bem, gosto de fazer. Eu preciso trabalhar, gente, me ajudem, por favor. Me ajudem.
0: Telefone, Salete. Vamos lá, minha amiga. Vamos tentar.
8: Segura, eu amo ver o senhor assim todo dia.
0: Diga seu telefone, Salete.
8: 719-9341-7346.
0: Pronto, repete, Nardelli, vamos aí, Salete quer trabalhar.
1: Repete, rapaz. Salete, 993417346. Ela ligou, anteontem, eu acho, achei engraçado, que ela diz, ó, eu trabalho com faxina, diária, congelamento, lavo roupa, só não sei passar muito bem, mas passa, o resto...
0: Aí é legal,
1: é, eu gostei também disso.
0: É legal, não eu tá adorei. Enganando ninguém,
1: exatamente.
0: Né? Tem Jaderson.
1: Jaderson, tem áudio. Vamos pra aqui. Deixa eu ver.
5: Mário, doutor Mário, eu me lembro que na década de 80, os anos 90, até início dos anos 2000, aquela região ali do Lobato, São Bartolomeu, Cabrito, tinha palafitas. Aí agora me deu uma pergunta, por que naquela época o governo, que era da época de Antônio Carlos Magalhães, não tirou aquelas pessoas dali? Esperou chegar justamente no governo Lula e nos governos petistas para acabar com aquelas palafitas ali, porque eu me lembro que era humilhação, viu? As pessoas faziam cocô em um buraco. Bom dia, me explica isso aí, doutor.
0: Repete aí.
1: Na palafitas que tinha essa região e as pessoas faziam, me ajuda aí, Abraão, faziam cocô, suas necessidades num buraco, num buraco, tipo isso. Uma fossa.
0: É horrível.
1: É.
0: Aqui Isidro disse que nós comentamos sim. Que Flávio Bolsonaro, rapaz, mente em tudo, até no currículo, né?
1: Pois é, diz que
0: depois
1: tinha.
0: Foi um equívoco da equipe, foi, claro, né? Nunca seria dele, imagine. Agora, por idade, ontem no Três Pontos, que eu não participei, você tem o corte número, não é o um, não... de Adriana Marques, é o corte 2. Ela é especialista em Forças Armadas no Brasil.
9: A maneira mais fácil de você fazer uma transição para a democracia é compondo, né? Você incorpora ali de alguma maneira, né, as forças do antigo regime, que estavam vinculadas ali à ditadura, e você contemporiza com as Forças Armadas. Só que no longo prazo, essa estratégia cobra um preço alto da democracia. É evidente que precisam ocorrer mudanças, só que você não pode fazer mudanças no currículo das academias militares se você não faz mudanças na política de defesa. Enquanto a gente não tiver uma Conferência Nacional de Defesa, como a gente teve já em todos os outros ministérios, para estabelecer uma política pública de defesa, essa situação não se resolve.
0: Ela fala dessa conferência. E aí, não me lembro quem esse foi, Bob, pergunta-se, mas dependeria do Congresso? Ela disse, não. Vários ministérios fazem conferências das suas respectivas áreas. Então, o Ministério da Defesa poderia e deveria fazer uma conferência para discutir e estabelecer um plano de defesa para o Brasil, que não existe. O que existe é aquele. Os militares são os guardiões da pátria. Se haver corrupção, se haver tentativa de comunismo, nós estamos aqui para vos salvar. Não é nada disso, não é esse o papel das Forças Armadas num regime verdadeiramente democrático. Diga, Nadeu.
1: Aqui tem mensagens dos ouvintes. Heraldo diz, bom dia, amigos da Rádio Metrópole. Eu sou Heraldo Mendes da Paixão, meu grande prazer é escutar a Metrópole. Estou escutando aqui em Feira de Santana, essa rádio me diverte e me informa. E aqui Marise diz, bom dia, Mário, equipe, paz e bem. Gostei da ideia da feira. Setembro é o mês do meu aniversário, será um prazer estar presente e poder ajudar quem precisa. Já deu aí a dica. Lázaro, nosso ouvinte, tem um áudio sobre a empresa que foi citada aqui, a Tel.
10: Bom dia, rapaz, a Tel talvez seja a pior empresa de telemarketing para trabalhar no Brasil. Eles só se mantêm porque eles têm alguma ligação com o governo e tem um contrato bilionário com o INSS, né? Então, eu já trabalhei lá e a condição de trabalho é subhumana. Subhumana, você recebe menos do que o salário mínimo, você é obrigado a falar feito um robô, aquela fala robótica que o atendente tem, ali é obrigado a você ter, senão você é punido. É um assédio terrível. Então, é uma empresa que já deveria ter fechado há muito tempo.
1: João Euler, nosso ouvinte no YouTube, diz: bom dia, querido Mário, abraço de um recifense muito fã seu. Aqui, finalizando o meu dia, estou em Auckland, na Nova Zelândia. Aqui agora, 10:30 da noite, já de quarta-feira, de quinta, no caso, né? Sou seu fã, um abraço, querido. Ah, que beleza. Maravilha. Verilaine diz: bom dia, passo para informar que a vegetação, o mato da Avenida Gal Costa tá muito alto, atrapalhando até a visualização dos semáforos, vixe, principalmente nas curvas e para os moradores que ficam aguardando para atravessar as pistas. Fala também da sinalização horizontal, as faixas nas pistas que atrapalham os motoristas. Nos ajudem. Saúde.
7: Eu falei primeiro.
0: Você tá querendo lembrar de quem?
7: Ninguém.
0: Não.
1: Sim.
0: Minha memória. Deixa ser frouxo.
7: Minha memória
0: começou, vai até o fim.
7: Tá. É, quase uma briga no estúdio, porque duas vezes colegas, né? Quando o senhor espirrou com a saúde, opa, eu falei primeiro. Não venha se intrometer. E quase dá confusão.
0: Fulanize, quem eram as duas colegas?
7: Rapaz, agora foi longe.
0: Não, você sabe, deixa de ser canalha.
7: Então, Daniela Prata e Rita Batista.
0: Quem?
7: Daniela Prata e Rita Batista.
0: Não.
7: Foi.
0: Daniela Prata e Jéssica Serra.
7: Jéssica Serra foi? Desculpe, Rita, foi.
0: Maconha acaba, né?
7: Não existe.
0: Rapaz, você sabe que ontem você viu esse negócio de memória é uma merda. Porque é chamada cultura inútil. No princípio dos anos 60 do século passado, meu pai foi presidente de uma organização criada aqui, Sociedade de Amigos da Universidade Hebraica de Jerusalém. A ideia era reunir pessoas para ajudar a fundação da Universidade Hebraica de Jerusalém, que hoje é uma grande universidade. Ponto. Me lembro, inclusive, que teve uma festa no Hotel da Bahia, em que estava o reitor Edgar Santos, a esposa dele, Dona Carmen, e várias outras pessoas, e tem uma foto até de papai fazendo discurso, explicando isso. E esse é um lado. Aí, rapaz, ontem de tarde, do nada, vem em minha cabeça o nome: Spiro Spoukas. Spiro Spoukas. Ele era um grego e foi morar nos Estados Unidos. Aí, rapaz, desfiou. Olha só. Ele era o presidente da 20th Century Fox. E ele cedeu uma sessão no Cine Guarani com um curta-metragem clássico famoso e um filme. Todos os ingressos para ajudar a Universidade Hebraica de Jerusalém. Eu devia ter 12, 13 anos, quando eu fui na sessão, no Guarani. Aí, rapaz, vem completa. Qual é o curta-metragem? Virou um clássico do cinema, extraordinário. O Balão Vermelho, Le Ballon Rouge, francês, feito logo depois da Segunda Guerra Mundial, mostrando, inclusive, um Paris bastante diferente. E se tornou, ganhou um Oscar, foi a primeira vez que um filme de curta-metragem ganhou um Oscar. Então, a sessão em benefício da Sociedade de Amigos da Universidade Hebraica de Jerusalém começou com esse. E qual o seguinte? O rei e eu. com Yul Brynner e Débora Carr, que era e acabou ficando famoso, teve até uma segunda versão, o musical. Yul Brynner era o rei, se não me engano, da Tailândia, e ela uma inglesa que foi chamada para educar os filhos de sua majestade. E me veio na cabeça tudo, veio Spiro e Spucas, veio Balão Vermelho, veio Guarani, veio a Sociedade de Amigos da Universidade e veio o Rei Eu. Aí, rapaz, eu fiquei pensando, por quê? Por quê? Você veja, não é nada pessoal, não estou aqui querendo me vangloriar de porra nenhuma, mesmo porque eu detesto isso. Mas eu fiquei muito invocado como é que a memória funciona, como ela consegue voltar com toda clareza de pequenos e insignificantes detalhes. Por exemplo, espíritos com putas. Porra! Porra! Né? O que é? Como é que isso acontece? Não sei. E eu fiquei assim, muito pensativo, não agoniado nem nada não, mas rapaz, claro que é uma memória inútil, mas me leva a pensar abstratamente fora desse caso, que é uma coisa pessoal, não tem nada que ver, como é que uma pessoa de 82 anos como eu, já tendo a novidade daqui, dali, etc., consegue ter a lembrança absolutamente nítida? Se eu tinha, vamos dizer, 15 anos, faz a conta aí, 67 anos atrás, eu fico encantado como ser humano, é um mistério, é um mistério. Como é que, se você examinar o funcionamento de um corpo humano, é a coisa mais perfeita que existe. Perfeita, perfeita, cada órgão, uma função, vai, faz isso, outro faz aquilo. E aí, como é que isso? Foi Deus, dizem os que acreditam? Não, não sei. E aí eu volto, rapaz, a William Shakespeare, que dizia: mais mistérios entre o céu e a terra do que a nossa vã filosofia pode admitir. Porque preste atenção, no seu corpo humano, você que está me vendo e ouvindo agora, preste atenção como funciona, tudo funciona, os olhos, os ouvidos, a boca, o coração, o fígado, o intestino, a laringe. Perfeito, absolutamente perfeito. Me explique, você explica? Eu não.
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pensar no fim de semana, vamos viver bem essa quinta-feira que Deus colocou diante de nós, mais um dia, coisa boa, mais uma oportunidade. Bom dia para você que já tá na correria aí, o comerciante, levantando a porta do seu comércio, a dona de casa, cuidando de todos e de tudo, não é isso? Trabalhador pegando a estrada, motorista no volante, agricultor na lida, estudante, profissional da saúde,

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0: Talvez você esteja vivendo uma fase em que parece que quanto mais você tenta avançar, mais dificuldades aparecem. Já ocorreu isso com você? Aquela impressão que você nada, nada, nada e não consegue sair do lugar? Quantas pessoas não passam por isso no dia a dia, né? Você decide mudar, surgem obstáculos. Você começa um projeto, aparece um problema. Você tenta fazer algo certo, alguém se levanta contra você. Você busca se aproximar de Deus, parece que a batalha fica ainda maior. Jesus amado, existe uma coisa que precisamos entender. Oposição não significa necessariamente abandono de Deus. Em Atos, no capítulo 12, Herodes perseguia aqueles que anunciavam o Evangelho. Tiago havia sido morto, Pedro estava preso e parecia que a situação só piorava, ia tudo de mal a pior. Mas Deus continuava ali, trabalhando. Pedro estava preso, mas a promessa de Deus não estava presa. E essa é a palavra para você que está ouvindo o nosso programa hoje. Ei, eu estou falando com você. Não permita que aquilo que está acontecendo ao seu redor faça você esquecer aquilo que Deus já colocou dentro do seu coração. Às vezes, as dificuldades que hoje aparecem e que parecem estar tentando derrubar você estão, na verdade, te preparando para o crescimento, para o amadurecimento, para que você alcance um novo nível. A Bíblia diz em Romanos 8, verso 28, e sabemos que todas as coisas contribuem justamente para o bem daqueles que amam a Deus. Isso significa, na verdade, não significa que tudo que vai acontecer ou que acontece é bom. Não é isso. Existem dores, injustiças, perdas e dias difíceis para todos nós. Mas olha, como diz aí a palavra, Deus é capaz de pegar até aquilo que veio para nos ferir, aquilo que veio para nos destruir e transformar em instrumento para o nosso crescimento. Então, se hoje existe alguma oposição contra você, não paralise, continue. Se alguém não acredita no seu potencial, continue. Se uma porta se fechou, continue confiando. Se o caminho ficou mais difícil, tem muita pedra, tem muito espinho, continue caminhando. Porque a vontade de Deus para sua vida é maior do que qualquer adversidade que esteja tentando impedir você de avançar. E guarde isso no seu coração. Você não está enfrentando essa batalha sozinho. Existe um Pai que crê, que confia, que acredita em você, que cuida de você. E talvez você não consiga enxergar a saída, mas Deus já está trabalhando onde os seus olhos não conseguem alcançar. Então não desista em meio à luta, tá? Não desista em meio à luta. Pode ser justamente essa luta que está preparando você para aquilo que Deus quer fazer na próxima estação da sua vida. É isso, tá bom? Captou aí a mensagem?
3: Eu acho que você tem que mandar.
0: Bom dia, bom dia, bom dia. 9h17 agora.
3: O que tá no seu coração? Porque se fosse eu falaria mais ou menos assim.
4: Ei, boa noite. Antes de te bloquear, eu só vim te dizer que a partir de hoje pode tocar o terror, fazer o que quiser fazer. A boca é sua, curte sua farra, sinto mais nada.
3: Não, apaga.

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2: Primeiro bloco das previsões astrológicas na Sucesso FM nesta quinta-feira, 13 de agosto. Oi, Áries, bom dia. Interesses de trabalho e assuntos familiares terão prioridade logo cedo pela manhã. E você pode tomar aquelas providências que vive adiando. Seu jeito estará mais focado e disciplinado nesta quinta, inclusive para cuidar das tarefas mais monótonas e chatinhas que nem sempre você tem paciência de lidar. Mercúrio e Vênus fazem um brinde harmonioso e avisam que não vai faltar bom humor nem alegria para cativar as pessoas e anular qualquer bagacinha. Com a sua boa lábia e diplomacia, você tende a se dar bem com todo mundo. Os melhores momentos devem acontecer na parte da tarde e boas vibes vão comandar o astral, tanto na paquera quanto no romance. Só não convém criar altas expectativas à noite, quando tretinhas podem rolar, tá bom? Números da sorte para hoje, confira 09, 36 e 39. Acordo de dia é a cor azul. Bom dia para você, meu amigo, minha amiga do signo de Touro. Taurinos e taurinas, uma ótima manhã. Tá esperando a notícia boa? Pode comemorar porque hoje os astros capricham no cardápio. A lua ingressa no setor mais positivo do seu horóscopo e sorri para Marte logo cedo, elevando seu ânimo, a sua alegria e também a sua disposição. Hoje você tem tudo para triunfar e seus dons criativos vão ficar no auge. Sua liderança também deve despontar e será mais fácil convencer os chefes.

Voltando com as previsões de Touro. Olha, Touro, previsões para hoje, hein? E você tem tudo para triunfar. Os seus dons criativos vão ficar no auge. Sua liderança também deve despontar e será mais fácil convencer chefes, colegas e clientes. De quebra, sorte pode sorrir pro seu bolso em jogos e também apostas. Seus encantos estarão irresistíveis nos assuntos do coração e o crush pode ficar caidinho por você. A relação com Love também estará abastecida de alegria. Só não descarte imprevistos à noite, seja na paquera ou na união. Números da sorte para hoje: 54, 38 e 29. A cor do dia é a cor prata. Muito bem, agora a gente destaca as previsões para você do signo de Gêmeos. Geminianos e geminianas, quintou e os astros avisam que hoje você pode sair no lucro. Não vai faltar disciplina nem determinação para transformar ideias e iniciativas em grana no bolso. Também pode faturar com encomendas e coisas que tem condições de fazer em casa nas horas vagas. Interesses domésticos e familiares estarão no centro das atenções e tudo deve transcorrer numa hora. Ótimo até a tardinha. Mas depois o clima pode ficar tenso com certos parentes e convém pegar leve. Evite atitudes rebeldes e intransigentes, tá bom? Mercúrio e Vênus deixam sua seducência e sua comunicação, seu charme turbinado, no ponto certo para você arrasar na pista. Pode dar mate e conquistar o primeiro encontro. Já no romance, barre palpites de fora que podem atrapalhar a sua noite. Números da sorte para hoje: 54, 03 e 48, a cor do dia é a cor amarela. Já já tem mais previsões. 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
1: Oi, Câncer, bom dia. Marte segue em seu signo e troca likes com a Lua no período da manhã, revelando que você vai quintar com a energia em alta voltagem, caranguejia. Terá muita garra e determinação para defender os seus interesses e ir atrás do que ambiciona. Também saberá convencer colegas, chefes ou clientes. O dia será redondinho para conhecer gente nova, trocar opiniões, experiências e ampliar sua rede de relações. Mas é o lado dos parentes e das pessoas queridas que a alegria e a satisfação devem ser maiores. Sua comunicação e simpatia vão fazer toda a diferença na paquera. Só não deixe nenhum imprevisto ou tretinha atrapalhar a noite. Já no romance, Vênus ilumina o convívio com Love, destacando o clima de carinho, segurança emocional também, tá bom? Números da sorte para hoje, confira: 54, 36 e 11. A cor do dia é a cor cinza. Bom dia para você do signo de Leão, leoninos e leoninas. Quintou bem quintado com as vibes maravilhindas de Mercúrio e Vênus, sinal de que você vai esbanjar simpatia, boa lábia e habilidade para se expressar. Deve encantar e convencer sem fazer o mínimo de esforço. Inteligência, versatilidade, liderança serão seus trunfos para se destacar. E o dia tem tudo para ser dos mais produtivos no serviço. Hoje a Lua ingressa em sua casa da fortuna e duplica suas chances de incrementar os lucros e também os ganhos. O sinal estará verdinho para se aproximar do crush e falar do que sente. Mas não perca tempo e haja logo, porque desencontros podem rolar à noite e colocar areia em alguns planos. Um bom diálogo vai resolver qualquer perrenguinho na vida a dois, tá bom? Números da sorte para hoje: 42, 59 e 23. A cor do dia é a cor rosa. Muito bem, último signo do zodíaco. Agora a gente destaca as previsões astrais para você do signo de Virgem. Virginianos e virginianas, hoje sim o seu astral vai ficar nas alturas. A Lua começa a brilhar em seu signo e troca likes com Marte, prometendo um período glorioso nos contatos com quem convive e trabalha. Você também deve ficar no centro das atenções e atrairá amizades no vapt-vupt. O cenário também é favorável no lado material e o din-din virá para o seu bolso. É hora de explorar o seu tino comercial e o seu instinto para farejar oportunidades. Se lida com cosméticos, produtos de beleza ou confecções, pode faturar ainda mais. Os contatinhos vão fervilhar e alguém do seu círculo de amizades pode se apaixonar por você. Mas ligue o radar à noite, porque rivais e falsianes podem mostrar as garrinhas. Já com o mozão, o clima fica super tranquilo. Números da sorte para hoje: 45, 18 e 54. A cor do dia é a cor magenta.
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0: Sucesso 9:43, 17:10. 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

0: Confira as previsões para Libra, Escorpião e Sagitário.
1: 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Trazendo mais um bloco das previsões astrológicas para você. Libra, amores que sonham com promoção e estão com tudo, olha só, podem subir mais um degrau na carreira. Se você faz parte do time, confie em seus talentos e mostre suas competências para a gerência, pois terá mais oportunidades para chegar lá. A Lua ingressa em seu signo anterior e até pode deixar o seu jeito mais tímido e introvertido. Só que não, bebê. Olha só, as vibes são boas, elevam carisma, espalham notícias super positivas que vão animar e blindar a sua vida emocional. Se você tá afim de alguém, não perca tempo para ir atrás dos seus sonhos de amor. As chances de sucesso e conquista são nítidas durante o dia, mas haja rápido porque contratempos e lances inesperados podem atrapalhar a sua noite, tá bom? Números da sorte para hoje, 24, 22 e 60. Para você do signo de Libra, a cor para hoje é a cor verde. Escorpianos e escorpianas, muito bom dia. Quintou e você continua no corre. Esquenta não, porque os astros garantem que hoje as suas iniciativas podem trazer ótimos resultados no lado material e profissional. Explore seu jeito dinâmico e ousado, empreendedor, para brilhar e faturar. Se você quer multiplicar os contatos e atrair seguidores nas redes, aproveite o bom momento e o incentivo da Lua. Ela muda de cenário e manda vibes super benéficas para a sua vida social, virtual ou presencial. Você pode conhecer gente interessante e deve ampliar a lista de amigos, tá bom? Novos horizontes despontam na paixão e surpresas deliciosas devem pintar na pista. Você pode se aproximar de alguém que é o seu número. Já se tem um love, seja mais paciente, evite conflitos ao anoitecer. Números da sorte para hoje, confira: 53, 51 e 17. A cor do dia é a cor preta. Muito bem, tem mais previsões para você que se liga na sucesso. Agora a gente destaca as previsões astrais para você, meu amigo, minha amiga, do signo de Sagitário.

Nascidos de 22 de novembro a 22 de dezembro, olha só, há a tendência de quem tá de olho no din-din e você pode ter um dia dos mais rentáveis. Marte aguça os seus instintos ao lidar com grana e dá coragem de sobra para tomar iniciativas e decisões. Pode farejar negócios oportunos e conquistar melhorias com seu empenho. A lua migra para o ponto mais alto do seu horóscopo e deixa o seu jeito mais organizado e disciplinado no trabalho. Seus esforços serão valorizados pela chefia e você terá mais chances de alcançar o reconhecimento que tanto deseja. Mercúrio e Vênus serão seus grandes aliados e garantem que seus sonhos de amor podem virar realidade. Amizade colorida deve rumar para um lance futuro. A dois, evite picuinhas com mozão à noite. Números da sorte: 51, 60 e 35. A cor para hoje é a cor creme. Daqui a pouquinho tem Capricórnio, Aquário e tem também previsões para você, meu amigo, minha amiga de peixe.

0: 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Último bloco das previsões astrais.
1: Peixes.
0: Tudo bem, Capricórnio? Bom dia, boas novas. Chegam dos astros e quem está ganhando é você, viu? A Lua sorri para Marte logo pela manhã e realça sua simpatia e seu carisma. Além de trazer mais harmonia, entusiasmo e alegria para suas relações, também pode receber notícias positivas de parentes distantes. Hoje os ventos sopram a favor das suas ambições profissionais e financeiras e você tem mais é que ir à luta. Terá mais visibilidade no serviço, pode assumir novos desafios e se candidatar a um cargo mais cobiçado e também bem remunerado. Surpresas deliciosas devem marcar presença na pista e podem fazer seu coraçãozinho disparar. Paquera tende a caminhar rapidamente para algo mais sério. À noite talvez seja preciso aparar as arestas com love, tá? Números da sorte para hoje, confira junto comigo. Olha só, números 04, 37 e também 52. A cor para hoje é a cor violeta. Muito bem, previsões astrais para você de Aquário, aquarianos e aquarianas. Hoje a Lua deixa o seu jeito mais focado e disciplinado ao lidar com interesses financeiros. Aproveite para colocar extratos, continhas, boletos em ordem. Se der, siga o embalo para fazer um bom planejamento para o futuro. Sua dedicação e boa vontade estarão tinindo na parte da manhã e será o melhor período para agilizar os deveres no serviço. Marte também vai reforçar a sua disposição física e promete boas vibes na sua saúde. Hoje os desejos vão ficar mais intensos e a atração física vai desempenhar papel importante na paquera e no romance. Você esbanjará charme e boa lábia para encantar quem pretende, mas dobre a cautela à noite, pois conversas e contatinhos podem iludir. Números da sorte para hoje: 23, 59, 51. A cor do dia é a cor verde esmeralda. Bom dia para você do signo de Peixes. Piscianjos e piscianjas podem glorificar de pé porque o dia já vai começar maravilhindo. A Lua muda de setor do zodíaco e manda ótimas energias para suas relações, elevando o entrosamento e a harmonia com as pessoas que convive e também estima. O cenário está redondinho para o seu progresso e você pode alcançar conquistas importantes nesta quinta-feira. Explore sua inteligência, versatilidade e ideias férteis para se destacar, de quebra faturar mais, tá? Marte segue em seu paraíso e deixa você e o seu jeito mais alegre, envolvente e sedutor. Você vai atrair contatinhos como imã e fará o maior sucesso na pista. Lance recente pode evoluir rapidamente para namoro firme. Já à noite, afaste interferências externas da vida 2. Números da sorte para hoje, confira: 570948. A cor do dia é a cor roxa. Muito bem, e assim a gente encerra as previsões astrológicas para esta quinta-feira. Previsões astrais de volta amanhã a partir das 9 da manhã no nosso Bom Dia Sucesso. E já já pela Sucesso FM você confere o primeiro bloco do Direto da Redação.
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1: 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Agora são 10 horas mais 6 minutos na Rádio Sucesso. 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
1: Direto da redação, edição das 10, confira. TSE da Bahia entrega lista de gestores ao TRE para análise eleitoral. Justiça abre caminho para trabalhador buscar direitos ligados ao FGTS. Violência interrompe dias de aula em escolas de Salvador. Confira agora no Direto da Redação.
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1: TSE, Tribunal de Contas do Estado da Bahia, entregou ao Tribunal Regional Eleitoral uma relação com 602 gestores públicos que tiveram contas rejeitadas nos últimos anos. A lista reúne 743 registros e será utilizado pelo Ministério Público Eleitoral, partidos e Justiça Eleitoral na análise de possíveis impugnações de candidaturas com base na lei da ficha limpa. O TSE da Bahia alerta que aparecer na relação não significa inelegibilidade automática. Cada caso será analisado individualmente pela Justiça Eleitoral e o prazo para atualização dos dados segue até sábado, dia 15. E uma decisão da Justiça do Trabalho abriu um novo caminho para trabalhadores de aplicativos. O caso reconheceu o motorista da 99 como um trabalhador avulso digital, garantindo direitos previstos na CLT, incluindo FGTS e multa de 40%. A decisão considera que o profissional não se enquadra como empregador tradicional, mas também não deve ser tratado como trabalhador autônomo pleno. O entendimento adapta uma categoria já existente às novas formas de trabalho. A decisão ainda pode ser questionada. Escolas de Salvador tiveram funcionamento afetado pela violência armada. Um levantamento do Instituto Fogo Cruzado aponta que cerca de 252 unidades escolares foram impactadas por tiroteios no entorno. Milhares de estudantes tiveram dias letivos prejudicados. Segundo o levantamento, 67% dos casos de escolas afetadas envolve ações policiais. O impacto foi mais evidente em bairros como Fazenda Coutos, Rio Sena, Moradas da Lagoa, Pero Vaz, Calabetão, Lobato e Chapada do Rio Vermelho. Direto da redação, de volta a qualquer momento. 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
1: 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Agora são 10 da manhã, mais 20 minutos. 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São 10h21 na Rádio Sucesso. 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
1: Bom dia, vem cá participar com a gente do nosso Bom Dia Sucesso de hoje. 3620-1680. Bom dia todo especial para dona Eunice, lá na Agrovila de número 8, sempre acompanhando o nosso programa. Oi, bom dia.
3: Bom dia, Elane, me manda uma música. Disse Gilson, um louvor. Me manda a música Disse Gilson.
1: Pronto.
3: A música de Fegência, eu seguirei.
1: Eu seguirei.
3: Meu nome é Ademar da Mata Verde.
1: Ademar da Mata Verde, bom dia todo especial, Ademar. Obrigada pelo carinho da sintonia. Tá sempre aí acompanhando o nosso Bom Dia Sucesso. Um beijo grande pra você, viu, Ademar? Muito obrigada pelo carinho da sintonia. Joselita tá aqui com a gente também. Oi, Jô.
4: Lorena, bom dia.
1: Bom dia, minha linda.
4: Manda uma música pra mim de Roberto Carlos, Nossa Senhora da Aparecida. Aí você manda o seu nome pra mim.
1: Mando sim, meu amor. Um beijo pra você. Bom dia todo especial, viu? 10h23 na Rádio Sucesso. A Olindina.

0: nossa amiga Jô, lá da Agrovila de número 5, a Joselita, Roberto Carlos cantando Nossa Senhora. 10h34 agora.
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0: Tá na Sucesso, tá na boa, 10h35.
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0: Muito obrigado.
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4: 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Agora são 10:44. 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

0: Bom dia, minha gente.
1: Lorena faz da sua manhã um dia repleto de alegria.
0: Eu tento, né? Vamos junto então, agora 10h46. Oi, Bianca. Bom dia, lindeza.
2: Batista pra Bianca da Grovilhosa, meu pai, minha mãe, minha irmã Bruna, minha irmã Vanessa, meu irmão Renato, Bianca da Grovilhosa.
0: Pronto, Bianca.
2: Participa a Bianca da Grovilhosa. Meu
0: sim.
2: Pai, minha mãe, minha irmã Bruna, minha irmã Vanessa, meu irmão Renato. Bianca da Grovilhosa, da de Amado Batista, viu?
0: Certinho, minha linda. Um beijo pra você. Bom dia. Oi, tudo bom, Sônia?
3: Bom dia, minha amiga Lorena. Como é que você tá? Eu tô bem, graças a Deus. Que bom, né? Tá tudo na paz. E, Lorena, gostaria que o

0: Pra você Deus também, meu amor.
1: Na quinta-feira,
0: amém, nós todos.
1: Você, nós todos. Fica com Deus, amiga.
0: Gata. Valeu, minha linda.
1: Tchau. Um beijo.
0: Beijo, beijo, beijo. Se tudo cuida
1: bom,
0: aí.
1: Bom trabalho.
0: Valeu.
1: O sucesso tá na boa. Fica com Deus, gata.
0: Você também, minha linda. Um bom dia todo especial.
2: Oi, minha gata. Oi.
0: Bom dia,
2: bem,
0: amor.
2: Como você tá, meu amor?
0: Tô ótima. E você?
2: Tô cheia de saudade de você.
0: Ô, gente.
2: Gatona, nossa, ganhei meu dia agora. É, tô aqui ligadinha na sucesso, escutando esse louvor maravilhoso do Frei Gilson.
0: Ó, que top.
2: Amo. Parabéns à pessoa aí que pediu, me alegrou demais. A Negra Luta,
0: nosso amigo lá da Mata Verde. Beijo, minha linda.
2: Família.

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Agora 10h48. E você, quer ouvir a sua favorita também? Tá liberado o nosso WhatsApp. 3620-1680. Você pode deixar sua mensagem de texto, de voz, mandar o seu recadinho. Um beijo, um abraço para quem você quiser e pedir a sua música favorita para ouvir no rádio.

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1: 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Bom dia, gente! 10h59.
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1: Muito bem, vim chegando direto da redação, a edição das 11 da manhã. Aqui na sua Sucesso FM, confira. Governo regulamenta Mercado Livre e amplia a escolha de fornecedor de energia. Saúde reduz espera para doadores que fizeram tatuagem e piercing. Pesquisa aproxima CM Neto e Jerônimo da disputa pelo governo da Bahia. Confira agora no Direto da Redação.

0: O presidente Luiz Inácio Lula da Silva assinou ontem, quarta-feira, dia 12, o decreto que regulamenta o mercado livre de energia elétrica. A mudança permite que pequenos e médios consumidores escolham de quem comprar a energia. Para consumidores industriais e comerciais, a nova regra começa em novembro de 2027. Para os consumidores residenciais, a possibilidade de escolha começa a partir de novembro de 2028. A ANEEL vai regulamentar a transição e estabelecer regras de informação e proteção ao consumidor. E novas regras para doação de sangue entram em vigor em outubro. Quem fizer tatuagem, maquiagem definitiva ou determinados procedimentos estéticos poderá doar depois de 7 dias, desde que o local siga as normas de segurança. Sem possibilidade de avaliar a segurança do estabelecimento, a espera será de 4 meses. Para piercing na boca ou na região genital, a doação poderá ocorrer 4 meses após a retirada. A nova regulamentação também permite que doadores regulares continuem doando ao completar 70 anos de idade, desde que estejam aptos à avaliação clínica. E a corrida pelo governo da Bahia parece estar apertada em nova pesquisa real do Time Big Date. O cenário estimulado de primeiro turno, ACM Neto registra 44% das intenções de voto, enquanto Jerônimo Rodrigues aparece com 42%. A diferença de 2 pontos está dentro da margem de erro, também de 2 pontos caracterizado empate técnico. Em um eventual segundo turno, ACM Neto tem 45% e Jerônimo 44%, novamente dentro da margem de erro. O levantamento ouviu 1.600 eleitores baianos entre os dias 6 e 10 de agosto, com 95% de nível de confiança, e está registrado no TRE Bahia. Direto da redação, de volta a qualquer momento. 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
12: Sucesso, 11 da manhã, 10 minutos. 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
2: 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Bom dia, gente. 20 minutos para o meio-dia. Já já tem o Fábio Silva, Josemar Areda e o Jornal da Sucesso. Lorena, estamos ouvindo aqui

0: horário nessa manhã de quinta-feira. Vem cá no WhatsApp 36201680. Oi, Enis.
1: Bom dia, Lorena.
0: Tudo bem?
1: Como é que tá você?
0: Joia.
1: Aqui quem fala é o Enão da Fazenda Lagoa Nova, Duas Irmãs. Eu queria mandar um alô aí para as galera lá da Gora Vila 15. Não vou falar o nome de todo mundo porque não dá tempo. Queria mandar um alô lá para Louro. Para Louro, Mazinho, Rob, Rony, Zezão Palmeirense, Jonas, Jaci e toda a galera de lá, né? Titonho. Toda essa galera lá da Gora Vila 15. Também queria mandar um alô aí para Serra do Ramalho. Queria mandar um alô aí pra você, primeiro pra você.
0: Obrigadão, meu bem.
1: A nega, conhecida mais como Vaneide, nega de Altino. Ela é da Provila 15, mas ela mora aí na Serra do Ramalho. E se você dá tempo, você roda uma música pra mim de uma modona, de Léo Magalhães, qualquer uma de Léo Magalhães, uma modona bem chonada.
0: Tá bom, pode deixar. Um abraço, tudo de bom. Oi, Vanessa.
2: Bom dia, Lorena. Que voz em bom vocês passaram.
0: Bom dia, minha linda. Gostou? Eita, coisa boa. Que bom ter você em sintonia, Vanessa.
3: Bom
0: Oi.
3: Bom dia, Lorena. Bom dia. De Dona Magalhães. Eu também queria pegar aqui também, pagando vocês da rádio aí. Aí anunciasse aí no jornal do Fábio Silva, quem fosse estar no jornal aí no dia, para falar, anunciar aí na rádio. Uma pessoa aí que ontem, quarta-feira, ontem, veio buscar a moto lá no hospital. Aí pegou a moto, uma chave com um capacete. Que quem pegou ontem, faz favor de parar e entregar o capacete, com o capacete lá. Que o cara chegou lá atrás do capacete e não tava. Aí a moça lá disse que foi um cara que foi buscar a moto. Aí disse que a chave da moto, disse que perguntou o capacete, aí foi e pegou o capacete. Aí para poder ser assim, podia fazer esse favor aí pra gente aí, pra anunciar lá, pra quem pegou a chave da moto ontem, quem foi pra barreira, aí pra entregar o capacete lá no hospital, hoje ou amanhã.
0: Pegou por engano, pegou a chave e o capacete, foi pego por engano. Tá certo, a gente reforça no jornal pra você. Dona Maria, tá na sintonia do programa.
4: Lorena,
0: bom dia, minha linda.
4: Aqui tá um monte de calor, Lorena.
0: Por aqui também,
4: essa
0: Dona Maria.
4: De Gil e Geno, aquela bem boa. Preço pra minha princesa Célia com a família, pra meu filho Neném com a família, pra meu filho Sérgio Jalabo com a família, pra minha irmã da 20, pra Dona Beta, Nazaré, a família de Jacinto toda.

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1: Sucesso FM, faltam 6 minutos para o meio-dia. Vem aí Fábio Silva e Josemar Eda com o Jornal da Sucesso. Eu volto amanhã, nosso encontro está marcado às 9 da manhã e eu espero por você. Um beijo e uma ótima tarde de quinta-feira. Obrigada pela sua companhia, viu? Foi maravilhoso estar aqui com você nessa manhã. Tchau!

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4: E aí, gente boa? Tudo certinho? Tudo bem? Bora começar no seu rádio mais uma edição das últimas do esporte. Comigo, De Luca, todas as informações de tudo que rola no mundo da bola. Já dá aquele grau, aumenta o som e tamo junto aqui na melhor.
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4: Vamos falar do Palmeiras, que empatou em 1-1 com o Cerro Porteño ontem no Nubank Park pela ida das oitavas de final da Libertadores. O Verdão jogou boa parte do segundo tempo com um a menos, depois da expulsão de Andrés Pereira. Flaco Lopes abriu o placar aos 37 e o time de Abel Ferreira estava perto da vitória. Só que nos acréscimos, o goleiro Carlos Miguel saiu mal num cruzamento rasteiro e fez gol contra, desperdiçando o resultado. Com o empate, o Palmeiras chegou a 3 jogos sem vencer, o maior jejum do ano. E a volta acontece agora, na próxima quarta, dia 19, 19h, em Assunção.
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4: Cruzeiro e Flamengo empataram em 1-1 no Mineirão ontem pela ida das oitavas de final da Libertadores. Kenny Arroyo abriu o placar com um golaço de canhota pela esquerda, colocando no ângulo de Rossi. Lucas Paquetá empatou logo no primeiro toque na bola, após ser lançado pelo técnico Leonardo Jardim. O Cruzeiro agora precisa vencer fora de casa para se classificar. O jogo de volta é na quarta, dia 19, 21h30 no Maracanã.
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4: O Galo foi até Bragança Paulista e venceu o Red Bull Bragantino por 1-0 ontem no jogo de ida das oitavas de final da Sul-Americana. O gol foi de Coelho no segundo tempo no estádio Cícero de Souza Marques. O Bragantino teve mais do dobro de chutes, 21 contra 10, só que pecou na eficiência. O goleiro Everson foi o destaque do Atlético com 7 defesas. Já Cleiton, goleiro do Braga, falhou pelo segundo jogo seguido. O Atlético chega a 8 jogos sem perder. Na volta, semana que vem, o Bragantino precisa ganhar em BH para se classificar. Tô de volta daqui a pouquinho com mais informações.
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0: 11:07. Boa tarde à família serramalhense, boa tarde à família brasileira. Como é que vocês estão? Tudo bem? Como é que foi a manhã de hoje? Estamos chegando nesta quinta-feira, tarde de quinta-feira, 11:07, dia 13 de agosto de 2026. Já peço licença, como sempre faço todos os dias, sem me cansar, para adentrar no seu lar sagrado no horário do seu almoço. Com a sua permissão, a Sucesso FM entra aí na sala da sua casa, na cozinha, aí na área de estar, no quarto, no quintal. A você que está no automóvel ouvindo a gente, muito obrigado pelo seu carinho, pela audiência que você nos dão todos os dias em toda a programação. Hoje, quinta-feira, final de semana praticamente já batendo a sua porta, nós começamos mais um Jornal da Sucesso. A nossa equipe, como sempre, já está formada para atender a você com muito carinho. A responsabilidade nas reportagens fica por conta de Josemar Areda. No atendimento, no 3620-1680, a responsabilidade é de Cassandra Maia. A direção administrativa e a apresentação é desse amigo de vocês. E a direção geral é de Lil Roriz.
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0: Farmácia Popular se prepara para oferecer exames e testes rápidos à população. Boa tarde, Josemar.
2: Boa tarde, Fábio. Hélio Ricardo, presidente do CMDCA, fala sobre as eleições suplementares do Conselho Tutelar.
0: Campanha para presidente começa oficialmente neste domingo, já com os candidatos nas ruas.
2: Gincana Cultural na quadra poliesportiva José Alves.
0: Tribunal de Contas entrega a lista de prefeitos e gestores que reprovaram no uso do dinheiro público. E mais, Senado aprova corte de impostos federais para tentar baratear a gasolina e o gás de cozinha que está pesando no bolso. Onda de calor avança pelo país e continua trazendo alerta de tempo muito seco. Aumenta o volume do rádio, mais as demandas da população. A você que participa com a gente, aumenta o volume do rádio, porque o Jornal da Sucesso já está no ar em 95.5.
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12:11, meio-dia e 11. Para você que está no campo, na feira livre, no balcão da loja, a você que está em casa nos acompanhando, eu diria que hoje nós trazemos uma notícia que fala diretamente sobre a saúde e o bolso da sua família. O Ministério da Saúde está preparando a reformulação no programa Farmácia Popular. Que reformulação é essa? A meta é que o posto de atendimento da Farmácia Popular não sirva apenas para retirar medicamentos sem custo, mas ele passe a funcionar como um ponto de apoio para exames laboratoriais básicos, testes rápidos de saúde e consultas médicas por videoconferência. Isso mesmo. Para gente que mora no interior ou nas periferias, que enfrenta longas filas para conseguir uma ficha de atendimento no posto de saúde da comunidade, essa medida, ela promete reduzir a burocracia e agilizar o diagnóstico de doenças. Outro ponto relevante é a criação de farmácias volantes em veículos nos locais onde tem comunidades ribeirinhas, barcos criados para atender também as populações ribeirinhas e moradores de áreas rurais isoladas que gastam tempo de viagem para chegar a um centro urbano. O projeto, lógico, ele vai passar por etapas de avaliação técnica em conjunto com os governos estaduais e prefeituras para definir como é que vai ser a estrutura de atendimento e, logicamente, o repasse de recursos financeiros. Vale destacar, ouvintes, que o Farmácia Popular hoje cobre 97% dos municípios brasileiros, onde distribui gratuitamente mais de 40 itens essenciais, como remédios para pressão alta, diabetes, asma, além de fraldas geriátricas e absorventes funcionais. No caso aí, com essa reformulação, promete-se, esperamos que passe também, que tenha o apoio, que não é só apenas criar no papel e não dar o suporte necessário para que tenha a grana. E que essa grana que saia da ponta chegue cá, de fato.

0: agora as discussões com os governantes, com as prefeituras e a forma de repasse, né? Acredito que vai amenizar, não vai resolver, mas vai amenizar a situação, as filas enfrentadas por muitas pessoas quando precisam de um exame médico, de uma solicitação médica, Josemar Arida.
1: Vai facilitar, né, Fábio? Muito, muito. A gente vê que até alguns particular, né, que já atende online ali, já facilita até para aquelas pessoas que tá com ali tipo, um exame só para levar para um médico ver, né, e às vezes tem que se deslocar grande, não acha nem a vaga para o médico atender, que é difícil, né, fica ali uma semana, duas, às vezes o médico tá ali esperando só para ver os exames e passar o remédio correto, e aí fica tardando o remédio no início do tratamento por conta de uma consulta que não conseguiu marcar. Aí também vem essa parte do financiamento, é de que tem que chegar nas prefeituras, porque senão é só gasto gerado, um gasto a mais para a prefeitura. E como a gente sabe, as prefeituras aí, muitas vezes o governo, ele gera um gasto, ele cria um projeto e depois ele não financia, acaba ficando aí nas costas da prefeitura, e a prefeitura não tem uma renda fixa para estar cobrindo esses gastos aí. Aí acaba falar, não deu certo, não está funcionando, simplesmente porque não saiu de lá e veio direto para os cofres ali das prefeituras que mais necessitam, né? Se a gente pega uma prefeitura grande que tem muito recurso, um exemplo que tem a petróleo por perto, aí tudo bem, né? Vai e pega um dinheiro ali do petróleo,
0: os royalties,
1: e aí vai dando para... Que tem muita empresa, né? Muito imposto, dá para ir tampando os buracos ali. Agora você pega um exemplo, Serra do Ramalho, o recurso não chega, vai ficar aí nas costas da prefeitura e aí a gente sabe, né? Prefeitura não vai ter tanto lucro assim.
0: Lucro?
1: Não, lucro pra...
0: Não vai ter grana pra fazer.
1: O suficiente, sim. Né? Não vai ter o FPM chegar o suficiente, que vai ser do FPM aí, né? Pra cobrir um custo desse, que não é barato. Não vai ser barato.
0: Ontem nós citamos aqui, inclusive, saindo de um polo a outro agora, sobre as candidaturas locais que já são discutidas, né, pelas ruas. E o presidente corregedor do Tribunal de Contas dos Municípios da Bahia entregaram pessoalmente ao Tribunal Regional Eleitoral a relação dos ex-prefeitos, prefeitos e gestores públicos que tiveram suas contas anuais rejeitadas por irregularidades administrativas insanáveis nos últimos anos. A entrega deste documento atende às exigências da Lei da Ficha Limpa e fornece, logicamente, subsídios fundamentais para análise do Ministério Público Eleitoral. Juridicamente, a simples inclusão do nome do administrador na lista do Tribunal de Contas não gera ineligibilidade automática. Cabe exclusivamente aos juízes da Justiça Eleitoral julgar os pedidos de registro de candidatura, que termina no sábado o prazo, né, e determinar se o gestor com contas reprovadas tem ou não direito de concorrer aos cargos em disputas no pleito. E aí, logicamente, eu fui buscar, né, para ver as prefeituras e também, né, o que nós tínhamos de Câmara de Vereadores. Câmara de Vereadores, nós temos aí Antônio Corrêa Lopes da Silva, da cidade de Saúde, Câmara de Vereadores de Saúde, Antônio Lopes Sampaio de Nove Biade, Valdo Nascimento de Souza de Ilhéus, Eliano Francisco Silva de Rio do Pires, Evair Fonseca Brito de Porto Seguro, né? Fernando Fernandes da Silva lá de Ubatã, Genivaldo, esses foram presidentes, e o Genivaldo Ferreira Lima de Simões Filho, Jackson Mendes Brito de Ubatã. Ubatã teve dois ex-presidentes de Câmara aí, né, que teve problemas nas contas e teve os nomes entregues aí à Justiça Eleitoral. Não tivemos nenhum aqui da região na Câmara de Vereadores. Agora, quando a gente vai para a prefeitura, né, para a prefeitura, aí nós tivemos Riacho de Santana, né, Alan Antônio Vieira, ex-gestor, né, lá em Riacho de Santana, teve o seu nome enviado, né, para a Justiça Eleitoral. Tivemos de Caetité, Aldo.

0: do Ricardo Cardoso Gondim, né? Nós tivemos de Santa Maria da Vitória a Mário do Santos Santana, lá de Santa Maria da Vitória, que esteve aí, portanto, problema com as contas e que teve o seu nome aí incluído aí para a Justiça Eleitoral, encarando aí a lei da ficha limpa. Da região, vamos a mais lugares aqui da região, né? Nós tivemos próximo aqui, deixa eu trazer mais alguma próxima aqui de Serra do Ramalho, né? Pessoal que sempre acompanha a gente, né? Aqui na região nós tivemos também Bom Jesus da Lapa, né? Bom Jesus da Lapa foi Fábio Nunes Dias, né? Teve o nome incluído, prefeito de Bom Jesus da Lapa. Em Correntina, Ezequiel Pereira Barbosa teve o nome incluído, enviado aí para a Justiça Eleitoral, isso de cidades próximas aqui à cidade de Serra do Ramalho, né? Deixa eu ver se tem mais alguma próxima aqui para que a gente possa trazer os nomes aqui. Bom Jesus da Lapa, nós tivemos aí Fábio Nunes, né? Que foi citado, né? Portanto, citado. Tivemos aí Santa Maria da Vitória, que citamos também. Itapitanga. Né? Nós temos aqui? Não, aqui é Paratinga. Paratinga, né? Como é que é?
1: Santa Maria da Vitória.
0: Santa Maria, já citei aqui já. Né? Nós temos Rio do Antônio, tá um pouquinho distante, mas o José Souza Alves, né? Teve aí, portanto, o nome citado, né? O nome citado, portanto, né? Em Rio do Antônio. Rio do Antônio não tá tão distante, né? Não tá tão distante daqui. Deixa eu ver mais cidades aqui, próxima cidade de Serra do Ramalho, que tiveram aí os nomes entregues à Justiça Eleitoral para análise. Deixando bem claro.
1: Do sul aqui pro sul aí, tem nada aqui?
0: Oeste, você quer dizer?
1: Mas pro sul aqui de Serra do Ramalho, ao sul de Serra do Ramalho aí.
0: Nós temos aqui, não, aqui nós não temos mais nenhum, né? Nenhum. Então, apenas essas, né, cidades. Os demais são todos distantes, né? Nós tivemos o mais próximo aqui, Correntina, Riacho de Santana, Bom Jesus da Lapa, Santa Maria da Vitória.
1: Então, os quatro aí, né?
0: Os quatro citados e Rio do Antônio, que está próximo também, né? Aqui. Então, esses foram citados, que teve aí a lista, os nomes. Paratinga teve, né? Tem Paratinga aqui.
1: Paratinga também é perto, né?
0: Marcel José Carneiro de Carvalho. Marcel José Carneiro de Carvalho também está com o nome citado e entregue aí à Justiça Eleitoral, né? Então, se alguns desses citados aí colocar o nome ou se candidatar a algum cargo agora, poderá ter problema, né, na lei da ficha limpa. Poderá ter
1: no
0: problema.
1: No registro da candidatura?
0: No registro.
1: Já logo no registro?
0: Não, no registro não. Registra normal.
1: Mesmo.
0: E aí, daqui o juiz é que vai.
1: Indeferir
0: a candidatura, né? Fazer o registro, ele registra. Aí agora aguardar o julgamento. E cada juiz eleitoral vai determinar aí o que fazer, se indefere ou se defere.
1: As leis no Brasil podiam ser mais claras, né? Se tá numa lista, deixa fora, resolva o seu problema e depois entra. Porque ainda bota para um juiz decidir, joga tudo nas costas do juiz, né? O juiz vai ficar lá sobrecarregado, com um monte de processo.
0: Porque cabe a ele exclusivamente, aos juízes da Justiça Eleitoral, julgar os pedidos de registro de candidatura e vai determinar se o gestor com contas reprovadas tem ou não o direito de concorrer aos cargos em disputa no pleito. Cabe exclusivamente a ele. O papel do TCM foi encaminhar a lista.
1: Fazer todo o trabalho.
0: Trabalho.
1: Investigação.
0: Isso, a lista está aqui. A lista está aqui. Agora cabe ao juiz eleitoral decidir ou não pela candidatura, que tem um prazo até o próximo sábado. Próximo sábado, portanto, é o prazo final, né, para o registro de candidatura. Inclusive, a disputa eleitoral começa domingo. Já tratando, inclusive.
1: Dia 16, né?
0: Isso. Já tratando, inclusive. Já tem, inclusive, os presidenciáveis ou os candidatos a presidenciáveis, né, já estão inclusive com agenda, né, para começar no próximo domingo.
1: Eu não acompanhei todos, já registraram ou ainda tem um ainda que tá?
0: Não, já estão todos com, todos que já colocaram aí, já estão com os nomes aí para começar a concorrer, né?
1: Então dia 16 já começa.
0: Já começa inclusive a campanha eleitoral já presidencial, pode pedir o voto, né? Marcando inclusive a transição definitiva da fase de restrições para a disputa aberta pelo voto do eleitorado brasileiro. A legislação eleitoral passa a permitir comícios, caminhadas, carreatas e a propaganda na internet, encerrando o período de pré-campanha.
1: Mas da internet com várias regras, né?
0: Sim.
1: Tem muita regra, né?
0: Para esta largada, as principais candidaturas apostam em palcos simbólicos e carregados de memória política, né? Por exemplo, nós temos aí grandes esforços vão ser no início no Sudeste, né? Região que concentra os maiores colégios eleitorais do país. Como eu disse, o prazo para registro de candidaturas encerra-se sábado, dia 15, enquanto o horário gratuito no rádio e na TV começa no dia 28 de agosto. Dia 28 de agosto começa o horário eleitoral. Inclusive, o Jornal da Sucesso, ele vai ter uma mudança de horário, né? Ele começa logo depois do horário eleitoral e a gente se estende até praticamente às 14 horas, né? Vai ter essa mudança para a gente não ter a perda aí do tempo, que é o tempo do horário eleitoral. O retorno a redutos políticos tradicionais dita, inclusive, o tom do primeiro dia oficial de atividade de rua. O presidente Lula, do PT, escolheu o estádio da Vila Euclides, em São Bernardo do Campo, São Paulo, local emblemático, né?
1: Aí,
0: né? Onde ganhou projeção nacional no final da década de 70, durante as greves dos metalúrgicos do ABC. Batizado de Lula, onde tudo começou, o evento com o candidato a vice-Geraldo Alckmin busca conectar o passado sindicalista com a defesa de realizações governamentais. No Rio de Janeiro, maior polo de mobilização conservadora recente, o senador Flávio Bolsonaro, do PL, promove um comício em Copacabana, acompanhado por seu indicado a vice, o deputado Alfredo Gaspar, do PL, de Alagoas. A escolha do calçadão fluminense espelha as grandes demonstrações de forças orquestradas por Jair Bolsonaro nos últimos anos, consolidando a identidade de chapa com a base bolsonarista. Já em São Paulo, que concentra 34 milhões de eleitores, Renan Santos, do Missão, optou por iniciar sua jornada no Largo São Francisco, endereço da Faculdade de Direito da USP, né? O local tradicionalmente associado a manifestações estudantis progressistas, serve como cenário para uma iniciativa de forte tom provocativo. Vai ser um momento histórico, foi o que declarou Renan sobre o ato na faculdade onde cursou parte da sua formação acadêmica. Aí nós vamos para as conexões regionais. Enquanto o eixo Sudeste domina a agenda dos principais concorrentes, o cenário político do Centro-Oeste e no Nordeste recebe atenção estratégica de outras frentes. Ronaldo Caiado, do PSD, rompe com a concentração na região Sudeste ao realizar uma extensa carreata pelo entorno do Distrito Federal. O trajeto vai passar por municípios como Águas Lindas de Goiás, Santo Antônio do Descoberto, Nova Gama, Valparaíso e Cidade Ocidental, encerrando em Luziânia.
1: É tudo em torno ali, você vai começar no, falar bem aqui, começa no oeste ali de Brasília e vai rodando, vem pro sul e aí chega, encerra em Luziânia, ali tudo.
0: A segurança pública e os índices da sua gestão em Goiás servem de vitrine para o apelo nacional. Por sua vez, Romeu Zema, do Novo, aposta no interior mineiro, né? Estruturando um ato no mercado central de Montes Claros, no norte de Minas Gerais. A proximidade geográfica com a Bahia, estado governado pelo Partido dos Trabalhadores há quase duas décadas, funciona como ponto de contato para ampliar o diálogo com o eleitorado nordestino.
1: Eu ia falar que bem próximo da gente aqui já, né? Pode dizer, né?
0: Pronto.
1: Então, fica do lado aí.
0: Tá aí já a agenda, não tivemos acesso ainda ao início da agenda dos candidatos ao governo do estado, né? Nós estaremos divulgando todos os dias no Jornal da Sucesso a agenda dos candidatos, tanto do governo do estado quanto também da presidência da república, né? Toda a agenda nós estaremos divulgando aqui no Jornal da Sucesso. Eu vou ao show do intervalo e eu volto já já, inclusive já tem ouvinte para falar sobre. Manda pro ar.
2: Bom dia. Pois é, estou passando por isso. Já fizemos os exames já tem uns 15 dias, mas aí é só pro médico ver e não tem vaga. Aí é complicado. Fazendo isso aí seria bom para nós. José Pedreiro, chama.
0: Tá aí, o José Pedreiro tá acompanhando a gente. Show do intervalo e voltamos já. Aguardem, continue aqui na Sucesso FM.
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0: Olha, são 12:42. Vamos à demanda da população. Senhora Arlene Mendes está acompanhando a gente, muito obrigado pelo carinho. O ouvinte colocou aqui: boa tarde, Fábio. Gostaria que você passasse esta mensagem ao prefeito. Sou da comunidade de Mata Verde. Gostaria de pedir a ele que providencie a passagem da máquina para melhorar a estrada da nossa localidade. Estamos nos aproximando do período de chuvas e acredito que este seja o momento certo para fazer a manutenção das estradas, assim como também seja feita nas demais localidades do município, como Mineira, Nova Posse e Água Fina. Todos os anos acontece a mesma situação. Quando chega o período de chuva, dizem que não é possível arrumar as estradas porque já está chovendo. Então, por que não fazer a manutenção antes das chuvas? Meu pai é idoso, está muito difícil levá-lo até a sede, principalmente porque moramos um pouco distante. Sabemos que Mata Verde também pertence ao município e precisamos desse apoio. Peço, por favor, que o prefeito olhe com carinho para a nossa comunidade e também para as comunidades de Mineira, Nova Posse e Água Fina, providenciando a manutenção das estradas antes que o período de chuvas comece. Desde já agradeço pela atenção. Você envia aí, ô Cassi Maia, por gentileza? Envia aí para a gestão municipal, para ele, Carlos. Envia direto para ele aí. Pois,
1: detalhe,
0: fala.
1: Né?
0: Qual gente, detalhe?
1: Todas essas comunidades que ele citou são as comunidades que retira cascalho para todas as outras e não tem a estrada.
0: Não tem estrada.
1: Infelizmente. Né? Que são
0: dura
1: esse cascalho vermelho.
0: Realidade.
1: Esse cascalho vermelho que você vê aí, que é um cascalho bom. retira com a promessa de que vai, tipo assim, por dia, 7, 8 caçambas passando nessas estradas aí, dentro dos buracos, sabe? Elas passam devagarzinho no buraco para não tombar, porque tá cheia. E a promessa é que daqui a pouco nós vamos derramar um cascalho aqui, derramar um cascalho ali, não coloca. Aí simplesmente encerra o cascalho que estavam carregando, e as comunidades, como a Mata Verde aí, fica sem um cascalho novamente. A Mineira, Nova Posse, tem um cascalho também. Água Fina. E infelizmente Mandiaçu, que tá lá, tem muito cascalho também. A 17 tá pelas contas da vida deles lá, tá feio. 17, o rapaz até mandou uma foto pra mim, né? A gente não tem como botar a foto ao vivo, tá muito feio a 17.
0: Não, se tem a foto, me dá aí que eu vou colocar no YouTube.
1: Tá num outro celular que tá
0: descarregado. Vê lá, por gentileza.
1: Tá descarregado ali, mas eu vou passar pra você.
0: Carrega e manda pra cá. Isso,
1: vou mandar porque tá muito feio.
0: Boa tarde, Fábio. Aqui na Agrovila 12, tem ruas que desde quinta-feira passada está sem água. Mas o talão pra pagar chegou hoje. E onde a água chegou está misturada com água salgada, impossível pra beber. Como assim? Misturada? Me diz qual é a rua que chegou, onde chegou essa água misturada aí para buscar do setor competente. No caso aí da concessionária. Misturada? Como assim? Porque a água que é captada é água doce. A água que é captada no rio não é água salgada, é água doce. É água doce. Me diz aí em qual local que chegou essa água aí para que a gente envie para o setor. Me dá os detalhes, para que até a gente solicite aí que o pessoal faça uma fiscalização. Isso
1: que acontece de chegar um pouco a mais de cloro, né? Acontece de chegar isso. Bastante. Mas aí,
0: mais salgada. Água salgada. Mas eu quero ouvir do ouvinte. Me dá o número de contrato do cliente, que é, no caso, até para a empresa fazer uma fiscalização. Porque isso não pode ocorrer.
1: Mas tem que ir na torneira ver, né?
0: Tem que ir na torneira, pegar uma amostra.
1: Eu lembro que eu conversei com o Florisvaldo, Fábio. Ele disse que com o Francisvaldo um dia, ele disse que tinha uma água salgada da Agrovila um dia que eles resolveram que fizeram a gambiarra lá e tava entrando no cano da pessoa.
0: Pronto. Não, mas aí o ouvinte manda pra gente os detalhes, onde é, porque aí logicamente a gente vai cobrar da empresa, da concessionária, que faça, pegue uma amostra lá pra verificar. Porque se você paga por água tratada, tem que ser água tratada. Se está entrando outra água, tem que verificar onde é, punir quem fez uma ligação clandestina, para estar entrando outra água no meio de uma água tratada. Boa tarde, o que, está acontecendo com a água de Serra? Agrovila 12, hoje 8 dias sem água. O incrível é que umas casas caem água e outras não. Seriamente, não estou entendendo isso. Como assim uma casa cai e outra não?
1: Tem, se eu não me engano, tem dois elevados na 12, né?
0: Na 12?
1: Isso aí, eu acredito que pode ser que um deve estar cheio e o outro não pegou nível ainda. A Taquari também tá sem água.
0: Tá sem água?
1: Abastece primeiro a 12 para depois passar pro Taquari.
0: Tá, eu vou buscar aqui, eu vou ver o sistema como está, já.
1: Olha aí.
0: Eu vou dar uma olhada no sistema online, dá sim. Se tiver todos com internet, vou verificar o sistema já. Deixa eu... 12h48, você esteve com o presidente do CMDCA, que é o Conselho Municipal dos Direitos da Criança e do Adolescente. Quem é ele, José Marida?
1: Hélio Ricardo, ele que é o presidente do conselho, fez a reunião junto com a promotora, com o secretário, diretores, com os outros conselheiros tutelares, para fazer uma eleição direta, né? Para eleger dois conselheiros que estavam necessitando no Conselho Tutelar.
0: Vamos trazer a reportagem de Josemar Areda. Manda pro ar, Josemar.
12: Olá, ouvintes da CSFM, estou aqui com ele, Ricardo, ele que é o presidente do CMDCA, do Conselho Municipal de Direitos da Criança e do Adolescente aqui de Serra do Ramalho. No dia 3 aí teve a posse dos novos conselheiros tutelares que estavam, como ele me explicou aqui, defasado, fizeram a eleição com a presença de vários secretários, também com a presença da promotora de Bom Jesus da Lapa, a senhora Raquel Souza, e ele vai explicar para nós aqui o motivo, né, dessa posse e dessa eleição suplementar que aconteceu. Bom dia, Hélio.
13: Bom dia, Josimar. Bom dia, ouvintes da Sucesso. Como você bem disse, né, a gente teve que realizar uma eleição suplementar por conta que a gente estava com a defasagem lá no Conselho Tutelar. que por lei a gente de Serra do Ramalho, a gente trabalha com 10 conselheiros, que são 5 titulares e 5 suplentes, e a gente estava defasado, o que estava prejudicando o trabalho dos conselheiros. E aí a gente fez essa eleição, uma eleição indireta, onde os 10 conselheiros lá do CMDCA que fez a escolha, né, através de entrevista, através de currículo, e aí a gente chegou a escolher um candidato, né, que assumiria a vaga de titular e alguns suplentes. E assim, foi muito produtivo, acredito que a gente escolheu um bom nome, uns bons nomes lá para o conselho. E agora, graças a Deus, a gente está trabalhando com a equipe completa lá para atender melhor as nossas crianças e adolescentes do município.
14: É. Certo, qual foi as pessoas que você falou para mim que tomaram posse, né? Recebeu a posse aí, se puder falar sobre eles.
13: Sim, a gente, o conselheiro que ficou como titular foi Sid Clay, né? Sid Clay Silva de Souza. Ele ficou, foi o primeiro colocado, aí ficou com a vaga de titular. E a gente teve Larissa Arruda Costa, que ficou na suplência. E assim, acredito que foram bons nomes, porque são pessoas que a gente escolheu através tanto de currículo, como também passaram por uma entrevista, onde os 10 conselheiros do CMDCA ouviu cada um, tirando nossas dúvidas, né, que a gente tinha, para saber se a pessoa tinha condição de assumir a vaga de conselheiro. Lembrando que é uma eleição indireta, é uma eleição emergencial que a gente fez para cobrir uma vaga que estava tendo, onde o município estava sendo prejudicado porque o conselho estava sobrecarregado. E acredito que a gente agora consiga desenvolver um trabalho melhor, né, atender melhor as crianças. E assim, o que eu pedi e falei no dia, a gente teve 18 candidatos. E eu vi que tinha muitos candidatos bons. E o que eu falei no dia é que não desistam, que ano que vem vai ter a eleição normal, né, a eleição regular. E a gente pede que pessoas como essas que se inscreveram agora se inscrevam ano que vem, concorra à vaga de conselheiro. É um órgão muito importante para o município, que a gente lida com a parte muito carente, né, da população, que é a criança e o adolescente. A gente lida com muitas questões de abuso, de agressão, então são pessoas que precisam da ajuda da gente, como população.
14: Ó, Hélio, como você falou, ano que vem vai ter aí essa eleição, né? Você até falou para a pessoa se inscrever. Quais os critérios ali que se encaixa para a pessoa poder se inscrever, para ele ser votado ali e participar da eleição para conselheiro tutelar?
13: Alguns critérios, como por exemplo, a gente pede que a pessoa tenha pelo menos um curso básico de informática. A gente pede uma experiência com trabalho com criança e adolescente, né, que a gente sempre isso é exigido no edital, e dedicação, né, dedicação e vontade de aprender a cada dia, que a gente entende que é uma situação às vezes muito delicada, você vai lidar com várias situações delicadas, e a gente pede que as pessoas, a gente entende que as pessoas vão aprendendo a cada dia. E por isso que a gente pede a exigência com a experiência com criança e adolescente, já para a pessoa, já como já tem uma experiência, ela consiga desenvolver um trabalho melhor no Conselho Tutelar.
14: Certo, Hélio, muito obrigado.
13: Obrigado, Josimar, eu que agradeço pela parceria de sempre aí, um abraço para todos aí da Sucesso, para todos os ouvintes, e estamos sempre à disposição aqui quando vocês precisarem. Um abraço.
14: Certo, e aqui José Marareda para o jornalismo da Sucesso FM.
0: São 12h53, 12h53 na Bahia. Na segunda-feira, havíamos programado, inclusive, para trazer alguns trechos da entrevista do prefeito Eli Carlos, que ele me concedeu no gabinete dele na última sexta-feira. Eu vou trazer uma parte do concurso, porque havia uma cobrança muito grande por parte da população em relação ao chamamento do concurso. Ouça o que Eli Carlos Lica disse sobre o concurso público. Manda pro ar.
15: Mas você realizou o concurso público e aí virou aquela novela, porque você não chama o pessoal do concurso público, chamou da educação, e aí tá a saúde, tá a GCM, né, para ser chamada administração. De fato, na última vez que você participou por telefone comigo, você disse que até outubro iria dar uma solução a isso, que inclusive teria que cortar na carne de parte dos contratados para colocar os concursados. Vai de fato ocorrer isso em outubro?
16: Vai de fato. Acho que na primeira entrevista que eu dei no início do mandato, deputado Thiago, eu até falei com o Fábio, né?
0: Sim.
16: Fábio Haroldo, que nós iríamos fazer um concurso antes do fim, né, do término do primeiro mandato. E nós cumprimos com a população, fizemos o concurso. Eu tinha uma ideia diferente de concursado e contratado, pela falta de experiência. Hoje eu não tenho mais. Eu acredito que boa prestação de serviço não depende de contrato, depende de pessoas. Eu já mudei completamente. O que eu fico triste, não menosprezando quem vem de fora, eu gosto de todo mundo tem seu direito. Eu pensava que se fosse que não pode, só para dentro da cidade, muito bom. Só que infelizmente a lei não permite, né? Fui muito imparcial em relação ao concurso, todo mundo sabe, não tem uma única alma em Serra do Ramalho que pode falar que eu favoreci. Foi completamente, o único erro que eu acho que eu cometi foi ter permitido a prova no âmbito da eleição, onde muita gente estava caminhando comigo e não teve cabeça para estudar. Essa culpa eu vou levar por muitos anos. Eu acredito que esse foi um erro e eu sou de assumir meu erro. Doa o que doer, não tem um negócio de ficar um gato no sapo. Eu acho que foi um erro. Prefeito, por que logo de pronto não chamou o concurso? Prefeito, mais uma vez, ele não trabalha com mentira. Como houve várias denúncias em relação à veracidade,
0: a lisura da banca,
16: né? Nós tivemos várias reuniões com o promotor em Borges da Lapa, juntamente com o nosso corpo jurídico, explicando, salientando que não houve, mas aguardamos a apreciação e eles não teriam o poder nem de embargar e nem de fazer, de falar faça. Mas a gente entende que é um órgão que deve ser respeitado e aguardamos orientações até o último momento. Em meados de setembro tivemos uma reunião, né, com o Léo Newton, né, com o Dr. Cassiano, inclusive participou. E nessa ocasião foi solicitado mais uma apreciação, né, da banca para poder saber se houve ou não lisura no processo. Esse promotor, ele foi promovido, destituído, não me recordo como deu a saída dele, e veio uma outra promotora, a qual nós salientamos a importância da homologação do concurso antes de dezembro, pois janeiro nós teríamos o prazo de chamar o professor da educação, principalmente por conta da jornada pedagógica, a qual de pronto, muito atenciosa a promotora, estabeleceu um prazo fielmente cumprido, que ela nos daria uma posição dia 30 de dezembro, e ao qual foi nos dada uma posição que não houve lisura e não houve favorecimento por parte da gestão a qualquer cidadão que tenha passado. Quem passou foi mérito, quem não passou, infelizmente, porque não pontuou, ou houve algum equívoco em relação à banca que não cabe ao prefeito julgar. Ponto. Como nós já estávamos com o pessoal da saúde contratado, eu não achei justo tirar quem já tinha feito seus planejamentos, mesmo sendo injusto com quem passou, para poder colocar. Então eu pedi que ficasse esse ano, sabendo que o município tem até 2 anos, né, para poder chamar o pessoal do concurso. Então eu aguentei a peteca, já comuniquei ao pessoal da saúde que final do ano, né, em outubro, nós iniciamos as tratativas para poder acoplar, inserir todos os concursados da saúde dentro do sistema. A gente entende que muitos são de fora e muitos são de casa também, mas infelizmente vai haver, igual foi comentado, vai ter que cortar alguns colegas, infelizmente. O pessoal do GCM já foi autorizado, o comandante Júnior, a Ramon também, para que organize o que precisa ser organizado para que a gente inicie também, em meados agora de outubro, o chamamento do pessoal da GCM. Deu uma folga muito grande ao Instituto de Previdência e MUP com a inserção de novos servidores, e eu acredito que também, educacionalmente falando, vai trazer um novo gás à Secretaria de Educação. E como eu comentei no início, eu não vejo hoje com maus olhos, apesar que eu não via com maus olhos, mas a gente tinha uma percepção diferente de concursado e contratado. Mais uma vez eu repito, atendimento não está atrelado a concurso e nem contrato. atendimento de público, profissionalismo é de cada pessoa. É tanto que eu sempre peço, independente que seja concursado ou contratado, exercer o papel, fazer do seu trabalho um âmbito agradável, é de cada um. É o que eu peço ao concursado, eu peço ao contratado, mas como o senhor sabe, infelizmente nem todo mundo faz como deveria fazer. A gente sente, tenta de uma forma ou de outra tentar trazer mais para perto para poder orientar, mas existe a dificuldade.
0: Tá aí. Aí foi em relação aos concursados. Era algo bastante cobrado, né? Todos os dias aqui no jornalismo dá sucesso. Outubro é a promessa, começa a chamar aí a saúde, né? O setor de saúde, GCM, o setor administrativo, né? Os demais, né, que faltava. Lembrando que são os aprovados, não é o reserva, não.
1: É o cadastro, dentro da vaga aí, né?
0: Dentro da vaga.
1: Dentro da vaga.
0: Dentro da vaga. É. Boa tarde, Fábio. Completando a fala do ouvinte da Mata Verde, aproveito para pedir também ao prefeito que veja também as questões das vicinais da Agrovila 13, que há anos está um caos e só promessa de conserto e nada. As chuvas estão aí, a questão são as máquinas, mas o que nós serramarenses tem com isso? Pagamos nossos impostos certinho. Tá aí a opinião do ouvinte. Boa tarde, Fábio. Eu quero tirar uma dúvida. Nossas estradas aqui na beira do rio estão péssimas. As águas de serra estão trabalhando, cavando para pôr os canos. Não sei se vai até Palmas, só que tava ruim, agora tá pior. Tudo fuçado, tem muito buraco, só tem pó e não tem mais desvio, porque tá tudo fuçado. Aí será que só vão arrumar quando terminar? E quem vai mandar arrumar? Tá sendo colocado a encanação que vai até Palmas para ser a água tratada agora que sai da Boa Vista. É um anseio de todos os moradores ali para que tivesse água tratada, um direito, inclusive, universal, água tratada. E vão receber água tratada e está sendo colocado os canos. Isso. Solicitar para o pessoal da concessionária deixar o...
1: Infelizmente tem que gerar um transtorno primeiro.
0: Vai
1: ali
0: ter o transtorno, mas precisa depois, corrigir.
1: Vai ser corrigido também.
0: Precisa ser corrigido, porque não pode ficar os buracos lá, a deficiência lá do local que foi colocado os canos. Vamos lá, boa tarde, Fábio. Manda um abraço para Marcelo da Agrovila 3, ouvinte de todos os dias. Marcelo, muito obrigado pelo rádio ligado aí, pela sintonia. Boa tarde, Fábio, aqui na rua A, na Agrovila 12. 8 dias sem água. Com calor desse, ninguém merece. Quando o talão de água vem, não desconta, nem um real. Não tem água nem para fazer café. Só Deus na causa. O sangue de Jesus tem poder, né? Fábio, procura os representantes da Coelbo. O que está acontecendo com a energia da Agrovila 8? Já tem uns dias que não fica firme. Não puxa nem o rádio, nem TV, nem geladeira. Estamos perdendo os alimentos que ficam na geladeira. Eu busquei, inclusive, para que houvesse uma nota. Veio a nota, ô Cassandra, né? Vê, por gentileza, a nota, né, com o Vinícius. Porque nós sofremos aqui, nós ficamos mais de 15 horas fora do ar por conta de uma queda de fase. Eu tive que fazer diversas reclamações, abri 3 protocolos, né, e enviei, cobrei do Vinícius. E até o momento não veio nenhuma comunicação. Vinícius até respondeu para nossa produção que está aguardando a comunicação da empresa enviar, porque eles não podem fazer uma comunicação. Tem que vir tudo da assessoria de imprensa. Só que a assessoria de imprensa está vindo de tartaruga. Se é que está de tartaruga, porque até o momento, desde quinta-feira, não chegou absolutamente nada para a população em termos de comunicado para dizer qual foi o problema que desde quinta-feira começaram as quedas de energia de forma constante. Né? Supermercados sofreram, lojas ficaram fechadas, né, por causa da energia que não tinha.
1: E a Agrovila 8 precisa ser visto, porque é meio crônica essa falta de energia lá. Sempre tem essa reclamação da Agrovila 8 que não está tendo carga suficiente.
0: Carga suficiente. A Coelba dinheiro tem. Nós estávamos lá na Bahia Farm Show. Inclusive estão os dois colegas aqui que estavam comigo lá. Estavam comigo. Acompanharam inclusive o presidente da Neoenergia, que se fazia presente lá na Bahia Farm Show. Dinheiro tem, é grupo grande, não é grupo pequeno, não, é grupo internacional. É. Né? E investimento, o que, que está ocorrendo? Serra do Ramalho. E aí cabe, né? Cabe a gestão municipal cobrar também. Ela não é responsável pela concessão, né? Porque a concessão é estadual, mas pode cobrar, porque é inadmissível o que vem ocorrendo já há muito tempo. Aí deu uma parada, houve inclusive na Câmara, uma audiência pública na Câmara de Vereadores com a participação do diretor regional de relações da Coelba, né? Esteve presente na época na Câmara por causa de diversos comerciantes que reclamaram, com razão, deu uma amenizada, mas voltou tudo como antes. Está uma verdadeira parafernália, na linguagem bem popular. Você não tem energia com a qualidade que deveria ter. E aí os comerciantes que precisam de freezer, né, que precisam de ar-condicionado para atender o cliente, para os seus colaboradores, sofrem. Por falar nisso, falando de água tratada, é Roninho da Van, é isso? Roninho da Van, manda pro ar, Maia, vai. Boa tarde, Rony.
17: Boa tarde, Fábio. Tô aqui ouvindo seu programa. Tô deu o seu programa, mas nunca mandei a mensagem aí. Eu tenho um amigo meu que mora aí na vicinal do Eixo 1. Ele tem uma casa entre a 3 e a 5. Mora, paga energia, tem a casa, paga seus impostos, tudo certinho. E até hoje não tem água tratada na casa dele. Já cobraram mil vezes. E eles falam que não tem como colocar, né? A água passa na porta dele e eles não botam água. Qual é que vai ter que procurar quem? Quem é que toma conta disso aí? Dá uma solução pra nós aí, Fábio. Vê aí com quem é que tem que tomar essas providências. Porque ele é ser humano, ele precisa de água.
0: Sim.
17: Mora lá com a família dele, paga imposto, paga energia, tem casa, tem tudo, cria animal. Manda pro ar aí, vê que é a solução que a água de serra vai dar.
0: Já tá no ar. Eu não vou dar solução porque eu sou apenas um cidadão radialista, jornalista, né? Mas quem pode dar solução, primeiramente, é a concessionária. E o órgão concedente, quem é o órgão concedente? É a prefeitura. A prefeitura pode, com o setor, né, de fiscalização, cobrar da concessionária uma solução para os locais onde ainda não tem água tratada. Onde a pessoa não recebe, e parece que lá não recebe nem a água bruta nesse local. A explicação que eu já tive, né, dos engenheiros da empresa, da concessionária, é que nesses locais, em alguns locais, passa a adutora e não tem como fazer uma redução, né, para as residências. Para fazer essa redução, teria que colocar uma caixa.
1: Semana passada ele explicou essa mesma.
0: A mesma?
1: Isso.
0: Mas tem que se ter uma solução. Não pode, nos dias atuais, um cidadão que paga os seus impostos, né, que está morando no município, não ter água tratada. A Palmas, a Boa Vista cobrou, recebeu água tratada. Ah, Fábio, estamos pagando mais. É o preço que nós pagamos no Brasil para ter um produto. É a realidade. Nós pagamos imposto de tudo, nós pagamos tudo, né? Foi o preço. O preço. Na Palmas vai ter agora água tratada, porque recebia água bruta. Passos, Vila Boa Esperança vai passar a receber água tratada. Por que esse senhor aí não pode também receber? Tem que se dar um jeito. A engenharia, nos dias atuais, a engenharia pode trabalhar sim e encontrar uma forma de atender. Ah, mas é só um cliente? Sim. É só um cliente, mas ele vai pagar a conta. Que seja um cliente. Ah, o investimento é muito alto. Toda empresa, ela vai ter um momento, ela vai ter pontos deficitários, vai ter pontos onde ela vai ter lucro. um grupo, eu vou citar do grupo que eu trabalho, vai ter uma empresa que um mês é deficitário, a outra que superavitário vai cobrir. Funciona assim. Empresa privada funciona assim, principalmente em cidades menores. O número de clientes que a concessionária tem é grande. É grande. Todo mundo precisa de água. Você vê, consegue viver sem água?
1: Não.
0: Não consegue. Você não consegue viver sem água. Então todo mundo precisa de água. Agora, a concessionária tem que buscar uma solução com sua equipe de engenharia, né, para atender aquelas pessoas que estão ao longo das adutoras e que ainda não tiveram a oportunidade de receber água tratada. E o poder concedente tem que chamar, conversar e ver uma solução. Porque ele é eleitor. Essa pessoa provavelmente é eleitor aqui de Serra do Ramalho. Ele paga os seus impostos, ele compra no comércio de Serra do Ramalho, a grana dele fica em Serra do Ramalho. E por que ele não tem o direito que eu e que outros temos? Vamos ao show do intervalo e voltamos já.
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2: Olha, são 13 horas e 16 minutos. 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
4: São 13 horas e 22 minutos, 13h22. Notícia de última hora agora. Eita, esse ano vai ser muita coisa.
5: Puxado, não vai varar.
4: O senador Flávio Bolsonaro do PL não conseguiu registrar nesta quinta-feira sua candidatura à presidência da República após aparecer filiada ao partido Missão nos registros da Justiça Eleitoral. O caso está sendo analisado pelo Tribunal Superior Eleitoral, TSE. A advogada da campanha, Maria Cláudia, disse que é inequívoco e que foi fraudulento. Segundo ela, a alteração foi identificada quando a equipe começou a reunir os documentos necessários para protocolar o pedido de registro da candidatura. O prazo para o registro da candidatura na Justiça Eleitoral termina às 19 horas de sábado, dia 15. O PL oficializou em convenção nacional no dia 25 de agosto a candidatura do senador Flávio Bolsonaro à presidência da República. As convenções partidárias são encontros em que os partidos definem os candidatos que vão disputar os cargos das eleições. O prazo para a realização delas terminou em 5 de agosto. Ainda de acordo com a advogada, o partido já acionou o TSE e ela aguarda o fim da sessão desta manhã no tribunal para tentar despachar com o presidente da corte, o ministro Cássio Nunes Marques, né? E consta lá pelo Missão.
5: No partido de Renan, né?
4: De Renan.
5: Renan Santos.
4: Certidão de filiação partidária, a data da filiação. Oi?
5: É?
4: O cadastro da filiação foi dia 12.
5: Desse mês agora?
4: Ontem.
5: Ontem.
4: É. 12/8/2026. Situação regular. Justiça certifica consultando o sistema de filiação partidária, filia Flávio Nantes Bolsonaro. Título, né? Está com a filiação regular pelo Missão do Rio de Janeiro.
5: Olha só. Resolveu sair do PL, assim, um dia antes do registro, né?
4: Sem sentido, né? Isso aí, logicamente, tem que identificar, porque isso aí não tem nem sentido isso aí, né? Não tem nem sentido isso aí. É algo que acredito que nas próximas 24 horas vai ser
5: explicado,
4: explicado
5: aí, né?
4: E solucionado,
5: solucionado,
4: né?
5: Cara.
4: Tem nem muito o que discutir, né? Algo que de ontem para hoje muda a filiação, como assim? Aparece com outra filiação.
5: E aí ele não podia nem candidatar, né? Que é um ano, né?
4: Sim.
5: O prazo
4: pois
5: de um ano aí.
4: Pois é. Pois é. Olha, são 13 horas e 24 minutos. 13h24. Deixa eu trazer um assunto aqui, que é uma das discussões, inclusive, que está no Senado, né? Que está no Senado, que é o projeto que quer forçar adequação do Enem ao novo ensino médio em um ano. Adequação do Enem ao formato atual das escolas brasileiras entrou formalmente na mira do legislativo com a apresentação de uma proposta que estabelece um prazo de um ano para a regulamentação das mudanças após eventual aprovação. O projeto de lei 3.227/2026, protocolado pela deputada Tabata Amaral, na condição de presidente da Frente Parlamentar Mista da Educação, busca solucionar uma pendência histórica que persiste desde a primeira versão da reforma curricular, sancionada em 2017. Para compreender a urgência da medida, é preciso lembrar que o Exame Nacional do Ensino Médio funciona historicamente como a principal porta de entrada para o ensino superior no Brasil, servindo de base para os programas federais como o Sisu e o ProUni. Contudo, enquanto as redes de ensino precisaram se adaptar às novas diretrizes pedagógicas que passaram por uma nova reformulação aprovada em 2024 para redefinir a formação geral básica e os itinerários formativos, a prova aplicada pelo governo federal continuou ancorada em parâmetros tradicionais. Então, esta discrepância gerou distorções severas no cenário competitivo, conforme avalia a parlamentar. Enquanto parte da rede pública reorganizou o cotidiano letivo, conforme os novos moldes, colégios particulares mantêm o foco exclusivo nos conteúdos clássicos, cobrados em vestibulares tradicionais, né? Isso também passa pelos itinerários formativos, pela formação técnica e profissional, que precisam ser valorizados no Enem. E aí, logicamente, eu mandei para ele o link da informação, nem no momento disso eu vou deixar para outro momento, mas ele já mandou aqui falando sobre o assunto. Jean Carlos, secretário de Educação de Serra do Ramalho, gentilmente atendendo a equipe da Sucesso FM. Boa tarde, Jean Carlos, seja bem-vindo.
6: Boa tarde, Fábio. Boa tarde, ouvintes da Sucesso. Bem, Fábio, todos nós sabemos, né, que o ensino médio passou a ter algumas alterações no seu currículo desde 2017, né? E aí em 2024, uma nova alteração. Mas, resumidamente falando, o projeto de lei da deputada Tabata, ela vem trazendo uma preocupação que é a preocupação nossa, pais, né? De alunos e também dos alunos e das escolas, principalmente das escolas públicas. Por quê? Porque o ensino médio, ele, principalmente a partir das reformas, ele trouxe uma mudança substancial no currículo. E aí, o que aconteceu? O Enem, que é a principal porta de entrada, né, dos alunos para a universidade, tanto pelo Sisu como pelo ProUni, esses alunos, eles sentiram bastante essas provas. Por quê? Porque nem sempre essas provas do Enem, elas contemplam a realidade do currículo escolar do ensino médio, né? Principalmente das escolas públicas, que é onde sofreram mais essas alterações, né? E dos cursos técnicos também, porque o ensino médio, ele é muito, ele tem algumas, não é um currículo único, os alunos optam, né, por curso técnico, por exemplo, o IF Baiano, agricultura, em informática, né, e outras áreas afins. E aí, isso compromete na hora de fazer a prova para o aluno fazer a prova, porque ele estudou uma coisa e a prova do Enem está pedindo outra coisa, entendeu? E aí, se comparando aí, principalmente as redes particulares, o prejuízo ainda é maior, porque as redes particulares, elas focam muito nas disciplinas tradicionais, português, matemática, física, química, biologia, né? E aí, Fábio, compromete a igualdade de concorrência, né? Há uma desigualdade muito grande, principalmente entre a escola pública e a escola privada, porque não há uma unificação do currículo e a prova do Enem não contempla essas mudanças ocorridas no currículo escolar dos alunos do ensino médio. Então, a proposta da deputada Tabata é tentar aproximar o máximo possível, né, esse currículo, né, universalizar esse currículo para que os alunos, tanto da rede pública como da rede particular, né, e também essa diversidade de curso, né, de opções de curso do ensino médio, com formações técnicas, também contempla essa realidade dos alunos, porque o aluno, ele faz um curso técnico, por exemplo, e aí na hora de fazer o Enem, que é a principal porta de entrada, ele não tem determinadas habilidades ou não estudou determinado tipo de conteúdo para fazer a prova, e aí fica desigual, né? o aluno da escola X não concorde com pé de igualdade com o aluno da escola Y. E a ideia da deputada, eu particularmente achei muito boa, interessante, porque ela tenta dar uma equidade no processo seletivo, né? Tá bom, Fábio, muito obrigado pela participação mais uma vez. Essas são as poucas opiniões a respeito do assunto.
4: Ah, muito obrigado.
6: Tá certo? Valeu, Fábio, obrigado.
4: Eu que agradeço, né, pelo seu conhecimento, debater um assunto que Josemar estava aqui nos bastidores já colocando a opinião dele. Coloca a sua opinião, José Marida, vai.
5: É, Fábio, colocando aqui.
4: O pessoal disse que eu pego muito no seu pé e não deixo você falar.
5: Não, mas eu falo, falo muito, né?
4: Sim.
5: Mas, que nem já colocando assim, nessa questão com os colégios particulares, né? Continua na mesma forma que está o exame nacional. Eu acho que é a forma que deveria manter, porque tem disciplina que é só para encher a cabeça do aluno. E não vale nada, o aluno não vai aprender nada daqui, ele não usa nada na vida dele, passa a vida dele todinha só sendo forçado a aprender aquilo no ensino médio ou ali no ensino fundamental e não serve pra nada. Então, assim, quanto o básico, o aluno aprendeu o básico mais bem aprendido, ele vai chegar lá na frente mais preparado, né? Ele aprender a ter uma boa leitura, boa produção de texto, ele aprender os cálculos de forma correta, né? Ele aprender sobre a geografia, ciências ali, o básico, para depois, quando ele chegar num curso avançado superior, que aí ele escolher. É o que ele para de ciências. Então aí ele vai focar nas ciências. Ele quer ir para a área de geografia, quer ir para a área de história, ou de português, ou de matemática. Né? Tem muita. Eu acredito que tem muita encheção de linguiça, né? Que nem o pessoal fala no popular, relacionada à escola, e os alunos acabam saindo sem aprender nada. Você vê um monte de alunos que saem do ensino médio e não sabem fazer uma boa leitura. Não sabe fazer uma redação. Você chega lá no Enem e não é culpa do professor. O professor é até um herói trabalhando aí, os professores são heróis. Faz o máximo sem ter condição, às vezes, de ensinar o aluno, ele ter que preparar em casa sem muito conteúdo, ele ter que ficar buscando na internet, que não deveria ser assim. Ele deveria ter o material dele de busca, mesmo que seja na internet, mas ter ali especializado o tempo todo para ele, direcionado ao professor. Mas não, aí. Quem faz as leis, às vezes tem um deputado lá que não tem nem superior, um deputado do mesmo jeito que a gente vê em câmara de vereadores, tem vereador que nem terminou o ensino médio e está fazendo lei. Aí você chega lá, um exemplo que vamos dar, nós temos aqui me passou o nome dele, que é doutor, né, aqui em Serra do Ramalho, em educação. Nós temos aí mestrados, vários mestres aqui em Serra do Ramalho, e aí tem um deputado ali que só estudou ensino médio, mas é popular, teve, como chegou lá, vai criar uma lei que prejudica um professor que é mestre, né? O cara estudou horrores, o cara é doutor, o cara entende do assunto e não pode mudar nada, infelizmente, né?
4: Deixa eu ir agora falar com a dona Marina, moradora da pista entre Agrovila 5 e 3. Senhora Marina, seja bem-vinda, boa tarde.
7: Boa tarde, Fábio. Tudo bom. Olha, aqui não é um morador só, não, que tem sem água. É quatro moradores aqui, tudo na beira do asfalto aqui. Todos quatro sem água.
4: Tá aí, a senhora Marina, entre a 5 e a 3. José Mareda, você trouxe também hoje, né? Tá tendo o quê? Gincana?
5: Tá tendo um
4: gincana.
5: Gincana? Isso, Fábio, um gincana cultural, né, do colégio, lá no José Alves, né, aquela quadra poliesportiva, lá tava tendo a parte do esporte e amanhã vai ser a parte cultural aí, do Colégio Visão.
4: Você ouviu a diretora Carol, é
5: Carol,
4: isso?
5: Carol, isso aí, a diretora.
4: Manda pro ar, Josemar.
8: Olá, ouvintes da Sucesso FM, estou aqui com a Carol, ela que é diretora do Centro de Ensino Visão e está organizando a Gincana Cultural. Agora aqui na quadra eles estão disputando, né, a parte do esporte, os meninos, a gente observa aí que tem bastante menino. Bom dia, Carol.
9: Olá, Josimar, bom dia aos ouvintes da Rádio Sucesso. Estamos promovendo pelo segundo ano consecutivo, o SEV está promovendo a Gincana Estudantil em comemoração ao Dia do Estudante, que foi dia 12. Estamos comemorando hoje e amanhã será a parte cultural. Hoje esportes, já teve corrida de saco, corrida de ovo, agora o futsal e amanhã será a parte cultural.
8: São dois dias então de gincana?
9: Isso, dois dias. Nós separamos o primeiro dia para os esportes e o segundo dia a gente deixa para toda a parte cultural mesmo.
8: A gente observa, né, que a parte dos meninos lá na escola, estudando a parte, digamos ali, teórica, né, mas tem que ter essa parte prática também de incentivo cultural e esporte para que os alunos possam se envolver melhor, né?
9: Sim, é muito importante essa parte, essa gincana, porque eles competem, eles aprendem a ganhar e a perder. A gente vê que eles se empenham muito para participar, para ganhar as provas, e é muito interessante para a gente, como escola, ver essa competição saudável que acontece entre eles.
8: Tá certo, Carol. Muito obrigado. Se quiser deixar uma mensagem para todos os estudantes aqui de Serra do Ramalho, fica à vontade.
9: Muito obrigada a vocês da rádio pelo momento de fala. Queremos convidar também todos para conhecer a nossa escola. O Centro de Ensino Visão é uma escola que está há dois anos em Serra do Ramalho, mas estamos promovendo muitas coisas. E eu quero desejar também a todos os estudantes do município um feliz dia do estudante e continuem brilhando, continuem se esforçando para os estudos, que isso é muito importante para a gente.
8: Certo, e aqui José Marareda para o Jornalismo da Sucesso FM.
4: Obrigado, Josemar. São 13h34, Eris Neide, o pessoal na Agrovila 2, muito obrigado pelo carinho. Pessoal em Palmas Passos, pessoal lá no Genipapo, na Mata Verde. Os amigos que estão sintonizados conosco em qualquer lugar de Serra do Ramalho e da região. Abraçar o pessoal em Bom Jesus da Lapa, Paratinga, São Félix. Alô, Barreiro Grande, alô, Rio das Rãs. Pessoal que está sempre ligado na Sucesso, meu muito obrigado. Alô, Sítio do Mato, Paratinga, Riacho de Santana, Igaporã. A você nas Agrovilas 15, 23, pertencente aí, a Carinhanha. Muito obrigado a você que nos acompanha lá na feirinha, na Parateca. Aos amigos do Mariápolis. Ao pessoal que está sintonizado na beira do rio, no pé da serra. Alô, os amigos lá do Tabuleiro, em São Félix. Um abraço forte pelo carinho de vocês, viu? Amanhã, se Deus permitir, estaremos de volta com mais um Jornal da Sucesso. Um
10: abraço. Bom, boa tarde a todos e abraço, Fábio.
4: Fiquem todos com Deus. Continua aqui na Sucesso FM, tem sempre um programa feito com muito carinho para você. Tchau, pessoal. Fiquem todos com Deus.

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10: Olá, boa tarde a você. 13 horas e 46 minutos.

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0: obrigado.
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1: Oi! Muitas vezes esperamos por momentos grandiosos para fazer a diferença na vida das pessoas. No entanto, são os pequenos gestos diários que constroem pontes sólidas e transformam relacionamentos. Um olhar atento, uma palavra de incentivo ou uma escuta genuína têm um valor incalculável. A verdadeira grandeza quase sempre se esconde na simplicidade das nossas escolhas diárias.
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2: Olá, boa tarde a você. Agora são 14 horas. Vamos juntos, curtindo o melhor da programação aqui na sua rádio, na sua estação favorita.
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0: Virgínia, por encomendar um vestido fora da cidade, e Diógenes protege a filha. Kenny aceita a aliança com Binta e pede perdão a Gendal. Marta conversa com Viriato sobre o comportamento de Diógenes, e ambos deduzem que Virgínia mentiu sobre a suspensão de sua punição. Belmira tenta despistar Viriato sobre a verdadeira causa da mudança de Diógenes. Binta garante a Jawali que conseguirá neutralizar Kenya. Fuad se aproxima de Belmira e Geralda desconfia. Salma se encontra com Omar. Alika deixa claro a Omar que não se casará com ele.
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2: Bora balançar que hoje pode.

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1: Bora saber o que rola na sua novela preferida. Então, meus queridos, chegando agora, resumo da novela A Nobreza do Amor. Nesta quinta-feira, Tonho imobiliza Omar e Alika e sua família se impressionam com o talento do rapaz na luta. Marta repreende Virgínia por encomendar um vestido fora da cidade e Diógenes protege a filha. Kenny aceita a aliança com Binta e pede perdão a Gendal. Marta conversa com Viriato sobre o comportamento de Diógenes e ambos deduzem que Virgínia mentiu sobre a suspensão de sua punição. Belmira tenta despistar Viriato sobre a verdadeira causa da mudança de Diógenes. Binta garante a Jawali que conseguirá neutralizar Kenya. Fuad se aproxima de Belmira e Geralda desconfia. Salma se encontra com Omar. Alika deixa claro a Omar que não se casará com ele.
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0: caso.
1: Um atrás do outro.
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3: Chegando pra você, resumo de novelas, eu vou te contar sobre a novela Coração Acelerado, meus amigos. O último capítulo vai ao ar no dia 14, ou seja, sexta-feira, trazendo a revelação dos crimes de Zilá. Pois é, a vilã vai se apavorar com a exposição de que foi a verdadeira assassina de Jean Carlos e ver os seus crimes e desvios de verba virem à tona, perdendo o cargo na presidência da empresa. Já sobre a Grada e João Raul, o cantor vai passar por fortes crises e culpa devido às armações de Roney. Já Nayane e Gael, gente, Gael chega ao limite com as atitudes da namorada e decide terminar o relacionamento e volta pra fazenda, enquanto Nayane enfrenta uma nova fase profissional proposta por Tuneca. E Eduarda resolve com quem deseja ficar em meias reviravoltas. E a Laura e Zuzu chegam à última semana, finalmente casados. Muitas emoções ainda vão rolar nos últimos capítulos da novela Coração Acelerado. Por aqui na sua rádio, a gente vai dando spoiler.
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1: Olha a hora, 14 horas e 32 minutos. Boa tarde.
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1: E agora, chegando ao resumo da novela Quem Ama, Cuida. Hoje, quinta-feira, Dora deixa claro para Ademir que seu casamento acabou. Silvana aceita comemorar o aniversário com a família perante a insistência de Tiago. César pede a Rafael para atender Brigitte em seu lugar. Bruna se desespera quando Pedro insinua que deseja se separar. Pedro convida Adriana para jantar. Joel incentiva Camilo a conversar com Nancy. Adriana conta a Pedro que foi forçada a se afastar do advogado porque sofreu ameaças.
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0: Obrigado, gente.
1: Irmão, muito obrigado pelo convite. Deus te abençoe. 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
4: E hoje, em Coração de Mãe, meus amigos, nessa quinta-feira, atenção às emoções reservadas. Gunaz muda de ideia sobre Homer e o convida para um chá. Borá prepara uma surpresa para Karsu e Razan não fica para trás ao encantar Phyllis com um presente inesperado. Determinada a acabar com o casamento de Borá, Razan manipula o exame de DNA. Phyllis desconfia que Razan está tramando algo para acabar com o relacionamento de Borá e Karsu. Borá lê histórias para as crianças. Homer consegue um novo emprego. Phyllis entrega de Laver fios de cabelo do suposto filho de Borá para um exame de DNA. Homer ganha um carro de Izan.
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0: recentemente.
1: Displicente.
0: Conta essa história pra nós, pai.
2: Eu tô deixando a luz acesa pra salvar.

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1: Boa tarde, 15 horas e 1 minuto.
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0: muito obrigado.
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6: De volta por aqui com mais informações sobre o mundo da bola. De volta às últimas do esporte.
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6: O Vasco contratou o volante argentino Santiago Sosa, de 27 anos, que defendia o Racing desde 2024. O jogador chegou ao Rio de Janeiro na madrugada de segunda, dia 10, fez os exames médicos e assinou o contrato até dezembro de 2029. Sosa foi capitão do Racing, conquistou a Copa Sul-Americana de 2024 contra o Cruzeiro e ajudou o clube a chegar às semifinais da Libertadores em 2025. A negociação custou cerca de US$7 milhões, equivalente a R$35,5 milhões.
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6: Memphis Depay está livre no mercado depois de deixar o Corinthians. O atacante holandês tinha contrato com o clube paulista até o dia 31 de julho e chegou a negociar a renovação, mas a diretoria encerrou o vínculo, alegando preservar a saúde financeira do clube. Agora, dois times cariocas entraram na briga pela contratação do jogador. O Flamengo quer Memphis e está disposto a pagar 1,8 milhão por mês, valor menor que os R$2,3 milhões que o Corinthians oferecia na renovação. A proposta do Flamengo deve ser oficializada nos próximos dias. O Vasco também tem interesse, mas ainda não há informações sobre os valores envolvidos.
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6: O atacante Brenner, do Vasco, se machucou no pé esquerdo durante o empate sem gols com o Bahia no domingo, e a lesão é mais grave do que se pensava no início. O jogador já fez exames e está sendo avaliado por especialistas. A dúvida agora é se ele vai precisar de cirurgia ou não. Antes, a estimativa era de 3 semanas fora, mas uma operação pode aumentar muito esse tempo e tirar o atacante por boa parte do restante da temporada. Tô de volta amanhã trazendo mais informações. Tudo o que rola e acontece no mundo da bola, você fica sabendo primeiro aqui na Melhor. Abração do Deluca, ótima quinta-feira, fiquem com Deus e até a próxima. Tchau, tchau, valeu.
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3: Olá, gente, tudo bem? Hoje é quinta-feira, dia 13 de agosto. Sejam todos muito bem-vindos ao nosso momento de aroma e sabor aqui na programação. Eu sou a Kelly Gomes e para essa quinta-feira a gente vai de costelinha com mandioca. Tá preparado? Tá preparada? Então vem cá anotar os ingredientes. Você precisa de 1,5 kg de costelinha picada, 1 kg de mandioca descascada, 3 colheres de sopa de azeite, 2 dentes de alho picados, 1 cebola picadinha, 2 tomates médios picados, 3 folhas de louro, cheiro verde, sal e pimenta do reino, tudo a gosto. E o preparo? Você vai começar colocando numa panela de pressão o azeite e, em seguida, você coloca a costelinha picada e vai levar ao fogo alto para selar a carne. Vai formar uma crosta marrom de todos os lados dessa carne, aí você sabe que chegou nesse ponto. Aí você vai transferir a costelinha para outro recipiente e vai deixar reservado. Na mesma panela em que você selou a carne, você vai acrescentar o alho picado e a cebolinha picadinha. Aí você mexe e deixa dourar. Em seguida, você acrescenta os tomates, as folhas de louro, você mexe e logo depois você coloca a carne e a mandioca. Daí você vai colocar o sal e a pimenta do reino, tudo a gosto, tá? E vai cobrir essa carne com água. Você leva para o fogo alto até que pegue pressão. Quando pegou pressão, você vai baixar o fogo no mínimo e deixa cozinhar por 30 minutinhos. E tá aí, essa foi a nossa receita de costelinha com mandioca. Vai fazer um sucesso na sua mesa e, claro, tudo com muito aroma e sabor. Te espero amanhã para mais uma receita. Tchau, tchau.
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0: amiga, as estações mais frias são sinônimo de pura elegância e também de looks monocromáticos em tons clássicos que chegam para dominar as ruas. Cores como preto, branco, bege nunca saem de moda, justamente por serem lindas, né? São atemporais e são extremamente fáceis de combinar. E usar uma produção inteira na mesma cor confere um visual sofisticado e marcante, ideal para qualquer compromisso ou evento especial. Então aposte nessa praticidade elegante para o seu dia a dia.
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0: maravilhosos pra João Bosco e Vinícius.
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4: A ex-cantora pop e atual professora de yoga, Brioni Smith, está processando a Singapore Airlines após sofrer uma lesão séria na garganta durante um voo internacional. A australiana, de 44 anos, alega ter engolido sem perceber uma farpa de madeira de quase 4 centímetros que se soltou de um espetinho de frango servido a bordo. O esforço para expelir o pedaço de pau causou danos às suas cordas vocais, resultando em dor persistente, rouquidão, cansaço vocal ao falar e trauma de comer em aviões. Por causa do incidente, ela afirma ter tido prejuízos profissionais e perda de renda. Conhecida por vender milhões de discos na Ásia na juventude antes de migrar para a yoga, a ex-estrela agora encara uma briga judicial para ser indenizada pelo jantar indigesto nas alturas.
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0: Olá, boa tarde pra você. Agora são 15 horas e 30 minutos.
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0: Amigos, atenção, atenção. Vocês sabiam que hábitos simples, como apoiar as mãos no rosto, sempre no mesmo lugar, pode desencadear o aparecimento de acne em áreas específicas? Pois é, o uso frequente de bonés ou de cabelos com franja também abafa a região do rosto, obstruindo os poros e aumentando as chances de espinhas. E atenção ao mito, o chocolate não é o grande vilão, viu? Não, não, não. Exceto se você tiver alergia específica ao leite ou ao cacau.
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4: Alô, Tardezinha. 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

pequena Brooklyn Dodson tinha apenas 3 anos de idade quando recebeu o diagnóstico de uma doença hepática rara e a previsão assustadora de apenas 3 dias de vida. Um milagre salvou a menina. O doador compatível foi o garoto Michael Waters, de 10 anos, que infelizmente faleceu atropelado, mas deixou o desejo de doar seus órgãos. Anos mais tarde, Brooklyn quis conhecer a família do menino que salvou sua vida e acabou construindo uma amizade profunda com Noah, o irmão mais velho do seu doador. A aproximação virou paixão e o casal decidiu se casar. Prestes a trocar alianças, o noivo comemorou emocionado a volta por cima do destino. Ao se casar, a mulher que foi salva pelo seu falecido irmão passará a carregar para sempre o sobrenome da família que a renasceu.

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1: Aqui na sua rádio são 16:02.
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0: clima esquentou. O ator João Guilherme, de 24 anos, não deixou barato após ver seu nome em uma lista de famosos sem carisma, que viralizou nas redes sociais. A tal lista, que também citou nomes como Jade Picon, Duda Santos, Bianca Bin e Fiuk, deu o que falar. Mas ao ver a repercussão em um perfil de fofoca, o filho do cantor Leonardo rebateu na hora e usou de pura ironia: "Adorei a matéria. É bom que agora nunca mais vou precisar falar com vocês. Obrigado, obrigado, obrigado", disparou o artista nos comentários. A reação do gato dividiu opiniões na internet, mas a maioria dos fãs correu para defender o ator, dizendo que as pessoas inventam coisas só para tentar ferir os outros e pedindo para ele nem dar moral. João mandou o recado e não levou o desaforo para casa. Esse foi o seu Flash Star, que volta já já.
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1: Alô, Rio Preto! Já chega a 9 Zé Neto e Cristiano junto e misturado, hein?

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3: Apple testa a ferramenta para provar que foto é verdadeira e não gerada por inteligência artificial. É o que você descobre agora junto comigo nesta edição fresquinha do Tech World deste 13 de agosto, quinta-feira.
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3: Em um cenário em que muitas empresas tentam identificar imagens criadas por inteligência artificial, a Apple está testando o caminho inverso no iOS 27. Criar uma forma de provar que uma foto é verdadeira e foi capturado por um iPhone. A novidade, chamada de Reference Image, foi descoberta no código de testes do sistema operacional do celular. Para usar o recurso, o usuário precisa ativar essa opção nas configurações e tirar a foto com um modo específico na câmera. Aí o sistema reúne os dados técnicos dos sensores do próprio aparelho e os envia para a nuvem privada da empresa. A Apple não tem acesso ao conteúdo visual da foto, apenas aos dados do hardware para autenticação. O objetivo é gerar um selo de verificação confiável, servindo como uma garantia de segurança contra edições falsas e montagens na internet.
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1: Agora são 16 horas e 31 minutos.
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0: obrigado.
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1: De volta aqui com o Flash Star. Eu sou Priscila Pera e tudo que tá rolando na vida dos famosos. Nicolas Prates abriu o jogo sobre a ansiedade e as descobertas para a chegada do seu primeiro filho com Sabrina Sato. Em cartaz, na novela Nobreza do Amor, o ator confessou que ainda está descobrindo o que é ser pai, mas que o amor já é inexplicável. Nicolas contou que ouviu o coraçãozinho do bebê pela primeira vez e que foi um momento de virada de chave muito forte. É muito doido amar tanto alguém que você ainda nem pegou no colo. Eu não tenho todas as respostas, mas esse amor já existe de um jeito gigante, declarou o ator. Nicolas também falou com muito carinho sobre a convivência com a enteada Zoe, de 7 anos, filha de Sabrina com Duda Nagli. Ele revelou que a menina o ensinou que ser pai é, acima de tudo, estar presente, ouvir, brincar e cuidar no dia a dia. Um paizão de verdade, né? Esse foi o seu Flash Star. Beijos e até.
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1: Aí, Júnior, o que será que tinha naquele áudio, hein, meu irmão?
2: César, eu também quero saber, velho.

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1: Conectado. Galaxy Buds vão funcionar como um aparelho auditivo a partir do fim do ano. É isso que você vai descobrir agora nesta nova edição de 13 de agosto, quinta-feira do Tech World, dia do economista.
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1: A Samsung conseguiu autorização da FDA, órgão de saúde dos Estados Unidos, para transformar os fones de ouvido da linha Galaxy Buds em aparelhos auditivos. O novo recurso deve ser lançado no quarto trimestre de 2026 para pessoas com perda auditiva de leve a moderada, sem a necessidade de consultar um médico ou apresentar receita. Os fones conseguirão ampliar sons difíceis de captar, como frequências agudas, conversas distantes e sussurros, além de usar o cancelamento de ruído para priorizar a voz da pessoa que está falando na sua frente. O sistema também contará com Hearing Test, um teste de audição de 5 minutos feito no próprio aplicativo. Ele avalia cada ouvido individualmente e ajusta o som do fone de ouvido sob medida para as necessidades da pessoa.
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1: Olá, boa tarde pra você, 17 horas e 1 minuto agora.
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Aí. Amigos, é com muito carinho que nós queremos agradecer a presença das famílias da juventude, o Zumbi.

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1: Excelente tarde para você, 17 horas e 31 minutos.
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0: Muito obrigado.
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1: Olha a hora, agora 18 horas.
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0: Oração do Anjo. O anjo do Senhor anunciou a Maria.
1: E ela concebeu do Espírito Santo.
0: Ave Maria, cheia de graça, o Senhor é convosco. Bendita sois vós entre as mulheres, e bendito é o fruto do vosso ventre, Jesus.
1: Santa Maria, Mãe de Deus, rogai por nós, pecadores, agora e na hora da nossa morte. Amém.
0: Eis aqui a serva do Senhor.
1: Faça-se em mim segundo a vossa palavra.
0: Ave Maria, cheia de graça, o Senhor é convosco. Bendita sois vós entre as mulheres, e bendito é o fruto do vosso ventre, Jesus.
1: Santa Maria, Mãe de Deus, rogai por nós, pecadores, agora e na hora da nossa morte. Amém.
0: E o Verbo de Deus se fez carne
1: e habitou entre nós.
0: Ave Maria, cheia de graça, o Senhor é convosco. Bendita sois vós entre as mulheres, e bendito é o fruto do vosso ventre, Jesus.
1: Santa Maria, Mãe de Deus, rogai por nós, pecadores, agora e na hora da nossa morte. Amém.
0: Rogai por nós, Santa Mãe de Deus,
1: para que sejamos dignos das promessas de Cristo.
0: Oremos.
1: Infundi, Senhor, em nossas almas a vossa graça, para que, pela anunciação do anjo, cheguemos ao conhecimento da encarnação de nosso Senhor Jesus Cristo, vosso Filho, que pela sua paixão e morte na cruz, cheguemos à glória da ressurreição. Pelo mesmo Jesus Cristo, Senhor nosso. Amém.

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1: Olá, boa noite, 18 horas e 32 minutos.
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0: Arena. Investigação apura sonegação fiscal e lavagem de dinheiro na exploração de apostas de cota fixa e jogos de azar.
1: São apreendidos bens e valores de até R$1 bilhão. Luana Karen.
2: A investigação identificou indícios de utilização de uma complexa estrutura societária com o objetivo de conferir aparência de legalidade a operações relacionadas à exploração de apostas de cota fixa e de jogos de azar.
0: Já está em funcionamento modalidade de crédito para adimplentes.
1: Estratégia oferece condições mais favoráveis a trabalhadores informais que estão com dívidas em dia. Luciana Vasconcelos.
3: A medida permite contratar uma nova operação de crédito para quitar integralmente a dívida anterior.
0: Hoje, na apresentação da Voz do Brasil, Mariana Jungmann e Luciano Seixas.
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0: Mais de 62 milhões de vínculos de emprego ativos.
1: E o quadro do mercado formal do país em junho, segundo dados divulgados hoje.
0: Os números fazem parte da RAIS, levantamento que era realizado uma vez por ano e agora está sendo divulgado mensalmente.
4: Segundo os dados divulgados nesta quinta-feira, no mês de junho foram registrados 62.891.209 vínculos de trabalho ativos no país, cerca de 164 mil a mais do que o registrado no mês anterior, maio. No acumulado do primeiro semestre, o aumento no emprego formal foi de 3,6% em relação a dezembro de 2025, com 2.200.000 novos vínculos. Do total de empregos registrados em junho, a maior parte ficou com os trabalhadores seletistas e temporários, responsáveis por 48 milhões de vínculos. Em seguida, vem os agentes públicos, ocupando 14 milhões e 300 mil postos, e as demais categorias com cerca de 430 mil vínculos ativos. O setor de serviços foi responsável pelo maior número de oportunidades, como explica Paula Montanher, subsecretária de Estatísticas e Estudos do Trabalho do Ministério do Trabalho e Emprego.
5: Todos os setores cresceram. O grupo que mais cresce é o grupo que a gente chama de serviços. Uma parte grande desses empregos são na administração pública, defesa, seguridade, educação e saúde.
4: Até junho, os dados da RAIS, a Relação Anual de Informações Sociais, eram divulgados uma vez por ano. Agora, o relatório é publicado mensalmente e traz também recortes como sexo, raça, cor e escolaridade. As mulheres, por exemplo, ocuparam mais de 29 milhões dos empregos em junho, cerca de 46% do total, um crescimento de 5,7% em relação à quantidade de postos que elas ocupavam em dezembro do ano passado. A RAIS também mostra um mercado de trabalho cada vez mais jovem e diverso, com maior presença de pessoas pardas e pretas em empregos formais e o crescimento nos vínculos de trabalhadores com até 24 anos de idade. Para o ministro do Trabalho e Emprego, Luiz Marinho, muitos jovens buscam a segurança da consolidação das leis trabalhistas.
6: Muita gente quer a segurança da CLT, quer o direito às férias, 13º, fundo de garantia, participação nos resultados. O que não quer, eventualmente, é salário baixo, não quer um ambiente estressante, não quer um ambiente assediador.
4: Em junho, a região sudeste liderou o emprego formal, sendo responsável por 47% dos postos de trabalho do país, com 29 milhões de empregos. Reportagem Graziele Bezerra.
1: Quem tem uma dívida e está em dia com os pagamentos também pode renegociar os valores.
0: Está disponível uma modalidade de crédito para essas pessoas, com juros de até 1,99% ao mês.
1: Saiba quem pode participar e um alerta: cuidado com os golpes que usam o nome do programa.
3: Já está funcionando modalidade de crédito voltada a trabalhadores que estão adimplentes ou com pequenos atrasos em suas dívidas junto a instituições financeiras. O crédito é voltado a trabalhadores informais, sem vínculo pela CLT, não atende servidores públicos ou quem receba aposentadoria ou pensão do INSS. A medida permite contratar uma nova operação de crédito para quitar integralmente a dívida anterior. Quem explica é o secretário de Reformas Econômicas do Ministério da Fazenda, Regis Dudena.
7: Para pessoas que não têm acesso a essas linhas de consignado, a essas linhas baratas, que tomaram crédito, aí um crédito pessoal, sem garantias, normalmente créditos caros, e que estão pagando. Então são pessoas que, como o nome diz, né, desenrola adimplentes, são pessoas que estão adimplentes, que estão pagando essa sua conta, que estão atrasados em até no máximo 90 dias, mas já pagaram aí pelo menos 4 parcelas desse crédito e estão tendo aqui uma possibilidade de ter acesso a uma linha de crédito com taxas baixas, até no máximo R$ 1,99 por mês, e vão poder diminuir a parcela que ela vem pagando mês a mês dessa dívida.
3: Também há possibilidade de contratação de crédito adicional de até 50% do saldo devedor da operação original, desde que a nova prestação não ultrapasse 90% do valor da parcela anterior. Ao contratar a operação, o beneficiário concorda com um bloqueio do CPF para apostas em plataformas de bets por 6 meses. O secretário Regis Dudena, do Ministério da Fazenda, alerta que a contratação deve ser feita diretamente pelos canais oficiais das instituições financeiras e orienta a desconfiar de anúncios que prometem aprovação imediata, mensagens com links, cobranças de taxas antecipadas ou pessoas que se ofereçam para intermediar a negociação.
7: O primeiro passo recomendado: vá você até a sua instituição financeira, se for uma instituição financeira física que tenha lá a sua agência, vá conversar, se for uma digital, use sempre o aplicativo daquela instituição que você já conhece, que você já tem cadastro, cuidado para não aceitar muito ajuda de terceiros.
3: O Banco do Brasil e a Caixa Econômica já estão aptos a operacionalizar a modalidade de crédito. Outras instituições financeiras poderão aderir ao programa nos próximos dias. Os interessados devem procurar as suas instituições financeiras para se informar se estão participando do programa. Com locução de Luciana Vasconcelos, reportagem de Pablo Mundim.
0: A Polícia Federal investiga um grupo acusado de crimes financeiros em exploração de jogos de azar e apostas esportivas, nas chamadas bets.
1: Foram cumpridos mandados de busca e apreensão em 5 estados e o bloqueio de até R$ 1 bilhão dos envolvidos no esquema.
2: A Operação Arena apura a atuação de grupo empresarial em supostos crimes de sonegação fiscal, evasão de divisas e lavagem de dinheiro. A investigação identificou indícios de utilização de uma complexa estrutura societária e financeira, mantida no Brasil e no exterior, com o objetivo de conferir aparência de legalidade a operações relacionadas à exploração de apostas de cota fixa e de jogos de azar. De acordo com o secretário especial da Receita Federal, Robson Barreirinhas, o grupo iniciou a atividade na Paraíba em 2012.
8: Foi ampliando essa atividade, utilizando-se de um sofisticado esquema para ocultação de recurso, para lavagem de dinheiro, para evasão de recursos.
2: A investigação também identificou possíveis indícios de omissão de rendimentos e de sonegação de impostos. O secretário da Receita Federal, Robson Barreirinhas, destaca os prejuízos para o país.
8: As bets, elas se tornaram uma doença social no Brasil. E quando se fala de bets ilegais, esse problema é exponencialmente aumentado, porque a bet legal não tem nem mesmo a regulação que hoje existe no Brasil. Não existe, por exemplo, impedimento para crianças joguem em bets ilegais. Não há as ferramentas de autoexclusão, de autolimitação que foram impostas para as bets legais, prejudicando ainda mais a população brasileira.
2: O ministro da Fazenda, Dário Duriga, disse que as atividades da empresa no país já foram suspensas.
9: A gente já tem uma medida cautelar que suspende a atuação dessa empresa dentro de um processo de fiscalização que já vinha acontecendo com troca de informação entre as demais autoridades. A gente tem conseguido viabilizar esse combate criminal que envolve lavagem de dinheiro, envolve ocultação de patrimônio dessas empresas.
2: Ao todo, foram cumpridos 17 mandados de busca e apreensão em 14 localidades, nos estados da Paraíba, Sergipe, São Paulo, Rio de Janeiro e Paraná. A decisão também prevê a apreensão de bens e valores até o limite aproximado de R$ 1 bilhão. Reportagem Luana Karen.
0: Estão públicas mais de 2.000 páginas que autorizam 85 empresas de apostas a funcionarem no país.
1: A iniciativa faz parte da política de transparência ativa da Secretaria de Prêmios e Apostas, de acordo com o ministro da Fazenda, Dario Durigan.
9: Os principais documentos de todos esses processos já estão disponíveis, tanto documentos que embasam origem de recursos, quanto documentos da avaliação jurídica, e até o documento que é o relatório final da nossa avaliação, que tem ali o contexto geral, quem são os sócios, qual é o ramo de atuação da empresa, qual é o negócio da empresa. Isso fica agora para todas as empresas que pediram autorização, isso fica público, cumprindo com esse compromisso de transparência ativa.
0: A publicação dos documentos está sendo realizada de forma gradual e sem comprometer a proteção das informações que possuem acesso restrito.
1: Ainda de acordo com o ministro Dario Durigan, cerca de 5 milhões de contas estão impedidas de fazer apostas no país.
0: Os bloqueios incluem 3 milhões de beneficiários de programas sociais.
1: Os dados podem ser encontrados na página do Ministério da Fazenda em gov.br/fazenda.
0: As vendas do comércio varejista cresceram 0,5% em junho, na comparação com maio.
1: Os dados são da pesquisa mensal de comércio divulgada nesta quinta-feira pelo IBGE.
10: O volume de vendas do comércio varejista teve um aumento de 0,5% no mês de junho em relação ao mês anterior. Mas a média para o trimestre encerrado em junho foi negativa em 0,3%. Entre as atividades com alta estão outros artigos de uso pessoal e doméstico, hipermercados, supermercados, produtos alimentícios, bebidas e fumo, móveis e eletrodomésticos e artigos farmacêuticos, médicos, ortopédicos e de perfumaria. Entre as atividades em queda estão livros, jornais, revistas e papelaria, tecidos, vestuário e calçados, combustíveis e lubrificantes. O gerente da pesquisa mensal de comércio, Cristiano Santos, explica os resultados.
11: Então, das 8 atividades pesquisadas, 4 ficaram no campo positivo. O principal setor que teve crescimento foi de outros artigos de uso pessoal e doméstico. Ali tem resultados de vários nichos, dentre eles de lojas de departamentos, lojas de brinquedos. E teve então um crescimento, foi o topo ali, o que mais cresceu. O que mais caiu, né, dessas 8 atividades foi a atividade de tecidos, vestuário e calçado.
10: Na comparação com junho do ano passado, o volume de vendas no varejo aumentou 2,9%. No acumulado do ano, a alta é de 1,9%. Reportagem Luciana Colares de Holanda.
0: A estimativa para a produção de grãos na safra 2025-2026 deve ultrapassar 360 milhões de toneladas.
1: Segundo o levantamento divulgado hoje pela Conab, a Companhia Nacional de Abastecimento, se confirmado, o volume representa 8 milhões e 500 mil toneladas a mais do que no ciclo passado.
0: O milho e a soja juntos devem compor 90% do total da safra, como explica Silvio Porto, presidente da Conab.
12: Nós temos aqui 180,5 milhões de toneladas de soja, 143 milhões de toneladas de milho. A primeira safra de milho, que foi a grande recuperação, fez com que nós tivéssemos um aumento bastante expressivo. Nós saímos de 24,9 milhões de toneladas na safra anterior para quase 30 milhões.
1: Dentre os produtos de inverno, o trigo deve registrar 5 milhões e 800 mil toneladas.
0: A estimativa representa redução de 26,2%, principalmente por conta das chuvas no sul do país. Como detalha o presidente da Conab, Silvio Porto.
12: O que nos preocupa é a questão do trigo. Nós tivemos uma queda muito acentuada de produção, de área, no caso. Além dessa queda muito significativa da área, serão as condições de chuva, né, em função do El Niño. Isso, principalmente no Rio Grande do Sul, poderá comprometer a qualidade desse trigo que será colhido nesse período.
1: Quem recebe ou utiliza Vale Alimentação e Vale Refeição deve ficar atento às regras para o uso desses benefícios.
0: A regulamentação, feita no final de julho, amplia a aceitação dos cartões, reduz custos para os estabelecimentos e reforça que os valores devem ser usados apenas na compra de alimentos e refeições.
1: Confira na reportagem como essas regras se aplicam a trabalhadores e estabelecimentos. Localizado em um shopping de Brasília, o restaurante do empresário Pedro Mendonça faz parte de uma rede especializada em frutos do mar com mais de 30 anos de história. O comércio foi fundado pelo seu pai nos anos 90 e de lá para cá passou por adaptações. Entre elas, a variedade nas formas de pagamento. Segundo Pedro, oferecer o Vale Refeição como uma das alternativas ajuda a atrair novos clientes e facilita o acesso do público ao negócio da família.
13: A pessoa que usufrui desse Vale Refeição, ela ganha crédito, ela tem que usar ele, então ela dá preferência para usar, de fato, em restaurantes que ela possa aproveitar esse crédito. Então, eu vejo mais como o principal benefício é essa possibilidade de ter novos clientes.
1: Instituídos há mais de 50 anos por meio de lei, o Vale Refeição e o Vale Alimentação fazem parte do Programa de Alimentação do Trabalhador, o PAT. Os benefícios oferecidos pelas empresas aos colaboradores funcionam como um crédito para garantir uma alimentação adequada. Neste ano, um decreto estabeleceu novas regras para o programa. A principal mudança, de acordo com Rogério Araújo, coordenador do PAT do Ministério do Trabalho e Emprego, é o estabelecimento do teto de 3,6% nas taxas cobradas pelas operadoras sobre as transações. A medida acaba com as cobranças de tarifas elevadas que muitas vezes inviabilizavam a adesão de estabelecimentos às bandeiras de cartão.
14: Por isso a limitação das taxas e o prazo de liquidação é tão importante. Esses estabelecimentos comerciais menores, restaurantes pequenos, supermercados de bairro, esse estabelecimento não vai mais precisar usar o capital de giro para fazer essa movimentação. Ele vai ser pago ali dentro dos 15 dias e com a taxa muito mais baixa. Então ele não vai ter perda em aderir ao PAT.
1: O decreto determina ainda que as empresas emissoras que possuem mais de 500 mil usuários ativos devem adaptar até novembro deste ano seus sistemas para que os cartões de Vale Refeição e Vale Alimentação funcionem em qualquer maquininha de pagamento. Além disso, Rogério Araújo destaca que o texto reforça que os valores destinados aos auxílios devem ser utilizados exclusivamente para compra de alimentos e refeições.
14: Esse programa foi criado com a ideia de que a gente pudesse fazer uma alimentação segura para o trabalhador, uma nutrição adequada para que ele desenvolva as atividades, não tenha problemas nutricionais, evitando inclusive acidentes de trabalho, faltas ao trabalho. E aí, claro, a consciência do trabalhador tem que ser também nesse sentido, de consumir o seu vale alimentação e refeição para o fim que é destinado, sem tentar fazer um uso inadequado, por exemplo, aquisição de produtos eletrônicos, ou ainda com essa venda do benefício.
1: Empresas, operadoras e estabelecimentos que descumprirem as regras estão sujeitos a sanções administrativas, com multas que variam de 5 mil a 50 mil reais. Quem descumprir a regulamentação também pode perder benefícios fiscais previstos na legislação. Reportagem Gabriela Noronha.
0: Estão abertas as inscrições para curso

0: gratuitos e 100% online para detecção precoce do câncer. A iniciativa traz qualificações como a detecção precoce de câncer, prevenção dos fatores de risco para cânceres, rastreamento organizado, detecção precoce de câncer do colo do útero e de mama e gestão de base populacional na atenção primária. Os cursos têm matrículas abertas por prazo indeterminado. Os cursos contribuem para o fortalecimento das redes de atenção à saúde e para a qualificação do cuidado ofertado à população. Eles fazem parte de iniciativa que apoia a organização e a qualificação dos processos de trabalho das equipes que atuam na atenção primária para a detecção precoce dos cânceres e a continuidade do cuidado. Além de cursos, são ofertados materiais técnicos e educativos a profissionais e gestores. Daniele Popov para a Voz do Brasil.
1: Professores e educadores de todo o país já podem escrever projetos que usam jogos interativos em sala de aula.
2: É a primeira edição do Prêmio Desenvolvimento em Jogo do Ministério da Integração e do Desenvolvimento Regional.
3: Será realizada a primeira edição do prêmio Melhores Práticas do Desenvolvimento em Jogo e que está com inscrições abertas até o dia 30 de agosto. A premiação é voltada a práticas de aplicação do desenvolvimento em jogo em ambientes pedagógicos por docentes e facilitadores no ensino formal e não formal. O desenvolvimento em jogo é um material elaborado para comunicar conceitos da Política Nacional de Desenvolvimento Regional através de um jogo estilo RPG. É uma maneira interativa de experiência de aprendizado. O edital contempla práticas desenvolvidas no ensino fundamental e médio, na graduação e pós-graduação em projetos de extensão universitária, instituições comunitárias, escolas legislativas, escolas de governo e atividades formativas em colegiados de políticas públicas e municípios. Serão selecionadas 30 iniciativas pedagógicas distribuídas entre 10 categorias. O resultado final está previsto para ser divulgado em 9 de novembro. Dilson Santa Fé, para a Voz do Brasil.
1: O edital da premiação está disponível em gov.br/mdir.
2: Estudantes e pesquisadores de todo o país têm até esta sexta-feira, 14 de agosto, para se inscrever no Prêmio Jovem Cientista 2026.
1: A premiação busca estimular projetos com soluções inovadoras usando inteligência artificial.
4: Foi observando a rotina dos castanheiros no Vale do Javari, no Amapá, que a estudante Manuele da Costa Pereira desenvolveu um kit portátil para a produção de energia elétrica a partir do sol.
5: Durante essas expedições, a gente começou a observar e a vivenciar o dia a dia deles em campo. E aí, a partir disso, a gente começou a pensar sobre alternativas para melhorar a qualidade de vida deles, né? Que eles não tinham o básico, nem para iluminar o acampamento à noite. Ou quando tinham, eram geradores movidos a óleo diesel, que são pesados e poluentes também.
6: Esse kit, ele funciona como um mini gerador de energia elétrica a partir do sol.
4: Foram 2 anos trabalhando no projeto no Instituto Federal do Amapá. O empenho deu resultado e Manuele ganhou o prêmio Jovem Cientista na categoria Estudante de Ensino Superior. Jovens pesquisadores interessados em seguir os passos de Manuele e concorrer ao prêmio têm até o dia 14 de agosto para inscrever projetos. O tema desta edição do Jovem Cientista é Inteligência Artificial para o Bem Comum. A ideia é que estudantes e pesquisadores apresentem projetos que explorem o potencial da IA para a solução de problemas reais, como melhoria de serviços públicos, ampliação do acesso à saúde e educação, inclusão digital e sustentabilidade ambiental. O presidente do Conselho Nacional de Desenvolvimento Científico e Tecnológico, o CNPq, vinculado ao Ministério da Ciência, Tecnologia e Inovação, Olival Freire Júnior, destacou a importância da premiação.
7: A particularidade desse prêmio, que é um prêmio para tentar fisgar um jovem promissor. Então, não é o prêmio para o pesquisador já consolidado. Então, é uma tentativa, nos mantendo na questão do futebol, de você olhar para a divisão de base e dizer, aquele ali tem futuro.
4: Podem se inscrever para o prêmio Jovem Cientista estudantes do ensino médio, superior, mestrado ou doutorado. Também são aceitas inscrições de mestres e doutores já formados, com idade até 39 anos. Reforçando, as inscrições vão até o dia 14 de agosto e podem ser feitas pelo site jovemcientista.cnpq.

0: www.globoesporte.com.br. Com locução de Thaís de Araújo, reportagem Luana Karen.
1: Termina amanhã o prazo para que os candidatos pré-selecionados na segunda chamada do ProUni, o Programa Universidade para Todos, comprovem as informações da inscrição.
2: Os documentos devem ser apresentados diretamente na instituição de ensino para a qual o estudante foi selecionado.
1: Para saber mais, acesse acessounico.mec.gov.br.
2: E essas foram as notícias do...

0: Boa noite.
1: Boa noite pra você, até amanhã.
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4: Supremo Tribunal Federal confirma a decisão liminar do ministro Flávio Dino, que reconhece a omissão do Congresso Nacional na regulamentação da mineração em terras indígenas.
5: STJ afasta a prescrição em ação indenizatória sobre os crimes de maio. Pedidos serão analisados pela Justiça Paulista.
4: TSE condena vereador por violência política contra colega mulher.
5: Boa noite, eu sou Arthur Filho.
4: E eu sou Walter Lima.
5: Supremo Tribunal Federal confirma a decisão liminar do ministro Flávio Dino, que reconhece omissão do Congresso Nacional na regulamentação da mineração em terras indígenas.
4: O caso concreto envolve o território Cinta Larga, que abrange cerca de 2 milhões e 700 mil hectares, localizados na divisa entre os estados de Rondônia e Mato Grosso. Marta Ferreira.
6: A Constituição não impede que haja mineração em territórios indígenas, mas condiciona isso à autorização do Congresso Nacional, à consulta às comunidades afetadas e à garantia de participação nos resultados da atividade. Até o momento, no entanto, o Legislativo não definiu as regras para a atividade. Diante dessa situação, a coordenação das organizações indígenas do povo Cinta Larga entrou com ação no Supremo. Em fevereiro, o ministro Flávio Dino, relator do caso, concedeu medida cautelar e reconheceu a existência de omissão inconstitucional do Poder Legislativo, entendimento que foi referendado pelo plenário do STF nesta quinta-feira.
5: Na abertura da sessão plenária desta quinta-feira, o presidente do Supremo Tribunal Federal, ministro Edson Fachin, anunciou apoio ao ministro Flávio Dino, que vem sofrendo ameaças. Vamos ouvir um trecho da fala do ministro.
7: A presidência do Supremo Tribunal Federal, em nome deste tribunal, manifesta solidariedade ao ministro Flávio Dino e reconhece que ameaças à segurança física dos ministros e familiares devem ser apuradas com rigor. A Secretaria de Polícia Judicial do Supremo Tribunal Federal colaborará com as autoridades públicas para a plena elucidação dos fatos e pela responsabilização, inclusive penal, de quem tiver praticado crimes.
4: O presidente do STF também defendeu a democracia, a Constituição Federal e as liberdades fundamentais, como a liberdade de imprensa.
5: STJ afasta a prescrição de 5 anos em ação civil pública de indenização sobre o chamado dos crimes de maio, ocorridos em São Paulo em 2006.
4: O processo voltará à primeira instância, que deverá analisar os fatos e os pedidos de reparação. Fátima Uchoa.
8: Os crimes de maio foram uma série de episódios violentos marcados por ataques do primeiro comando da capital contra forças de segurança e pela reação policial, que causaram mais de 500 mortes, muitas em situações não esclarecidas. Na origem, o Ministério Público de São Paulo reuniu pedidos de reparação individual e coletiva, incluindo danos, assistência, preservação da memória e medidas de não repetição. Seguindo o voto do relator ministro Teodoro Silva Santos, a maioria da primeira sessão do STJ considerou alegações de execuções sumárias, desaparecimentos de pessoas, participação ou omissão de agentes públicos e falhas nas investigações. Também considerou os compromissos internacionais assumidos pelo Brasil na proteção dos direitos humanos.
5: TSE condena vereador por violência política contra colega mulher.
4: O caso é de Nova Friburgo, no Rio de Janeiro. Fábio Ruas.
9: A vereadora Priscila Pita, do PT, foi vítima de violência política de gênero praticada pelo vereador José Sebastião Rabelo, do Solidariedade, na Câmara Municipal de Nova Friburgo. Sebastião foi condenado a 1 ano de reclusão e teve os direitos políticos suspensos. O TSE ainda declarou José Sebastião inelegível. Para o relator do caso no TSE, ministro Dias Toffoli, o vereador submeteu a colega a constrangimentos, humilhações e ameaças, com discriminação de gênero, com o objetivo de impedir ou dificultar o pleno exercício de mandato de vereadora.
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5: A você, uma boa noite.
4: E até amanhã.
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0: Eu sou Paula Groba.
1: E eu sou Humberto Pinheiro.
0: E estes são os destaques de hoje do Jornal do Senado, que começa agora.
1: Senado aprova a liberação de dinheiro para socorro a vítimas de desastres naturais.
0: Redução de tributos sobre combustíveis e isenções para a Copa Feminina de 2027 são aprovadas.
1: Senado aprova mudanças em imposto para dar mais segurança ao produtor rural.
0: Boa noite.
1: Boa noite.
0: O Senado aprovou a garantia de recursos para o socorro e a assistência a vítimas de enchentes e secas no país. Senadores aprovaram um crédito extraordinário de 305 milhões de reais.
1: O dinheiro deve beneficiar cerca de 1.600.000 pessoas. Repórter Alexandre Campos.
10: O dinheiro está sendo destinado a cobrir despesas urgentes e imprevisíveis relacionadas a ações emergenciais de socorro a vítimas, à assistência humanitária e ao restabelecimento de serviços essenciais em diversas regiões do país. O Poder Executivo justificou o pedido de gasto extra, já que o país, no início deste ano, experimentou eventos climáticos diversos, com estiagem em algumas regiões e excesso de chuvas em outras. Em comum, mortes, destruição e deslocamento forçado de pessoas, o que exigiu a liberação do dinheiro de forma emergencial. A relatora da medida provisória na Comissão Mista de Orçamento foi a senadora Tereza Cristina, do PP de Mato Grosso do Sul. Ao apresentar relatório favorável ao texto, ela chamou a atenção para a necessidade de o governo adotar uma postura preventiva, já que muitos desastres se repetem ano após ano.
11: Defesa Civil não espera. Diante de desastres que já atingiram milhões de brasileiros, socorrer as vítimas é dever do Estado, não favor de governo. O desastre é sempre uma tragédia, mas não é uma surpresa. Um país que está estação após estação, precisa correr para socorrer aquilo que poderia ter prevenido, não enfrenta um problema de imprevisibilidade, enfrenta um problema de planejamento.
10: Pelo texto da MP que segue para promulgação, 1.600.000 pessoas devem ser atendidas com os recursos liberados.
0: Senadores também autorizaram 3 operações de crédito da cidade de São Paulo com bancos internacionais. 2 delas financiam um programa de redução da emissão de gases poluentes por meio da eletrificação de frota de ônibus. Os empréstimos serão com o Banco Interamericano de Desenvolvimento e com o Banco Internacional para Reconstrução e Desenvolvimento, num total de US$496.600.000.
1: A terceira operação será destinada ao Avança Saúde 2, programa de reestruturação da rede hospitalar do município de São Paulo. Os projetos seguem para promulgação.
0: Avançou no Senado o projeto que amplia a transparência das informações que faculdades e universidades devem fornecer aos alunos.
1: Documentos como credenciamento e autorização dos cursos deverão ser apresentados no início de cada período letivo. Repórter Rodrigo Rezende.
12: Instituições de ensino superior deverão apresentar aos alunos, de forma simples e acessível, os atos de autorização e reconhecimento dos cursos superiores oferecidos. A medida deve ser feita no início de cada período letivo. Projeto com esse objetivo, da senadora Jussara Lima, do PSD do Piauí, foi aprovado pela Comissão de Educação do Senado. O senador Espiridião Amin, do Progressistas, de Santa Catarina, apresentou o relatório favorável ao projeto feito pelo senador Confúcio Moura, do MDB de Rondônia.
13: Conferindo segurança aos estudantes quanto à qualidade da instituição e segurança quanto ao curso em que estudam ou estudaram, bem como a sociedade que terá assegurada a formação adequada dos novos profissionais. A expansão quantitativa Legislativo do Ensino Superior tem demandado esse tipo de cuidado.
12: A instituição também fica obrigada a apresentar aos estudantes no início do período letivo os programas dos cursos e demais componentes curriculares, sua duração, requisitos, qualificação dos professores, recursos disponíveis e critérios de avaliação. O projeto segue para a análise da Câmara dos Deputados.
0: E a Comissão de Constituição e Justiça aprovou o projeto que cria o Estatuto dos Cães e Gatos com deveres para os tutores, como alimentação adequada, vacinação e proteção contra o abandono. O texto também regulamenta os animais comunitários e estabelece regras para garantir o bem-estar dos animais. A proposta segue para a Comissão de Meio Ambiente.
1: Também avançou no Senado um projeto que aumenta as penas para maus tratos e permite, em casos de crueldade praticada por crianças e adolescentes, a aplicação da medida socioeducativa de internação. Repórter Bruno Lourenço.
14: O projeto de lei inclui ações contra animais praticadas com crueldade extrema ou com potencial concreto de causar lesão grave ou morte, como nova hipótese de internação para menores de idade. A proposta também aumenta penas para maus tratos contra animais em geral. A relatora, senadora Leila Barros, do PDT do Distrito Federal, defendeu maior cuidado com os animais.
15: A vedação à crueldade, ela constitui fundamento central do direito animal brasileiro e confere proteção aos animais individualmente considerados. Essa proteção constitucional também se relaciona à dignidade da pessoa humana na medida em que a submissão de animais à crueldade degrada os próprios valores éticos que devem orientar as ações humanas e a atuação estatal.
14: O texto, que será submetido a turno suplementar de votação na CCJ, ainda aumenta a punição em casos que envolvam tortura, abuso sexual ou transmissão das agressões pela internet.
0: O Senado aprovou e seguiu para a sanção o projeto que trata da redução de tributos sobre combustíveis e isenções para a Copa do Mundo Feminina de 2027.
1: O texto também inclui isenções para a produção de fertilizantes e exploração dos chamados minerais críticos. O repórter Pedro Pincer tem mais informações.
16: O projeto prevê a redução de tributos federais sobre a importação, a produção e a venda de óleo diesel rodoviário, biodiesel, gasolina, etanol e querosene de aviação. Segundo o texto, o que o governo deixar de arrecadar será compensado pelo aumento da receita após o início do conflito entre Irã e Estados Unidos em fevereiro deste ano. A relatora, senadora Tereza Leitão, do PT de Pernambuco, destacou a importância da aprovação do texto para o setor de combustíveis em um cenário de conflito iminente entre grandes produtores.
17: Felizmente, o Brasil adotou algumas medidas, como a redução de tributos federais e a concessão de subvenções a produtores e importadores condicionadas à redução equivalente do preço de venda, que amorteceram o choque sobre os preços domésticos. No caso da gasolina e do GLP, as diferenças entre os preços pré-guerra e os atuais são inferiores a 5%. É necessário, contudo, que essas políticas se mantenham.
16: Entre as medidas para os produtores rurais, o texto reduz de 50% para 30% o limite da receita com exportação para que a empresa possa deixar de pagar o imposto sobre bens e serviços e a contribuição sobre bens e serviços. A União poderá conceder até 5 bilhões de reais em créditos fiscais para a produção de fertilizantes, matérias-primas, remineralizadores e bioinsumos entre 2027 e 2031. A proposta também prevê medidas como regras para a destinação de recursos a hospitais inteligentes de alta complexidade e benefício fiscal para a FIFA para a realização da Copa do Mundo de Futebol Feminino em 2027. O texto segue agora para a sanção presidencial.
0: E quem produz no campo pode ter mais segurança na hora de calcular o imposto sobre sua propriedade. A Comissão de Assuntos Econômicos aprovou mudanças no ITR, o Imposto Territorial Rural, para evitar que benfeitorias e investimentos feitos pelo produtor aumentem indevidamente a cobrança.
1: A proposta agora segue para análise da Câmara dos Deputados. Repórter Marcela Cunha.
18: O texto busca dar mais segurança no cálculo do Imposto sobre a Propriedade Territorial Rural, o ITR, principalmente na definição do valor que serve de base para a cobrança, que é da terra nua, ou seja, sem construções e melhorias. Autor da proposta, o senador Jaime Campos, do União de Mato Grosso, afirma que o modelo atual gera insegurança para produtores rurais.
19: O atual modelo, cálculo do ITR, BR, ele é incoerente e injusto, vamos ser honestos aqui. O preço do mercado, lamentavelmente, às vezes não é compatível. O problema prejudica muitos produtores rurais do nosso Brasil.
18: A proposta também prevê que o ITR não seja cobrado sobre imóveis rurais invadidos quando a ocupação impedir o uso econômico da propriedade e permite que o contribuinte apresente um contralaudo técnico válido por 5 anos quando discordar dos valores usados pela Receita Federal para calcular o valor da terra.
1: Com edição de Paula Groba e trabalhos técnicos de João Lira, o Jornal do Senado fica por aqui. Acompanhe agora as notícias da Câmara dos Deputados. Boa noite.
0: Boa noite e até amanhã.
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6: Câmara cria benefício fiscal para empresas de combustíveis e fertilizantes.
20: Projeto cria fundo para financiar exportador atingido por tarifas dos Estados Unidos.
6: Plenário obriga a realização de check-ups periódicos para mulheres no SUS.
20: Deputados fixam regras para reconhecimento facial em espaços públicos.
6: Boa noite. Na primeira semana de esforço concentrado antes das eleições, os deputados aprovaram várias matérias. Entre elas, a Câmara aprovou regras para o uso de reconhecimento facial em espaços públicos, como informa o repórter Antônio Vital.
21: A Câmara dos Deputados aprovou o projeto que define regras para o uso de sistemas de reconhecimento facial por órgãos do governo e nos serviços públicos essenciais, como ônibus e metrô. O projeto apresentado pelo deputado Rodrigo Gambale, do Podemos de São Paulo, permite o uso do reconhecimento facial em estações de metrô, trem e ônibus, no interior de composições e plataformas, nas ruas, edifícios públicos e repartições administrativas. Mas o texto prevê ressalvas. De acordo com a proposta, uma pessoa não poderá ser abordada, detida ou ter seus direitos restringidos apenas porque foi identificada por um sistema automático. Antes de qualquer medida, a identificação terá que ser conferida por uma pessoa. O mesmo vale para o envio de alertas a órgãos de investigação criminal. O texto também proíbe o uso do reconhecimento facial para perseguição de pessoas ou grupos por motivos discriminatórios, políticos, ideológicos ou religiosos. Fica ainda proibida a vigilância em massa sem motivo específico, bem como monitoramento de áreas sensíveis, como banheiros, vestiários e locais de culto. Já o tratamento de dados biométricos só poderá ocorrer em atividades de investigação ou segurança pública, controle de acessos a locais restritos com consentimento do titular, prevenção de fraudes, busca de pessoas desaparecidas, localização de foragidos da justiça, prevenção de atentados, apoio a ações de defesa civil ou resposta a emergências. Relator em plenário, o deputado Sinaldo Bulhões Júnior, do MDB de Alagoas, defendeu que a tecnologia pode fortalecer a segurança em locais de grande circulação e ajudar as forças policiais na localização de foragidos e de pessoas desaparecidas. Ele também argumentou que a regulamentação é necessária porque o reconhecimento facial já vem sendo usado por estados e municípios sem regras nacionais unificadas.
22: A eficácia desses sistemas é demonstrada pelos diversos casos recentes em que suspeitos e condenados por crimes bárbaros ficam identificados e presos pela polícia graças à tecnologia do reconhecimento facial. Os sistemas de reconhecimento facial e os demais meios automatizados de identificação biométrica apresentam ainda outras vantagens. Eles mostram-se dissuasórios de delitos como assédios em transportes públicos.
21: O projeto também prevê regras de governança e transparência. Os sistemas terão que manter registros de auditoria, adotar criptografia e controle de acesso às bases de dados, além de realizar testes periódicos de precisão. Obriga ainda o poder público a priorizar tecnologias certificadas em relação à neutralidade racial e à correta identificação de características físicas. A fiscalização caberá à Autoridade Nacional de Proteção de Dados, a ANPD. O projeto que estabelece regras para o uso de reconhecimento facial em espaços públicos agora será analisado pelo Senado. Rádio Câmara de Brasília, com informações de Daniele Lessa, Antônio Vital.
3: Educação.
20: Os deputados aprovaram proposta que impede a retenção dos recursos do fundo que financia a conectividade das escolas públicas. O governo foi contra a medida, como explica a repórter Ana Raquel Macedo.
7: O plenário da Câmara aprovou o projeto que impede que o governo retenha os recursos do Fundo de Universalização dos Serviços de Telecomunicações, o FUST. O FUST é destinado a financiar a expansão da infraestrutura de comunicações, a conectividade de escolas públicas, a cobertura em áreas rurais e remotas e a conexão de pontos de interesse público. O fundo é financiado por empresas de telecomunicações que contribuem com 1% de sua receita operacional bruta. Além de tornar os recursos do FUST não sujeitos a contenções orçamentárias, a proposta também prorroga por mais 5 anos o benefício de redução de até 50% da contribuição ao FUST para empresas do setor que investirem recursos próprios em programas aprovados pelo Conselho Gestor do Fundo. O projeto foi apresentado pelo deputado Juscelino Filho, do PSDB do Maranhão, e recebeu parecer favorável da relatora, deputada Maria Rosas, do Republicanos de São Paulo. No plenário, foi aprovado com 333 votos favoráveis e 91 contrários. A bancada do governo criticou a proposta. O deputado Tarcísio Mota, do PSOL do Rio de Janeiro, defendeu o uso do FUST para levar conexão às escolas, mas questionou os critérios para a proibição de retenção dos recursos.
8: Na hora que a gente está falando em gastos sociais, contingencia, e na hora que a gente está falando de outras coisas, como esse, que embora seja para escolas, ele é definido por um conselho gestor da própria empresa, aí não pode contingenciar.
7: Já o autor da proposta, deputado Juscelino Filho, ex-ministro das Comunicações do governo Lula, disse estranhar a falta de apoio da bancada governista. Ele disse que o fundo, criado no ano 2000, ficou mais de 20 anos sem ser usado.
9: Estamos garantindo o não contingenciamento do FUST, garantindo a sua renovação por 5 anos para que os projetos, todos os mecanismos que são aprovados no Conselho Gestor, onde tem representantes de vários ministérios, sejam executados.
7: O projeto que impede que o governo retenha os recursos do Fundo de Universalização dos Serviços de Telecomunicações, o FUST, seguiu para a análise do Senado. Da Rádio Câmara de Brasília, com informações de Antônio Vital, Ana Raquel Macedo.
23: Justiça. A Câmara aprovou o projeto que reajusta o valor das custas na Justiça Federal. Entenda a questão com o repórter Márcio Aquilissardi.
24: O plenário da Câmara aprovou o projeto que reajusta o valor das custas processuais cobradas pela Justiça Federal. As custas são os valores que as partes de um processo têm que pagar para cobrir os gastos com os serviços da Justiça durante um processo. Elas funcionam como uma taxa para manter o trabalho de juízes, servidores, cartórios e atos como citações e perícias. O projeto apresentado pelo Superior Tribunal de Justiça, o STJ, também cria um fundo para financiar a modernização da Justiça Federal. E esse fundo não poderá ser usado para pagar salários. A proposta define valores para as custas relativas às diversas etapas dos atos judiciais. As custas de uma ação civil, por exemplo, correspondem a 2% do valor das causas e variam de um valor mínimo de R$ 112 até o máximo de R$ 62 mil. Reais. De acordo com o projeto, os valores serão corrigidos a cada 2 anos e ficarão isentos do pagamento pessoas que ganham menos de R$ 5 mil por mês, o governo federal, estados e municípios. Também ficam isentos o Ministério Público, a Defensoria Pública e os autores de ações populares, ações civis públicas e ações coletivas. A proposta teve como relator no plenário o deputado Rubens Pereira Júnior, do PT do Maranhão. Ele disse que o reajuste do valor e a criação do fundo vão ajudar a melhorar os serviços da Justiça Federal.
8: Esse fundo vai permitir melhor aparelhamento da Justiça Federal, vai permitir maior interiorização da Justiça Federal, vai permitir que nós ampliemos a quantidade de mutirões da Justiça Federal e que, portanto, sem dúvida alguma, vem em boa hora para melhorar a prestação de serviço jurisdicional no nosso país.
24: O projeto que reajusta o valor das custas processuais cobradas pela Justiça Federal foi enviado para a sanção presidencial e pode virar lei. Da Rádio Câmara de Brasília, com informações de Antônio Vital, Márcio Aquilissardi.
2: Transportes.
20: O plenário da Câmara aprovou punição para quem usar veículo ou embarcação para abandonar animais. O repórter Marcelo Larcher nos traz as razões para a proposta.
4: A Câmara dos Deputados aprovou o projeto que altera o Código de Trânsito e a Lei de Segurança do Tráfego Aquaviário para tornar infração gravíssima o uso de veículo ou embarcação para abandonar animais. A punição será multa multiplicada por 10 e suspensão do direito de dirigir por 12 meses. No caso de abandono de cão ou gato, a suspensão do direito de dirigir será maior, de 18 meses. Se o abandono resultar em morte, atropelamento ou lesão do animal, a multa será aplicada em dobro. Em caso de reincidência no período de até 24 meses, o motorista terá a Carteira Nacional de Habilitação cassada. As mesmas regras valerão para quem usar embarcação, como barco a motor, lancha ou moto aquática, para abandonar animais em locais como rios, lagos e represas. Relator da proposta, o deputado Fred Costa, do PRD de Minas Gerais, argumentou que o abandono de animais é uma forma grave de crueldade e que o uso de veículo torna a conduta ainda mais reprovável. Segundo ele, muitas vezes o animal é levado para um local distante, justamente para dificultar o retorno, o resgate ou a identificação do responsável. O relator também afirmou que esse tipo de abandono aumenta o sofrimento do animal e o risco de morte, atropelamento, fome, sede, doenças, exposição ao clima e ataques de outros animais. No caso das vias públicas, ele destacou ainda o risco para a segurança do trânsito. No plenário, o relatório foi lido pelo deputado Luiz Lima, do Novo do Rio de Janeiro, que defendeu a proposta.
5: Esse projeto traz a possibilidade do motorista ter a sua cassação em relação à sua habilitação, se ele for um reincidente de abandono de animais no prazo de 24 meses, e parabenizar o deputado Fred Costa.
4: O plenário aprovou ainda a medida provisória que destina 305 milhões de reais ao Ministério da Integração e do Desenvolvimento Regional. O objetivo é financiar ações de proteção e defesa civil em resposta a desastres naturais como chuvas intensas e secas, que afetam diversas regiões do Brasil. A medida provisória e o projeto que pune o uso de veículo ou embarcação para abandonar animais seguiram para análise do Senado. Da Rádio Câmara de Brasília, com informações de Daniele Lessa e Antônio Vital, Marcelo Larcher.
2: Saúde.
23: A Câmara aprovou o projeto que obriga a realização de check-ups periódicos para mulheres no SUS. O texto já pode seguir para a sanção presidencial e virar lei, como nos informa Ana Raquel Macedo.
7: A Câmara dos Deputados concluiu a aprovação do projeto que obriga o Sistema Único de Saúde, o SUS, a disponibilizar check-ups anuais para as mulheres, com consultas médicas e exames. O projeto, apresentado pela deputada Nelly Aquino, do Podemos de Minas Gerais, foi aprovado pela Câmara em 2024 e, depois disso, foi alterado pelo Senado. O texto prevê que o SUS deverá oferecer o serviço com base em critérios baseados nas doenças e problemas de saúde com maior incidência, de acordo com critérios epidemiológicos. Também obriga a realização de campanhas para conscientizar as mulheres sobre a prevenção de doenças. Entre os exames previstos estão os destinados a identificar casos de hipertensão arterial, diabetes e doenças relacionadas ao colesterol. A prevenção de doenças cardíacas e de casos de câncer foi a principal justificativa da autora para a necessidade do check-up anual das mulheres na rede pública de saúde. Ao retornar para a Câmara, depois de ser modificado pelo Senado, o projeto foi defendido também pelo relator, deputado Paulo Soares, do Podemos de São Paulo.
10: Projeto fundamental no cuidado com a saúde preventiva de todas as mulheres do nosso país. É importantíssimo que a gente possa debater a situação da saúde preventiva, criando mecanismos que deem condições, inclusive, de diagnóstico precoce, por exemplo, das doenças oncológicas.
7: O projeto que propõe check-up anual para mulheres na rede pública de saúde também prevê campanhas de divulgação sobre a importância das atividades físicas, orientações sobre saúde mental e sobre o calendário de vacinas. Depois de aprovado pelo plenário, o projeto seguiu para a sanção presidencial e pode virar lei. Da Rádio Câmara de Brasília, com informações de Antônio Vital, Ana Raquel Macedo.
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2: Economia.
20: A Câmara aprovou um projeto que cria benefícios fiscais para empresas de combustíveis, terras raras e fertilizantes. O repórter Antônio Vital acompanhou a votação.
12: A Câmara dos Deputados aprovou o projeto do governo que permite que o excesso de arrecadação provocado pelo aumento do preço dos combustíveis registrado desde o início do ano se transforme em subsídio e subvenções para empresas do setor. O objetivo é reduzir o impacto da guerra entre os Estados Unidos e Irã nos preços do óleo diesel, biodiesel, gasolina, etanol e querosene de aviação. A proposta reduz a alíquota de tributos federais sobre a importação, produção e comercialização desses combustíveis. As empresas terão direito ainda ao uso de créditos tributários para descontar o pagamento de tributos, como PIS/PASEP e COFINS. A medida vale apenas para esse ano, mas a empresa que não utilizar os créditos em 2026 poderá descontar do pagamento da CBS, tributo criado pela reforma tributária que começará a ser cobrado no ano que vem. O projeto também autoriza o governo a conceder créditos fiscais a empresas produtoras de fertilizantes entre 2027 e 2031, dentro do limite total de R$1 bilhão por ano. A relatora, a deputada Marussa Boldrin, do Republicanos de Goiás, alterou o texto original do governo e acrescentou na proposta benefícios para empresas do setor de minerais críticos e estratégicos e aquelas envolvidas na realização da Copa do Mundo Feminina. Excepcionalmente, os benefícios tributários concedidos a essas empresas ficam de fora de exigências previstas na Lei de Responsabilidade Fiscal. Dessa forma, obrigações como estimativa de beneficiários, metas de desempenho e mecanismos de avaliação de resultados deixarão de ser cobradas, o que vai valer apenas para este ano. A proposta também determina que os mesmos benefícios fiscais para a cadeia dos combustíveis fósseis sejam concedidos a dos biocombustíveis, para não provocar distorções no setor. Autoriza ainda o uso de créditos tributários pelas empresas produtoras de etanol. A relatora Marussa Boldrin justificou a importância da proposta.
13: Quando o mundo entra em crise, quem não pode pagar a conta é o brasileiro. Não pode ser o caminhoneiro na hora de abastecer, não pode ser a mãe de família quando a conta chega lá no supermercado, não pode ser o produtor rural quando coloca o trator para trabalhar. E muito menos podemos cometer os erros de tirar a competitividade do biocombustível, fruto de quem produz energia limpa dentro do nosso país.
12: O texto final aprovado contém limites para benefícios fiscais e subvenções, que na prática são uma espécie de ajuda financeira às empresas. Para os produtores de álcool, esse limite será de R$1,2 bilhão por ano. As empresas beneficiadas terão que ser aprovadas pela Receita Federal. O projeto foi aprovado por 318 votos contra 113, com críticas da oposição, como as feitas pelo deputado Luiz Lima, do Novo do Rio de Janeiro.
14: Se nós fizéssemos conta nessa casa, como a gente faz conta na nossa própria casa, a gente não votaria a favor de um projeto como esse, que à primeira vista pode ser benéfico numa redução ali do preço do combustível, mas é uma bomba num lado da sociedade que está precisando de algo muito mais importante e vital.
12: Apesar das alterações feitas no texto original, o governo defendeu a aprovação do projeto, como disse a deputada Jandira Fegali, do PCdoB do Rio de Janeiro.
15: Esse projeto, ele possibilita a manutenção do preço dos combustíveis, a diferenciação com o etanol, que também é constitucional, e possibilita investimentos nacionais na área de fertilizantes e pesquisa de terras raras e minerais críticos.
12: Projeto que permite subsídios e subvenções para empresas produtoras e importadoras de óleo diesel, biodiesel, gasolina, etanol e querosene de aviação seguiu para análise do Senado. Da Rádio Câmara de Brasília, Antônio Vital.
2: Votação.
23: Os deputados aprovaram um projeto que cria um fundo para financiar exportadores atingidos por tarifas dos Estados Unidos. A reportagem é de Márcio Aquilissardi.
24: O plenário da Câmara aprovou o projeto apresentado como resposta às tarifas impostas pelos Estados Unidos aos produtos brasileiros. O projeto, já aprovado pelo Senado, autoriza a criação de um fundo para ampliar o crédito a empresas exportadoras brasileiras, diretamente atingidas pelas tarifas. O Fundo de Crédito à Exportação servirá para financiar capital de giro, compra de máquinas e investimentos produtivos. E contará com recursos do orçamento e outras fontes, como o Fundo de Garantia à Exportação, o FGE. A proposta estabelece regras para uso dos recursos, como limites para despesas administrativas e para o pagamento dos agentes financeiros envolvidos nas operações de crédito. A gestão ficará a cargo de um comitê coordenado pelo Ministério do Desenvolvimento, Indústria, Comércio e Serviços. Já a execução das operações será de responsabilidade do BNDES. O projeto também prevê compartilhamento de riscos entre fundos garantidores. O objetivo é ampliar a oferta de crédito sem comprometer os gastos públicos. O relator, deputado Isnaldo Bulhões Júnior, do MDB de Alagoas, resumiu o objetivo da proposta.
1: A matéria vem a criar um fundo auxiliar. Hoje as operações de exportações, elas são suportadas por um fundo garantidor. Que esse fundo vem, como já fala o nome, a garantir, a afiançar as operações de crédito para exportação das empresas brasileiras. E o fundo auxiliar vem para evitar qualquer insegurança ao fundo garantidor.
24: O projeto que autoriza a criação de um fundo para ampliar o crédito a empresas exportadoras brasileiras seguiu para a sanção presidencial e pode virar lei. Da Rádio Câmara de Brasília, com informações de Antônio Vital, Márcio Aquilissardi.
20: Termina agora o Jornal Câmara dos Deputados, produzido pela Rádio Câmara, com trabalhos técnicos de Wellington Teles e a apresentação de Val Monteiro e Luciana Vieira. Uma boa noite para você.
7: A Voz do Brasil volta amanhã. Boa noite.
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0: obrigado.
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